Aquelas que é das minhas celebrações favoritas são várias, que acontecem neste disco, podemos recapitulá-las daqui a pouco, mas para já arrancamos com Sozinho, single de lançamento, lançado no dia 6 às 6 da tarde para este sexto álbum, e a colaboração que eu menciono é com Ana Moura, que toca já a seguir. Primeiro Sozinho, depois Bailar, e para finalizar, Lado Negro. É o novo disco Prof Jam, a tocar na imperfeita repetição da RTP Antena 3. Obrigado pela

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1: Pois o novo álbum do Prof Jam já cá está fora, LSD Love Songs Die. Quem sabe se em breve não gravamos aí uma entrevista mais alargada para este belíssimo programa. Numa semana muito especial para a cultura urbana portuguesa musical, porque saiu muita coisa e vamos já para novas novidades. Nanny tem ID cá fora, são 15 músicas, 47 minutos de long play, das quais vamos ouvir 3. Duas delas são colaborações, uma com Carla Prata, de quem eu também sou bastante fã, e de JP. Primeiro, ouvimos a artista a solo, com Sarar. É o novo disco de Nanny, está cá fora, também em breve. Gravações, diálogo muito interessante com a artista de Via Longa. Siga, imperfeita repetição na RTP Antena 3, é a Nanny.

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E maio é um mês mesmo muito feliz para o hip-hop português. Depois de LST Prof Jam e agora ID de Nanny, seguimos para mais novidades no campo do hip-hop. João Maia Ferreira, ex-Benji Price, lançou Consumir preferencialmente antes do Apocalipse. Tem data marcada para Casa Capitão, no dia 24 de outubro, em Lisboa. Comprem o vosso bilhete e ouvem agora três músicas seguidas deste novo projeto do artista, que tem três sons deles chamados Cavaleiro Pálido. Vamos ouvir também Hidropónicos e ainda Ombros de Gigantes. João Maia Ferreira com Consumir preferencialmente antes do Apocalipse, a rodar na imperfeita repetição da RTP Antena 3.

24 de outubro na Casa Capitão em Lisboa para celebrarmos este Consumir Preferencialmente Antes do Apocalipse. É o novo projeto de João Maia Ferreira a rodar na imperfeita repetição da Antena 3. E perguntam vocês, Alexandre, depois de Prof Jam, depois de Nani, depois de João Maia Ferreira, claro que já não há mais novidades, pois não? Enganam-se. É mesmo um mês muito feliz para a cultura urbana portuguesa no que toca à música, porque Sleepy the Prince também largou cá para fora Capacete Preto. Temos 18 sons para ouvir, 52 minutos, e eu selecionei 3 para este fim de tarde de domingo. Vamos ouvir Joy, colaboração com o meu bom amigo Beiro, entrevista ao produtor do Porto, que podem ver no programa Vocês Sabem Lá, já aconteceu há umas semanas, mas está na RTP Play. E Sleepy the Prince vamos também ouvir Corrida do Ouro e ainda Protege, numa colaboração com Dizzy. É o novo disco de Sleepy the Prince a tocar na imperfeita repetição da RTP Antena 3. Boa viagem.

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2: É forte. É bom, mas é.

Preto, ouçam, o mais recente disco de Sleepy the Prince está cá fora e roda na imperfeita repetição da Antena 3. Voltamos a Black, isto porquê? Porque este mês celebrei 30 anos de vida, os meus amigos foram muito queridos e ofereceram-me algo que já fazia sentido eu ter. Porquê? Porque eu faço coleção de vinis há algum tempo, mas eu não tinha um leitor de vinis, porque eu sinto que a minha sala, a minha casa no geral é muito pequena, tenho uma sala interior que não resulta muito bem acusticamente. E então eu estava-me a guardar para uma próxima casa para comprar um bom leitor de vinis. Os meus amigos adiantaram-se e ofereceram-me, e eu estou muito feliz. E porquê que eu estou a contar esta história? Porque vou tocar agora um artista que foi o primeiro que decidi ouvir de uma ponta à outra para testar este meu novo brinquedo. E esse artista é o Black. Black, que já vi dois concertos dele, um no Mel Sudoeste e outro no Lisboa ao vivo, sou muito fã. E eu acho que Since I Have a Lover é uma música que faz todo o sentido tocar de manhã, à tarde, ao fim da tarde, e em vinil soou que foi uma maravilha. Logo depois toco outra, que é a mais recente do miúdo, que traz novo disco muito, muito, muito em breve. Portanto, ficamos com duas seguidas de Black. Esta é Since I Have a Lover, logo a seguir a colaboração com Young Thug, Ashin the Blunt. Boa viagem com a RTV Antena 3. Obrigado pela companhia.

Love is the New Gangsta sai já para a semana, novo disco de Black. Esta é uma colaboração com Young Thug and Ashen Dublin. Meu nome é Alexandre Guimarães, vou andando reta final desta imperfeita repetição. Amanhã cá estamos para mais umas manhãs de 3. Já sabem que podem acompanhar este programa e no fundo todos desta rádio em antena3.rtp.pt. Vem mais uma semana de manhãs. Minha colega Andréa Pinto estará de volta e eu despeço-me com música de Rita Vian, que vem aí com novos projetos. Depois de Causa em 2021, ainda a Purga 2020 como single também Causa, Sensorial ou Sensorial, como quiserem, lançado o álbum em 2023. Há agora Amanheça para ouvirmos, saído no dia 7 de maio, foi há muito pouco tempo, portanto está fresquinho. Obrigado pela companhia. Um bom fim de tarde de domingo. Rita Vian, na 3.

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Novo single dos UCR, de She's the Right One, a banda de Viana do Castelo de regresso com o segundo álbum, mais um lote de ótimas canções a caminho. Foi com uma delas que abrimos a Portugal Dia de hoje. A seguir, Tiago Guilu. Boa noite, bem-vindos.

Canções que poderemos considerar românticas, gravadas por Tiago Guilul para o seriado Karaoke no Mundo das Trevas. Quatro temas agora editados em cassete pela Flor Caveira. Hoje ouvimos Os Traumas que Me Deste e também Namoro Intermitente, tema que dá título à gravação.

Mais uma incursão à coletânea Cover de Bruxelas, segundo volume, onde encontramos uma série de versões gravadas por bandas nacionais, desta vez os From Atomic, a explorarem o cancioneiro de Bruce Springsteen neste Dream, Baby Dream. Antes, Summer of Fate com Além, canção em português, gravada no disco Blood and Honey, as primeiras com Felipe Sambado em O Meu Sangue, e a banda brasileira Lugar Algum com Saudade. Hoje regresso a Apresqui, a imersão eletrónica trazida pelos Paraguai, o trio de Guimarães, Waiting in the Mountains, na noite RTP, Antena 3.

0: A guitarrista Eugénia Contente com Windmill Hat. Eugénia é uma das guitarristas presentes na série Grandes Malhas, coordenada por Fess Eddie Nelson e Nuno Calado, disponível em RTP Play, uma produção da RTP Antena 3. Antes, uma demo recolhida no arquivo da Portugália, os Bombazines, com vozes de Marta Ren e Rui Gon, ouvimos Drux.
1: Portugália.
0: Agora, um regresso a 1973 para voltar a ouvir o Space Rock, gravado pelos Smug, quarteto fundado por Miguel Graça Moura, apenas um single editado e que inclui este clássico, Smuggin', os Smug.

Primitive, John Mercy com Raquel Ralha nesta última sequência da hora, que incluiu os Smug e a banda sonora do documentário Soco a Soco. Para o final deixo a reunião entre Paul Hoke e Pedro Renato na versão de Sunny Afternoon dos Kinks. Depois das 11, Indigente com Nuno Calado. Boa noite.

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Bem-vindos, ouvintes da Provaral, a este extraordinário programa. Hoje recebemos aqui um novo convidado, onde o tema, e atenção, eu nem sei como é que vamos fazer isto, que é os efeitos da pornografia no nosso cérebro. Trouxemos uma pessoa que é responsável por uma associação. Tem que pôr os óculos, senão eu já não consigo ver nada. Ah, agora aqui. Portanto, Manuel Melo.

0: Sim.
1: Sim, e, mas de facto, ou seja, quando nós pensamos em pornografia, eu acho que aqui é importante primeiro concretizar, porque estamos a falar de pornografia online, mas já vamos falar um bocadinho mais adiante. E a associação foi criada, ou seja, a associação foi criada ano passado, o projeto já existe desde 2021, e basicamente foi um processo de escuta, íamos ouvindo pessoas a falar, a dizer que a pornografia fazia assim, fazia assado, e parecia que não havia muita pornografia e poucas soluções. E a associação surgiu disso, surgiu de um grupo de amigos, depois foi-se juntando outras pessoas que não estavam dentro deste grupo. Eu não estou desde a origem, portanto fui chamado às tantas para assumir um bocadinho esta missão. E basicamente a nossa associação procura informar sobre o que é isto da pornografia online e quais é que são os seus efeitos. E sobretudo, ou também, neste caso, procura ajudar as pessoas que nos pedem ajuda, que sentem que a pornografia online é um problema nas suas vidas, nas suas relações, na sua vida profissional, na sua vida académica, o que seja. Portanto, que veem que a pornografia tem um impacto negativo nas suas vidas. E surgiu aí a associação.
0: Oh, Manuel, como é que se percebe que a pornografia pode ser um problema na nossa vida? Eu acho que muitos de nós crescemos vendo a pornografia. Eu cresci a fazê-lo. Há muitas pessoas que também o fizeram. Quando é que nós percebemos que estamos a consumir em demasia? O que é que é consumir em demasia? É ver todos os dias?
1: Essa é uma boa
0: pergunta. É ver quantas
1: pergunta.
0: Vezes por dia, não é? Porquê que há tantas pessoas que gostam de ver pornografia? Porquê que aquilo se satisfaz daquela forma?
1: Então, a pornografia online hoje em dia é um fenómeno que se distingue da pornografia anterior, ou seja, eu lembro-me de há umas décadas atrás. Não, sim, exatamente. Ou seja, havia as revistas, ou seja, era a pornografia estática. Que depois evoluiu, começou a haver cinemas que passavam alguns filmes eróticos, e alguns até com um impacto comercial brutal, e depois foi evoluindo, passando os blockbusters da vida a ter uma secção assim mais escondida, com alguns filmes. Depois passou para a TV Cabo, portanto começámos a ter canais para serem subscritos com pornografia, ou alguns canais com às tantas horas da madrugada com a bolinha. Para isto evoluímos para um fenómeno que hoje em dia, e era aí que eu queria chegar, que é um fenómeno que é totalmente acessível para toda a gente, com conteúdos ilimitados, uma oferta ilimitada, a pessoa pode aceder 24 horas, e não é a pornografia que nós estamos habituados, isso é importante clarificar. Ou seja, não é a pornografia sexy, umas imagens mais sugestivas, não, estamos a falar aqui de 99% das vezes pornografia hardcore, pornografia muito violenta, agressiva, muitas das vezes chocante, para criar um impacto visual forte e captar a atenção de quem está a consumir.
0: O que é que isso está a provocar? Está a moldar aquilo que nós desejamos quando vamos para a cama com alguém, quando temos sexo? Será que nós tendemos a imitar os comportamentos que vemos na pornografia?
1: Sim, respondendo diretamente à pergunta, isso é o que nós acabamos por ver em muitos testemunhos que recebemos e também alguns estudos que são feitos, ou seja, nós vemos que de facto a pornografia acaba por ser o principal educador sexual destas novas gerações. E é esta pornografia em concreto, ou seja, uma pornografia violenta, uma pornografia, o sexo violento, ou seja, tentar replicar isso, tentar replicar práticas mais agressivas, e muitas das vezes o que vemos é as pessoas não conseguem sentir uma satisfação que era suposto acontecer, porque era o que eles estavam a priori a pensar que isso iria acontecer, e essa era a expectativa. Muitas das vezes causa dor, causa uma incompreensão enorme, e as pessoas ficam um bocadinho a sentir que o problema é do lado delas, e não se apercebem que a pornografia online é algo falso, ou seja, não é o sexo verdadeiro. E eu acho que essa é uma das principais mensagens. O sexo verdadeiro não tem nada a ver com a pornografia online. Isso é um produto que é criado visualmente para criar um impacto e agarrar o visualizador, ou seja, quem está a consumir. E o sexo real, eu até diria que o sexo real tem pouco de impacto visual, não é? Ou seja, não, vês algumas coisas, vês uma parede, vês um bocadinho de um corpo, não é? Não tem esse impacto visual, tem outras nuances da vida que são muito importantes, ou seja, há uma vertente de união, uma vertente de vínculo, uma vertente afetiva,

0: importante de toque, de cheiro, isso é importante e isso falta. E é uma lacuna e as pessoas acabam por sentir-se muito atraídas por esta pornografia online que é muito forte, muito visual, e isso depois acaba por ter várias outras consequências que podemos falar dentro de momentos.
1: Já lá vamos. Deixa-me agora fazer de advogado de diabo.
0: Força.
1: Porque as pessoas devem consumir pornografia por alguma razão. E por vezes mesmo não correspondendo à realidade. Eu acredito que as pessoas a possam consumir porque, deixa-me fazer aqui uma analogia. É como ir a um restaurante. Vais a um restaurante que não consegues reproduzir aquilo em casa. Sei lá, as pessoas veem aquilo que não conseguem reproduzir aquilo. Não, tem que haver uma razão para tantos milhões, bilhões de pessoas verem pornografia e a consumirem e estarem tão viciadas nela. Agora, o que é que isso pode provocar? Tu disses a da altura... Aliás, deixa-me só dizer que nós vamos falar sobre várias coisas. Queremos, de resto, que homens e mulheres deste programa nos contactem através do nosso WhatsApp e que nos digam, de facto, como é que vem a pornografia, o seu uso, as suas visualizações, como é que cresceram com ela. Eu queria colocar aqui o WhatsApp da Provaral, desapareceu, mas nós vamos tentar encontrar em breve. O número é o 960386272, é esta linha que devem usar. A verdade é que nós, para fazermos este programa, baseamos-nos num livro que tu trouxeste, que é esse aí, que se chama A Pornografia no Teu Cérebro, do Gary Wilson. Basicamente fala da pornografia na internet e a recente ciência da adição. Fala-se muito da adição. Curiosamente, o Gary Wilson desafortunadamente morreu em 2022, razão pela qual não veio este programa. não foi por essa razão. Mas o Gary Wilson escreveu este livro, que é de resto bastante apreciado, diria, para quem fala sobre este assunto. Que conclusões é que tu tiraste do livro do Gary Wilson?
0: Então, se calhar voltava só atrás, porque tu fizeste-me um desafio. Eu acho que as pessoas tendem a achar a pornografia muito interessante, primeiro porque eu acho que temos um instinto natural para o sexo, não é? É um instinto natural, é um instinto, aliás, depois da puberdade acaba por ser o nosso instinto natural mais forte. Acho que também existe uma componente de curiosidade associada, que acho que é verdadeira, não é normal, as pessoas querem saber um pouco, isso tem isso acessível, gostam sempre de consultar. Agora, o segundo passo é... Será que ver tem algum impacto negativo na tua vida? Ou seja, uma coisa é verdade, tu tens um instinto, tens um impulso, tens a curiosidade. Agora, qual é que é o impacto que isso tem de visualizares muito tempo esses conteúdos, várias vezes ao dia? Que impacto é que isso tem a nível fisiológico na tua parte física, na tua parte mental? E é um pouco o que o Gary Wilson faz aqui de forma muito eficiente. Eu acho que este livro, não me levem a mal as pessoas religiosas, mas eu diria que é capaz de ser a Bíblia que introduziu e que deu este pontapé de saída relacionado com tudo o que é a adição à volta da pornografia online. Ele fez uma sistematização muito bem feita da literatura recente até ao momento. Foi ele que fez a última edição em 2018. E eu diria, se calhar, os três principais takeaways deste livro são os seguintes. O primeiro é, ele diz que a pornografia online altera-te o cérebro e tem um potencial muito grande aditivo de criar uma dependência. O segundo, eu diria, e está relacionado com este primeiro, a pornografia online tem consequências físicas e mentais nas pessoas que consomem com consumo considerado problemático ou até mesmo adição. Uma das principais são as disfunções sexuais, nomeadamente a disfunção erétil. Ou seja, existem casos documentados de que a disfunção erétil está relacionada com o consumo de pornografia online, e em muitos estudos já hoje em dia que existe este nexo de causalidade, ou seja, que essa disfunção erétil é provocada exclusivamente pelo consumo de pornografia online. E isto é...
1: Mas porquê? Porquê que provoca a disfunção erétil?
0: Então, isso é o que ele tenta explicar aqui, vamos ver se eu consigo explicar bem, porque eu sou formado em economia, atenção, portanto, eu não sou especialista, interesso-me bastante por este tema, leio bastante, mas sou um economista, portanto, não vou diagnosticar aqui ninguém. Se algum ouvinte quiser saber se tem algum problema de atenção, digo já que não é comigo que tenho que falar, mas
1: já não estou melhor, sim.
0: Sim, o que ele diz basicamente é... O cérebro entra num processo de dessensibilização. Ou seja...
1: Ele usa muito essa palavra.
0: É. E o que é que isto quer dizer? Tu estás a receber estímulos muito fortes no teu cérebro, neste caso provocados por o que estás a ver no ecrã, acaba por criar alterações a nível neurológico que faz com que tu queiras cada vez mais aquele tipo de estímulos que tu estás a ver, em contrapartida, perdes os estímulos naturais ou normais que seriam normais teres como pessoa, ou seja, olhares para o pôr do sol, agora neste caso, e dizes que maravilha, que coisa boa, e aí tens um prazer grande em relação a isso. Ou ires ao pé do mar, ou tomares banho, ou fazeres uma viagem na montanha, não sei o quê. E acontece isso, fundamentalmente, na oposição com o sexo real, ou seja, as pessoas acabam por preterir o sexo real porque é menos atrativo e porque o cérebro está educado, reconfigurado para estimular-se apenas olhando para a pornografia online. Não sei se isto foi...
1: Sim, sim, não faz sentido. Deixa-me ajudar-te. Diz o Gary Wilson, o problema não é a pornografia em si, é a combinação específica de pornografia de alta velocidade, mais internet, mais novidade infinita, mais acesso aos 13 anos. Esta combinação não existia antes de 2006 e os seus efeitos são qualitativamente diferentes de qualquer pornografia anterior. Num estudo clássico, os investigadores mostraram o mesmo filme erótico 18 vezes. Os sujeitos, os respectivos pênis, foram progressivamente dormindo. Na 19ª vez, com material novo, bingo, o cérebro reacendeu imediatamente. Tendo vários ecrãs abertos e fazendo sucessivos cliques durante várias horas, o consumidor pode experienciar mais parceiros sexuais diferentes em 10 minutos do que os seus antepassados caçadores-recoletores experienciaram ao longo de toda a sua vida. Já agora, só para concluir, o prémio Nobel Nicholas Tinbergen, devo estar a dizer mal, descobriu que animais podem ser levados a preferir versões artificiais e exageradas de estímulos naturais aos seus próprios ovos e parceiros. Ouçam agora, o besouro joia prefere copular com o fundo de uma garrafa de cerveja porque é maior e mais brilhante que qualquer fêmea real.
0: Sim. É muito interessante porque ele pega muito nesse caso do que é chamado o estímulo supranormal. Basicamente é... Tu tens um potencial parceiro verdadeiro à tua frente e preferes algo, uma realidade amplificada, exagerada, porque é maior, é mais colorida. E fazendo aqui a analogia para a pornografia, tu tens uns genitais maiores, tu tens uns músculos enormes, umas unhas enormes, um cabelo também enorme e muito giro. E enquanto que o parceiro real, perante isto... Parece a pessoa acaba por...
1: Esperem lá, deixa-me ler aqui esta parte ainda deste livro. É bem possível que os consumidores não tivessem grande vontade de passar horas e horas a olhar fixamente para o ecrã de um computador e a clicar de forma compulsiva. É bem possível que preferissem ocupar o seu tempo a falar com os amigos e a conhecer potenciais parceiras. Só que, ao nível das reações cerebrais, a realidade tem dificuldade em competir com a pornografia. A equação da pornografia como superestímulo, a pornografia atual combina todos os fatores que maximizam a dopamina. Cá está, a famosa dopamina, já lá vamos. Novidade infinita, nova parceira, nova cena, novo género, surpresa e choque. Não acredito no que acabei de ver. Ansiedade, material inconsistente com os valores ou sexualidade, violação de expectativas, alta definição e vídeo substitui a imaginação, é uma lição de sexo. E depois, disponibilidade 24 horas, gratuita, privada. E pronto. Fala-se muito aqui do Delta FOSB. Isto é o quê? Disse bem.
0: Acho que sim, eu disseste.
1: Isto é o quê?
0: É uma proteína que supostamente é libertada. Pronto, eu estou voltando atrás.
1: Diz aqui existe, que é como o cimento.
0: Existe o chamado circuito de recompensa, ou seja, que encontra-se na zona primitiva, espero que isto não seja muito técnico, na zona primitiva do nosso cérebro, que é onde nós experienciamos as sensações de desejo e de prazer, e aí é libertada a tal dopamina, quando nós estamos perante algum estímulo externo, e a dopamina basicamente é conhecida vulgarmente pela molécula do prazer, mas seria mais indicado chamá-la a molécula da caça ou da busca, porque é o que nos leva a movimentar-nos e a procurarmos e a termos foco para atingir um determinado bem, um determinado prazer, um determinado objetivo. E a dopamina, pois, leva, no final deste circuito, atinge-se a recompensa, que depois são libertados uns opioides, que basicamente é algo semelhante à morfina, que dá esta sensação de prazer. E este delta-FOS-B basicamente é uma proteína que também é libertada neste sistema no circuito de recompensa, que acaba por, perante estímulos externos e estímulos continuados, persistentes, acumula-se de tal forma que acaba por alterar o cérebro e, consequentemente, fazer com que tu procures cada vez mais aquele tipo de estímulos. Portanto, é aí a narrativa que ele faz para chegar a que a pornografia... Isto é o circuito normal da adição. Ele basicamente diz que existem estudos que comparam um cérebro perante estímulos como a pornografia e um cérebro perante drogas ou substâncias químicas como a cocaína e a heroína, e as reações são as mesmas. Não é a mesma intensidade, atenção, ele não está a dizer isso, mas a nível neurológico tem as mesmas reações. É por isso que se chama, por outros investigadores chamam a pornografia como a cocaína digital. Estás a pôr no teu cérebro cocaína digital, no fundo. É esse o ponto que ele faz.
1: Estamos a falar de cocaína digital. Ouvintes da Provaral, se calhar não era com a perspectiva que vocês esperavam. Estamos noutra. Mas é sobre isso que vamos falar, sobre que efeito a pornografia pode ter na nossa vida, de que forma é que nós a vimos e a vemos, como é que crescemos com ela. É sobre isso, justamente sobre isso, que estamos a falar neste programa da Provaral, com Manuel Melo, presidente da Associação Dá o Clique, e a propósito deste livro de Gary Wilson, que se chama A Pornografia no Teu Cérebro. Sejam bem-vindos.

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0: Cuidado, Bárbara Tinoco é uma pessoa da linha de Sintra. Isto quer dizer que as pessoas da linha de Sintra dizem palavrões. Não são assim fofinhas, como as pessoas pensam. Caso, isto é uma novidade. O que é que achas disto, Manel? Estavas a pensar que as pessoas de Sintra eram todas fofinhas?
4: Eu acho que quase todas as pessoas dizem algum palavrão na vida. Portanto, não sei se é só de Sintra.
0: Isso vai acontecer. Não percam esta entrevista com a Bárbara Tinoco. Já agora, deixem-me só dizer que estamos a receber, sim, mensagens, mas por escrito, o que é que se passa? Os nossos ouvintes estão tímidos. Ouvintes da Provaral, sim. Mulheres e homens deste programa.
4: Normal,
0: queremos
4: normal.
0: Ouvir, sim. Achas que as pessoas ficam intimidadas quando o assunto é este?
4: Não, sim, sem dúvida. Eu acho que há um tabu
0: não
4: muito grande.
0: Não conheço ouvintes da Provaral.
4: Não, há claramente pessoas que vão falar, mas é uma das grandes dificuldades que nós sentimos com este tema, que é... Nós sentimos que existe um elefante na sala, mas porque a nossa sociedade é muito fechada, mais do que as outras sociedades, isto já seria um tema desconfortável para se falar, não é? Mas nós ainda somos mais fechados do que eu diria de outros países. Eu vejo, os espanhóis são mais abertos, têm mais sexólogos a falar disto, ou fazem até, tipo, nas juntas de freguesia ou nos municípios, falam sobre sexualidade. É uma coisa um bocadinho impensável acontecer, eu diria, não, que vejo aqui.
0: Voltamos ao mesmo, que é, Portugal é um país mais conservador, é isso?
4: Ou mais fechado, diria nisso, não sei se é conservador, eu acho que são fechados. Não...
0: Há uma correlação entre a rapidez da internet nos países e o consumo de pornografia?
4: Não sei. É uma boa questão.
0: É uma boa questão, mas... que ainda não temos aqui uma resposta. Mas
4: se calhar aproveitava ir falando. Isto, uma das grandes preocupações como associação é o impacto que isto tem nos mais novos, nos jovens, nos adolescentes. Os estudos que nós temos para Portugal, nem são feitos assim com tanta frequência, mas um que foi feito em 2019, portanto pré-pandemia, dizia que a idade da primeira exposição à pornografia online acontecia em média aos 11 anos.
0: 11?
4: Portanto, o livro aqui fala em 13. Nós temos um estudo que é You Kids Online, que é um estudo bastante bem feito, e que fala em 11 anos, portanto em média, há casos que será 8, 9, 10, outros que será 11, 12, 13, portanto em média acontece aos 11. E o que nós sabemos nessas idades, expor-se à pornografia online é um episódio traumático para as crianças. Ou seja, eu conto muito um episódio de uma mãe que me disse que acho que era uma filha, tinha 12 anos, viu pela primeira vez pornografia, foi a correr, ter com a mãe e dizer: mãe, não podes fazer isto com o pai. Ou seja, ela achava que aquilo, aquela agressividade, que é chocante, de facto. Ou seja, nós temos estudos que nos dizem que 3 em 4 vídeos pornográficos existem agressões verbais ou físicas. A principal prejudicada nos vídeos pornográficos normalmente é a mulher. Existem outros estudos que dizem que 90% dos vídeos denigrem deliberadamente a mulher. Portanto, existe claramente aqui uma perpetuação de estigmas como o sexismo, o machismo, até o racismo. Ou seja, comparando uma mulher africana e uma mulher caucasiana, a mulher africana é mais maltratada. Portanto, estamos a falar de uma indústria que não é propriamente séria. Alimenta-se de facto das piores coisas que a nossa sociedade tem, e eu ainda nem falei de nós podemos encontrar pornografia infantil com bastante facilidade nas principais plataformas, as mais famosas. Eles não filtram bem se os conteúdos são consentidos ou não, se estamos perante uma violação ou não, porque temos categorias que simplesmente se chamam violação, simplesmente se chamam asfixia. Até que ponto sabemos ou não que existe consentimento? E mesmo que exista consentimento, por exemplo, num caso de uma asfixia, ou seja, eu chego a alguém e digo: olha, agarra-me aqui e fazemos sexo à bruta e agarras-me aqui com força. Se correr mal, se correr mal, há uma pessoa que morre e há outra que acaba por cometer um homicídio. Ou seja, e poderias dizer, epá, isso é assim muito teórico. É verdade, era um dos casos que eu dizia assim muito teórico. Mas por acaso, há duas semanas atrás, foi notícia, acho que no Observador e noutro jornal, que houve um modelo do OnlyFans que foi contratada para estar com um dos fans, pagou 10 mil dólares e morreu asfixiado esse homem. Pagou 10 mil dólares para fazer assim um sexo mais à bruta e usando estas técnicas de asfixia e morreu.
0: Isto é, o admirador é que morreu.
4: O admirador. Portanto, o admirador queria ser asfixiado. Pronto. Ou seja, não é.
0: Pessoas que querem ser asfixiadas, tenham cuidado.
4: Portanto, até que ponto é que é consentimento, não é? Ou seja, não se pode consentir ao homicídio, não é? Isso não é possível. Portanto, até deixem-nos refletir o que é que deverá ser considerado um consentimento. Não é só dizer, olha, queres fazer isto no meio de uma, meio inebriados, numa pressão, ou será que tem que se ter em consideração a própria integridade da pessoa, se poderá causar danos, etc.
0: Já agora, deixem-me só dizer que há aqui uma mensagem que é do Jota, e ele diz assim: boa tarde. Larguei os vídeos pornográficos há muito tempo. Na altura, para fazer o desmame, passei para as cam girls porque achei eu que era menos prejudicial, nomeadamente porque não mostra a prática sexual e não me condiciona ou moda nesse aspecto. No entanto, posso dizer que o vício nas cam girls foi muito maior do que o vício nos vídeos pornográficos. Achei que podia ser interessante para o debate. Um abraço, Alvin, e convidado, obrigado por falarem destes temas. Já agora, uma outra mensagem. É aqui, é do Alcides Estrela. Ele diz: olá, Alvin, conhecemos há dias na festa do Paulo, no Manjo, é verdade, sou o tipo do curto-circuito, Alcides. Tenho a seguinte pergunta: de que forma a tendência crescente de comunidades incel, geralmente associadas a homens que se identificam como involuntariamente celibatários e que expressam frustração com a rejeição sexual e social, pode estar relacionada com o consumo excessivo de pornografia online e com as expectativas que isso cria sobre relações, intimidade e género? É isso que pergunta o Alcides. E finalmente, queres mais outra?
4: Vou-me esquecer.
0: Está bem, mas eu estou aqui para te recordar. O que é que o convidado tem a dizer sobre OnlyFans, que acabaste de falar, e o seu crescimento?
4: Então, se calhar vou ligar a primeira com a terceira. E depois vais-me recordar a segunda.
0: A primeira era sobre as cam girls.
4: A primeira, sim. E é muito interessante isso que foi comentado. Aliás, isto das cam girls ainda tem uma nuance que ainda é mais de scam, de fraude. Que é, supostamente, elas interagem com os utilizadores, etc. Mas o que viemos a saber é que existem uns subcontratados filipinos ou indianos que são os que estão a responder, a fingir que são as senhoras. Portanto, aquilo é, de facto, ou seja, não preza nada pela honestidade. Isto foi-nos dito por uma ex-trabalhadora numa agência OnlyFans que trabalhava e que sabia quem é que fazia este tipo de conteúdos. Portanto, acho isso bastante interessante. O OnlyFans, de facto, é uma plataforma que, em teoria, na sua gênese, acredito nem tenha sido pensada para ter conteúdos pornográficos, mas hoje em dia é claramente, predominantemente, o grande negócio do OnlyFans. Basicamente, aquilo funciona: tu és um artista, neste caso é um bocadinho dúbio dizer que uma pessoa que trabalha nesta indústria seja um artista, mas pronto, isso é outra discussão. Mas o artista tem o seu canal e tem os seus conteúdos, e depois as pessoas subscrevem os conteúdos e têm acesso a conteúdos premium. E o OnlyFans, de facto, hoje em dia já ultrapassou as plataformas digitais pornográficas tradicionais, se é que se pode dizer que são tradicionais, portanto apareceram há meia dúzia de anos atrás. Em termos de volume, estamos a falar, o OnlyFans tem receitas de 7 mil milhões de dólares. O CEO recebeu um dividendo de 700 milhões de dólares. Ou seja, estamos a falar aqui de uma indústria poderosíssima, forte, e eu acho que deu um passo em frente na normalização da pornografia. Ou seja, porque hoje em dia, pelo menos dá essa ideia de empoderamento, que é, basta eu ter uma câmara. Basta ter uma câmara e eu consigo fazer isto. Mas não é bem. Ou seja, não tem essa... Porque, no fundo, existem agências que depois fazem o controlo destes criadores de conteúdo, como se fossem chulos, no fundo, ou proxenetas. Portanto, e que acabam por fazer aquela pressão típica de chulo. Tens que produzir, tens que fazer conteúdos mais violentos, porque estás em baixo, não sei o quê. E nós sabemos isso porque já entrevistámos uma outra pessoa que trabalhava nestas agências, E é absolutamente assustador, de facto. E acho que respondi à pergunta. A segunda era dos incéldios, não é?
0: Exatamente.
4: Sim, eu acho que está muito relacionado, e nós achamos que está muito relacionado com o consumo de pornografia, porque uma das consequências do consumo de pornografia online é, primeiro, tu estás a satisfazer a tua vida sexual olhando só para um ecrã. Portanto, não precisas te relacionar. Podes cair em isolamentos profundos num ponto de vista social. Podes depois também cair em outros problemas como depressões e ansiedade social, como são reportados aqui neste livro, por exemplo. Mas, de facto, ou seja, uma pessoa fechada no quarto pode... Hoje em dia pode satisfazer as suas necessidades de alimentação, porque basta de ligar a app e depois vão lá pôr a comida. A pessoa nem precisa sair do quarto. De um ponto de vista de vida sexual, pode satisfazer olhando para a pornografia. De um ponto de vista de vida académica, profissional, é os videojogos. Ou seja, tenho uma série de objetivos e vou atingindo, e tenho um modo de carreira. Portanto, pode-me dar uma sensação de pertença e de pertença social e de sucesso. E acaba... por a pessoa, num quarto, resolver a sua vida sem interagir com ninguém. Que é algo que é de veras assustador. Ou seja, não é só pornografia, claro, mas a pornografia tem um peso muito grande, principalmente na sexualidade, que acaba por ser um dos impulsos mais importantes que a pessoa tem. E a sexualidade não é só sexo, não é? A sexualidade é tudo isto, tem a ver com as relações sociais, afetivas, de poderes namorar, de poderes ter um vínculo com outra pessoa. Isso é a sexualidade.
0: É por isso que estamos a perder muita da empatia.
4: Certo, sim. E também o sexo. Ou seja, faz-se menos sexo hoje em dia. Há vários estudos a reportar que se faz menos sexo. Objetivamente. Portanto,
0: vê-se mais, faz-se menos.
4: Vê-se mais, faz-se menos, sim. Sim. No fundo, acho que pode ser essa a conclusão.
0: Temos que inverter isto. Este programa vai contribuir para essa inversão. Deixem-me só dizer que precisamos que os nossos ouvintes entrem em cena. Não fiquem tímidos com um tema destes. Acho que pode e deve ser discutido de forma aberta, como sempre fazemos. O Filipe Dias envia uma mensagem curta. O que diz?
5: Viva! É impressão minha ou só estivemos a falar de homens no feminino? Problema semelhante?
0: É mais com os homens do que...
4: Boa pergunta. Por exemplo, nós nos nossos pedidos de ajuda, de facto, os pedidos de ajuda são predominantemente de homens, ali nas faixas etárias entre os 20 e os 40 anos. Claro que também temos pessoas mais velhas, homens, mas também temos mulheres que nos pedem ajuda, mas não tanto por terem um uso problemático de pornografia, pelo menos isso não nos tem acontecido tanto, mas mais para ajudar os seus parceiros, para saber lidar com a dor que é ter, pronto, um parceiro que aparentemente está a traí-la, não é? Porque isto é um bocadinho difícil de distinguir, porque a pessoa depois acaba por perder um bocadinho o livre-arbítrio, não consegue decidir não ver. Aquilo é um impulso tão grande, a pessoa está tão viciada, que aquilo não é... A pessoa já nem, se calhar já nem gosta. Ou seja, está só a ver e está com remorsos, está com escrúpulos e está a ver.
0: Sobretudo, prefere... A realidade virtual, sim, não é? A pornografia, sim, do que propriamente a realidade em si.
4: Sim, mas de facto, e também voltando aqui, cada vez mais mulheres veem, por exemplo, em Portugal houve um estudo sobre os hábitos dos jovens feito pela Fundação Francisco Manuel dos Santos, está muito bem feito agora, foi há coisa de 4 anos atrás, e tinha uma secção para a pornografia e tinha dados como 70% dos jovens entre os 15 e os 34 anos já viram pornografia. Para homens, praticamente metade via pelo menos uma vez por semana. As mulheres eram uma em 10. Ou seja, é um fenómeno que existe, tem sido crescente. Existem países que os índices são muito maiores, por exemplo, o Brasil. Acho que as mulheres brasileiras são as que mais veem pornografia, por exemplo, do mundo. Mas sim, tem sido algo crescente. E tem sido algo que preocupa de um ponto de vista da educação sexual. Ou seja, porque as mulheres verem pornografia... Houve outro estudo que saiu, acho que também é muito interessante, é um estudo do Sunday Times, que dizia basicamente 38% da geração Gen Z, ou seja, menos de 23 anos, 38% sim, das mulheres prefere sexo violento e BDSM, que é bondage, domination, assim, uma coisa agressiva. E apenas 19% dos homens prefere sexo violento. Ou seja, o dobro das mulheres prefere sexo violento. E eu acho que isto leva-nos a... Que é um bocado contra-intuitivo, não é? Os homens são mais violentos em teoria, não é? Acho que nos deixa aqui um ponto de reflexão.
0: Vamos refletir com um novo jingle.

0: Edição da Prova Oral, estamos a falar sobre a pornografia no teu cérebro, o livro de Gary Wilson que deu origem a este programa. Estamos a falar sobre os efeitos da pornografia online. 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
0: Estamos de volta a este programa com o Manuel Melo, recordo que é presidente da Associação Dá o Clique, uma organização sem fins lucrativos, dedicada à sensibilização para o fenómeno da pornografia online e os seus efeitos na sociedade. Devo confessar que não foi sugestão vossa, mas sim minha. Eu primeiro encontrei este livro, achei bastante interessante, li e depois liguei para a editora a dizer, bem, se me arranjarem alguém que possa vir aqui falar sobre ele, podemos fazer um programa sobre esta temática, e é de facto o que está a acontecer neste programa. Já agora, de um ouvinte, o Sam, ele diz, boas, tenho aqui algumas questões, uma delas é a seguinte, no mundo em que o acesso é praticamente inevitável, qual deveria ser o papel da educação sexual relativamente à pornografia? Abraços do Sam.
6: Sim, essa é a grande questão e é talvez uma das grandes lutas que nós temos em... pela frente e enquanto país, aliás...
0: O que é que outros países estão a fazer?
6: É isso. Outros países já implementaram leis específicas para obrigar os sites pornográficos a ter sistemas de verificação de idade. Ou seja, para não permitir que menores de 18 anos acedam inadvertidamente.
0: Reino Unido, França e Espanha já o fizeram,
6: vários,
0: não é?
6: Vários. Sim, esses são os principais. Eu gosto muito do caso do Reino Unido, que foi implementado o ano passado. E no momento que entrou em vigor a lei, os sites pornográficos tiveram uma redução do tráfego para metade. Ou seja, a conclusão, isto é, são dados públicos, se procurarem a Ofcom, que é o equivalente à Anacom, que é a entidade que regula estes temas lá no Reino Unido, o que nos leva a concluir que se calhar metade do tráfego era de menores, que é algo impressionante. E é isso, ou seja, já falámos aqui um bocadinho que a pornografia é possível que seja o único educador sexual das crianças, e um mau educador sexual, porque conta uma história diferente daquilo que é na verdade, e o que é na verdade é muito bom também. E eu acho que tem que haver um papel mais ativo dos pais, em primeiro lugar. Primeiro porque existe um gap geracional, peço perdão, porque de facto não era um tema da altura dos pais isto. Ou seja...
0: Então como é que os pais vão falar?
6: Ou seja, tem que se informar, não é? Existe
0: bem, tu és pai de quatro crianças.
6: Mas que ainda não tem que falar destes temas, são pequenos. Mas de facto, há estudos que nos dizem que separaram pais e filhos e perguntaram aos filhos, olha, vocês veem pornografia? E 75% disse que sim. E depois perguntaram aos pais, olha, os vossos filhos veem pornografia? E 25% disse que sim. Ou seja, existe claramente, não estão preparados para isto. Ou seja, a pornografia antigamente, vê umas revistas e não sei o quê, era algo assim um bocadinho mais uma certa. Claro que toda a gente passava-lhe pela mão uma revista, havia sempre um tio que passava, se calhar o tio era o nosso pai, ou o que for. Assim, o que for. Eu tive acesso a essas revistas em casa de alguns familiares. Mas não tem nada a ver. Não tem nada a ver. O impacto é brutal. Da pornografia online. E acho que sim, acho que os pais têm que estar mais atentos. As escolas têm que ter uma boa educação sexual, verdadeira, que promova uma sexualidade equilibrada, saudável. Claro que é difícil de falar destes temas com as crianças, porque o nosso objetivo não é que eles depois vão consumir pornografia, mas explicar que a sexualidade é a procura de vínculo, que se eventualmente se virem alguma coisa na internet, é bom saberem que podem contar com os vossos pais, contar com professores para contar de alguma dificuldade, de alguma coisa que viram que vos chocou mais. Isto é um pouco o papel que nós como associação também fazemos. Temos workshops específicos de idas às escolas por todo o país, em que falamos com alunos do 5º ou 12º ano.
0: O que é que lhes dizem?
6: dizemos isto, ou seja, com um tipo de linguagem diferente, não é? Quinto ano e décimo segundo é mesmo muito diferente. Uhum. Nós num quinto e sexto ano nós não dizemos a palavra pornografia de todo, ou só uma vez na sessão a dizer que é possível, mas não damos muita ênfase nisso, não referimos plataformas pornográficas, não, uhum, não referimos que toda a gente anda a ver, porque é os dados que nós temos, portanto toda a gente anda a ver, vocês também podem ver. Não, falamos do que é uma visão positiva da sexualidade, e eu acho que isto também enquanto sociedade devia-se debater mais o que é que nós entendemos, e devia haver consenso do que é uma boa visão e que se deve transmitir às crianças, porque a sexualidade não é só sexo, a pornografia é que nos vende isso, não é uma performance, não é sexo, teres que fazer 30 minutos disto e cambalhotas e não sei o quê. Sexualidade é muito mais, é algo muito amplo, é aquilo que eu tenho andado a dizer, é criar um vínculo com outra pessoa, é uma ligação afetiva ou emocional com outra pessoa, e é muito bom, é muito verdadeiro, e é para isso que nós somos. E é com esse tipo de sexualidade que somos felizes. E é um pouco essa a mensagem que nós tentamos passar. Ou seja, há coisas que nos podem dar prazer no imediato, mas depois sabe a pouco, quando pensamos. Ou seja, ninguém diz, fazendo outra analogia, ninguém vai no leito da morte dizer: epá, foi tão bom ter jogado Call of Duty. Eu acho que ninguém vai dizer isto. Eu acho que as pessoas vão dizer: foi bom ter socializado com esta pessoa, foi bom as relações familiares que eu tive, foi bom o percurso académico que eu tive de investigação, etc. Eu acho que são essas pequenas, grandes, que nos vão marcar, uhum, e que nos dão uma sensação de satisfação.
0: Olha, que eu não sei se não haverá pessoas a dizer: foi muito bom ter passado aquelas horas em casa.
6: Haverá de tudo, não é? Haverá de tudo.
0: Com certeza. Deixa-me aqui colocar
7: o
0: António.
7: Olá, boa tarde, Alvin. Olá, boa tarde, convidado. Olá, boa tarde, auditório. Realmente a pornografia é um tema interessante e eu gostava de referir uma ou duas coisas. Mais ou menos há 40 anos atrás, uma pessoa para ter acesso à pornografia ou comprava revistas pornográficas, tipo a Gina, ou então ia ao videoclube e alugava cassetes beta ou VHS.
0: Que era uma vergonha.
7: Agora não, a coisa mudou muito, está tudo alterado, todas as pessoas têm computadores e smartphones. Todas as pessoas que queiram têm acesso gratuito à pornografia. O que eu queria dizer também, passando uma fase inicial de descoberta, até mesmo de aprendizagem do ato sexual e de algumas outras fantasias, ou então casais que aproveitam a pornografia para se estimularem também, quer dizer, há uma série de coisas que se podem fazer. Agora, no fundo, acho que a pornografia digital afasta a pessoa. Fica a pessoa solitária no seu quarto, começa-se a viciar cada vez mais e também fica cada vez mais tímida e inibida de procurar uma parceira ou um parceiro real, de carne e osso, concreto, com o qual possa ter relações sexuais.
0: Porquê que fica inibida? Porque perdeu skills de sociais. É por causa disso, não é?
6: Sim.
0: Porque se habituou ao ecrã e já não,
6: sim,
0: sabe...
6: E porque o cérebro só procura aquele tipo de estímulos agora. Já não vai... Ou seja, diante... É por isso que existem
0: estas
6: patologias de disfunção erétil, ejaculação retardada, ejaculação precoce, que são identificadas e associadas à pornografia, porque a pessoa, a nível cerebral, aquilo já não funciona. O equipamento até pode funcionar, e funciona perante o ecrã, perante a pornografia, mas na vida real já não. Já não consegue. E isso é uma... acaba por ser muitas das vezes uma frustração enorme, principalmente temas de impotência é algo que marca muito os homens, as mulheres é com outros assuntos, mais para a fertilidade e etc, porque não estão diretamente relacionados, mas de facto é um flagelo enorme. Eu acho que foram ditas coisas muito interessantes por este ouvinte. Eu lembrei-me é que eu no início ia dar 3 takeaways do livro. Acho que só dei 2. O terceiro, que eu acho também interessante aqui para a nossa discussão, que é algo que ele diz que pode ser um pouco polémico, mas ele fundamenta bem, que é a pornografia acaba por poder moldar os teus interesses sexuais. E isto muitas das vezes, ele diz, pode ir contra a tua própria identidade sexual. Ou seja, eu sou heterossexual ou eu sou homossexual e estou a ver categorias contrárias ao que seria a minha atração definida. E isto acontece... porque existe um fenómeno na pornografia que é a pessoa vai escalando nos conteúdos, cada vez que conteúdos mais agressivos, porque existe este fenómeno, como existe em qualquer adição, que é o fenómeno da tolerância, ou seja, para o mesmo nível de estímulo, o nível de prazer vai ser cada vez menor, portanto a pessoa tem que procurar estímulos cada vez maiores, e os estímulos cada vez maiores são coisas mais chocantes. Portanto, pornografia que seja contrária às minhas preferências sexuais, eventualmente coisas mais agressivas como pornografia infantil, como bestialidade ou zoofilia, portanto tudo o que tem a ver sexo com animais, ou seja, este nível de agressividade, isto é muito fácil de encontrar nas plataformas digitais. Aliás, há aquela regra da internet, que é a regra 34, se não me engano, que é: se existe pornografia com isso. E de facto, eu não sei se é verdade para tudo, mas tem algo de verdade. Ou seja, há pornografia de tudo. De tudo. E muito violenta sempre.
0: Deixa-me aqui colocar o Vítor. Ainda não tivemos uma única mulher a participar hoje. O que é que se passa?
8: Boa tarde, Prova Oral. Boa tarde, Fernando Alvim.
0: Olá.
8: E boa tarde, convidado. Penso que tenho uma opinião muito clara. Hoje, com 44 anos, tenho uma opinião muito clara em relação à pornografia. Fui consumidor durante muito tempo, demasiado tempo, da pornografia online, e essa dessensibilização de que tanto fala o livro nos provoca um desvio muito grande da nossa essência, daquilo que deveria ser a essência do homem, da sexualidade, nos leva para muito longe daquilo que deveríamos, de onde deveríamos estar. E até que chego a comparar com os jogos de casino, com o vício dos jogos de casino, em que em algum momento a pessoa vai perder tudo devido ao vício. E acho que também por alguma experiência própria também tenho esta opinião. Obrigado. É a primeira vez que participo. Vítor Fernandes, de Viana do Castelo.
0: Olha, deixa-me...
6: Corajoso,
0: é verdade. Já agora o Diogo, sim, o programa está a aquecer. Diz aqui, boa tarde, Alvim, convidado. Antes de mais, quero celebrar a discussão do tema do vício da pornografia. Sou viciado nela desde que me lembro e fui exposto a ela desde os meus 13 anos. Já sofri de disfunção eréctil, vários ciclos de depressão, ejaculação retardada e dominou completamente as minhas relações com outras pessoas, particularmente mulheres, principais vítimas da pornografia. Sem certezas estatísticas, atrevo-me a dizer que o maior vício é o da pornografia, mais que o álcool, drogas ou outros. Espero que a discussão continue e retorne. Grande mensagem esta que nós recebemos aqui do Diogo. É verdade, é verdade. É
6: sim,
0: verdade,
6: porque
0: sim.
6: Eu acho que, permite-me só dizer isto, porque o facto de começar muito cedo, claro que a pornografia, se tu vês uma vez e és pequeno, podes ter um trauma logo ali, mas a nível físico, etc., é preciso ser um uso persistente e continuado. Ou seja, uma pessoa que começa a consumir com 11 anos, se calhar vai perceber efetivamente que tem sérios problemas lá para a casa dos 20 anos. Porque é preciso algum tempo. E é isso, ou seja, é por isso que é tão importante a luta de evitar que as crianças, que os menores sejam expostos à pornografia. Eu acho que essa é a grande batalha como sociedade nos próximos tempos.
0: Deixa-me aqui dizer que o Gary Wilson, o livro que estamos a destacar no programa, chama-se Pornografia no Teu Cérebro. Estamos a falar da pornografia na internet e a recente ciência da adição. Da altura, ele diz: a recuperação é possível, é documentada e é muitas vezes surpreendente, mas exige tempo, consistência e compreensão dos mecanismos envolvidos. O conceito central da recuperação é dar ao cérebro um período prolongado de descanso de toda a estimulação sexual artificial. Pornografia, fantasias pornográficas, literatura erótica, campsites, não é abstinência de sexo, diz, é abstinência de hiperestimulação artificial. Certo. A ideia é a seguinte, suspendendo as estimulações sexuais artificiais, a pessoa encerra o cérebro e volta a iniciá-lo restabelecendo as definições de fabrico. Sim, é verdade, estamos a falar de abstinência. Estas são as más notícias. As boas.
6: Sim.
0: As boas, esperem lá. Ele chama aqui de inércia sexual temporária. Calma, ouvintes, calma, vamos sair daqui. Um efeito contraintuitivo e frequentemente aterrador. Muitos homens que suspendem o consumo experienciam um período de ausência total de líbido. Sobre a inércia, quando os homens dizem que têm a sensação de ter a pila morta, não é exagero. A sensação é mesmo essa. É como se fosse um peso andar com ela de um lado para o outro. O Wilson adverte: esta inércia é temporária e esperada. Quem não for avisado tende a regressar ao consumo por medo de ter ficado impotente permanentemente, e o consumo aparece como o remédio. O Wilson não apresenta um protocolo rígido, as circunstâncias variam, mas os princípios são: período prolongado de abstinência, meses, não dias, transferir atenção para a vida real, preparar-se para recaídas sem entrar em pânico, compreender os mecanismos para não confundir sintomas de abstinência com outros problemas, substituir o tempo de consumo por atividades sociais e físicas e, finalmente, evitar substitutos de pornografia.
6: Sim. E talvez eu até iria um bocadinho mais, ou pelo menos ter esta atenção, que é como é que tu consomes pornografia? Tu consomes pornografia através do teu smartphone, através, principalmente à noite, etc. Isso é importante, perceber quais é que são os gatilhos para poder contrariá-lo. Ou seja, se calhar também teres uma certa abstinência tecnológica. Ou seja, eu acho que a tecnologia é ótima, não tenho nada contra, acho que aliás, é uma maravilha, muda a minha vida em tantos aspectos para melhor, mas de facto, nesta luta poderá ser importante tentar abster-te também de alguma tecnologia, por exemplo, se calhar trocares durante o dia para um ponto do telemóvel não smart, mais burrinho, para não teres a tentação de porque às tantas a cabeça está tão formatada, está sempre a pensar nisso, a tentar evitar os gatilhos, à noite principalmente deixar de lado o telemóvel, e depois tentar substituir por coisas boas. Desporto normalmente é uma das primeiras que se fala, fazer mais desporto, tentar relacionar-se mais com outras pessoas, há quem fale em espiritualidade, meditação, o que ajudar.
0: Deixa-me aqui colocar a Ana Alves, que deixa aqui mensagem.
9: Olá, Provaral. Ontem ouvi o Aleixo, mas ouvi a promo do programa e eles estavam a falar da versão porno do À Procura de Nemo. O que seria o Nemo? E onde se esconderia ele? Quanto à pornografia, eu tenho a dizer que, bom, tudo com conta, peso e medida, e é isso. Beijinhos, bom programa.
0: Estamos a 4 minutos do final deste programa. Amanhã não vamos falar sobre pornografia.
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0: Ora, cá está. Um levantamento feito com 9.250 pré-adolescentes entre os 10 e os 14 anos de 5 países mostrou que já consumiram material explícito nessa faixa etária. 14,5% dos jovens entrevistados no Equador, a menor taxa, e 33% na Bélgica, a maior. O estudo foi publicado em julho de 2021 no periódico científico Journal of Adolescent Health e focou-se em moradores de áreas pobres. Deixa-me só dizer, ainda a propósito da abstinência, naquele processo de restabelecimento de uma espécie de normalidade, os sintomas da abstinência são irritabilidade, fadiga, insónias, tremores, incapacidade de concentração, respiração ofegante e até depressão. O Gary Wilson diz que teve diversos problemas de adição ao longo da vida, desde a nicotina ao álcool. Este tem sido de longe, não é o Gary Wilson que diz isto, é uma declaração no livro do Gary Wilson. É uma pessoa que está a falar e que diz: teve diversos problemas de adição ao longo da vida, desde a nicotina ao álcool, e este tem sido de longe o mais difícil. Pronto, mas a verdade é que se as coisas depois resultarem com tal período, o que é que tu sabes sobre isto? O que é que há a fazer para retomarmos um pouco da normalidade e não nos deixarmos estar totalmente dependentes?
6: É este o processo que ele fala, ou seja, de voltar a sensibilizar o cérebro, não é? Ou seja, ser capazes outra vez de poder usufruir dos prazeres normais do dia-a-dia, que é um pouco o que acontece a quem está adicto a este tipo de substâncias, neste caso substâncias não químicas.
0: A medicina reconhece este
6: sim.
0: Este problema.
6: Temos o índice de classificação de doenças da OMS, a última versão de 2018, inclui o transtorno do comportamento compulsivo, sexual compulsivo, que é uma patologia que inclui como subcategoria o uso problemático da pornografia. Isto depois acaba também por ser referido na página, por exemplo, da Associação Portuguesa de Sexologia Clínica. É verdade, e fala sempre, que o livro promovido pela Associação de Psiquiatria Americana, que é o DSM-5, que a última versão é de 2013, portanto já foi há bastante tempo, não inclui uma categoria separada da pornografia. Mas este livro da OMS sim, e também o próprio National Institute of Health dos Estados Unidos, ou seja, que é um organismo do próprio que seria o equivalente ao Ministério da Saúde dos Estados Unidos, diz que o DSM-5 acaba por não ser insuficiente para investigação científica. Ou seja, de certa forma diz que é um livro muito comercial. se queres rigor, é melhor não ires aí.
0: Portanto, sim, sim, diz isso, conclui.
6: Não, ou seja, reconhece, cada vez mais se fala disto, temos cada vez mais estudos a fazer esta relação. Eu só queria pegar no que disse uma ouvinte. De facto, eu gostava de dizer que se tudo com peso e medida podia ser aceitável. Aliás, eu vivi num meio em que a pornografia era algo muito normal entre os rapazes, uhum. E nunca, quer dizer, era um pouco o lema de viver e deixar viver, uhum. só depois, mais tarde, é que percebi os malefícios provocados pela pornografia, e mesmo uma exposição pequena, em pequena medida, pode causar grandes malefícios, de traumas, de uma expectativa irrealista, uhum, da sexualidade.
0: Mas o que é que estás a dizer? Para as pessoas deixarem de ver em absoluto ou para reduzirem e moderarem o seu consumo?
6: O que eu estou a dizer, e a posição que nós temos como associação, é que a pornografia, idealmente, não deveria existir na vida da pessoa.
0: Já agora deixa-me ler aqui esta parte.
6: Embora que maiores de idade as pessoas podem fazer o que quiserem, não é? Não estamos aí nessa fase de proibir a pornografia.
0: Ouviram, ouvintes da Prova Alves, estão ouvidos, são todos maiores de idade, não é? deixa-me só dizer, o alívio do diagnóstico correto, disse correto, à leiria, milhões de homens pensam que têm depressão, ansiedade ou que são assim e nunca associaram ao consumo de pornografia. Isto é muito interessante, é uma passagem aqui do livro. Contexto, explicar porque é que a variedade é mais perigosa que a quantidade. A pessoa come mais quando o serviço é de buffet do que quando só é servido um prato. Não acaba a refeição com fome em nenhum dos casos, mas num deles acaba com pena. Por outras palavras, quem quiser evitar o excesso de consumo deve evitar os buffets desta vida. A pornografia é um buffet, é isso.
6: Eu acho que a analogia está muito bem conseguida, mas é um buffet de má qualidade. Ou seja, aquela comida que tu comes e depois sentes-te arrependido de ter comido, que não havia necessidade nenhuma. Uhum. Eu acho que já estamos em cima. Só queria aproveitar para fazer, já agora estamos a falar, uhum, deste livro. Este livro vai ser apresentado, para quem estiver por Lisboa, na livraria Blucose, na Palmeira, no próximo segunda-feira, dia 25, às 6:30 da tarde. Vamos ter cá uma senhora que é a Mary Sharp, que foi uma das pessoas que desenvolveu este livro. Vamos contar também com o bastonário da Ordem dos Advogados, psicólogos, outros especialistas. Acho que vai ser muito interessante. Eu não vou falar, portanto, vai ser bom, de certeza absoluta.
0: Aliás, deixem-me só dizer que a pornografia de inteligência artificial, gerada, personalizada, infinita, vamos cá ver, ainda vai ser um fator mais perigoso, não?
6: Vai, sem dúvida. Aliás, já começa a ser, aos chamados deepfakes. A própria primeira-ministra italiana esteve envolvida agora recentemente, uhum, nesse tipo de manipulação por inteligência artificial desse tipo de conteúdos. Portanto, claramente que vai ser uma nova nuance para se falar noutro programa, eventualmente.
0: Pronto, deixa-me agradecer-te o facto de teres vindo. Já agora, para todos aqueles que ouviram a edição da Provoral, dizer que há uma associação, que é esta, que o Manuel lidera, e que se chama...
6: Dá o clique,
0: exatamente.
6: Podem visitar o nosso site, dáoclique.pt. Temos o Instagram, dá.oclique. Sigam-nos.
0: Pronto, deem o clique, nós vamos embora.
6: E falem connosco se precisarem.
0: Amanhã estamos a falar de livros. Se calhar não é tão interessante, não sei. Pode ser que vos dê o clique.
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0: despertador já esteja a tocar. São 7 horas no continente e na Madeira, são 6 nos Açores. Bom dia. E vamos às notícias. A primeira volta da atualidade nesta manhã de quarta-feira com a edição de Carolina Bordal Soares. Bom dia, Carolina.
1: Olá, bom dia, Andreia. Os trabalhadores da Lusa estão hoje em greve, param durante todo o dia, em causa os novos estatutos da agência de notícias aprovados pelo governo. Os trabalhadores consideram que há riscos de ingerência política e perda de independência editorial. Esta greve coincide com o dia da discussão no Parlamento de uma série de projetos para a revisão dos estatutos. Ora,

0: editorial e não ser escrutinada pelo poder político. Aliás, é ao contrário. Os jornalistas é que escrutinam o poder político.
1: Os trabalhadores da Lusa consideram que o governo procura condicionar o jornalismo. Susana Venceslau alerta para o impacto dos estatutos da Lusa ao nível de toda a comunicação social em Portugal.
0: Está aqui em causa é a liberdade de imprensa. Isto afetará não só a Lusa, mas no futuro afetará todo o jornalismo que é feito pelos vários órgãos de comunicação social em Portugal. Os perigos que estão em causa na governamentalização da única agência de notícias do país. Estamos a falar de todo o jornalismo que é feito e da forma como o atual governo procura condicionar, por um lado, o serviço público de informação e, por outro, o jornalismo no seu todo.
1: A delegada sindical acredita que a mobilização dos trabalhadores da Lusa vai ser expressiva esta manhã junto ao Parlamento. Para além da greve de 24 horas, está prevista uma concentração entre as 11h30 da manhã e a 1h30 da tarde em frente à Assembleia da República. Os trabalhadores da Agência de Notícias Lusa lamentam não terem sido ouvidos neste processo, exigem uma discussão alargada e prometem continuar a luta. Desde já avisam que vai avançar uma queixa para as instituições europeias. Também no Parlamento discute-se hoje a proposta do Governo para simplificar a fiscalização de contratos públicos. O presidente da Associação Sindical do Corpo Especial de Fiscalização e Controlo do Tribunal de Contas, João Mota Fidalgo, considera que é incongruente isentar de visto prévio os contratos até 10 milhões de euros.
2: O aumento do valor de sujeição à fiscalização prévia para os 10 milhões e preocupa-nos não tanto como trabalhadores, mas sim como contribuintes, porque não sujeitar a fiscalização prévia à volta de 93% dos contratos que iam a visto a fiscalização prévia até ao momento não nos parece congruente. A grande maioria desses contratos de valores elevados são da TAP, da Caixa de Depósitos e da Portugalia, que vão deixar, segundo a proposta do Governo, de estar sujeitas à fiscalização prévia.
1: O visto prévio do Tribunal de Contas é um mecanismo de controlo preventivo da despesa pública em Portugal. Ajuda a prevenir a corrupção, a impedir que ela aconteça. Ora, os deputados votam hoje as propostas do Governo para se alterar a fiscalização dos contratos públicos. No futebol, 22 anos depois, o Arsenal é campeão inglês. A equipa de Londres sagrou-se campeã ontem, depois do empate do Manchester City em casa do Bournemouth. Depois do apito final, milhares de adeptos saíram às ruas da capital britânica em festa. Este foi o 14º título da Liga Inglesa conquistado pelo Arsenal.
3: E as notícias estão de regresso à RTP Antena 3 às 7h30 com Carolina Bordal Soares. Até já, Carolina.
1: Até já.
3: 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Manhã de quarta-feira, bom dia!
4: Na luta!
3: Como é que estamos?
4: Na luta!
3: Com este verão aqui a espreitar?
4: Na luta!
3: Ok. Isto parecia quase um...
4: Hoje vamos para 29 graus.
3: Hoje vamos para 33. Em Lisboa, 31.
4: É bem, isso é uma inflação descabida.
3: Não é?
4: Não há 33 em lado nenhum.
3: Ah!
4: Não
3: mesmo.
4: Pode ser.
3: Ah, mesmo.
4: Eu recuso-me.
3: Recusas-te a aceitar?
4: Epá, recuso-me porque é assim, eu vim com roupa hoje.
3: Ah! Um giro.
4: Portanto,
3: estás a inovar,
4: 33
3: então.
4: É 33 é demasiado.
3: Ok. Tinhas de ter trazido as alças, hoje era o dia.
4: Não, 33 é nudez, Andréia.
3: É nudez.
4: Tu imagina, tens que rezar para que nunca estejam 33 graus.
3: Aqui pelo menos dentro do estudo, creio. Justin Bieber com Daisies. Bom dia, 7 e 6.

0: Justin Bieber com Daisies nesta manhã de quarta-feira, agora com 8 minutos depois das 7 da manhã. Como é que está o trânsito a esta hora, Alexandre Guimarães?
1: Há 5 Cascais de Lisboa, tem filas da Ribeira da Laje até Lina Velha, o IC19 Centro de Lisboa, filas do Cacém até Amadora e a Pontinho 5 de Abril, Almada de Lisboa, filas no Feijó, Sés Preenchidos, 821-0101, número do Serviço Nacional de Trânsito da RTP.
0: Alexandre Guimarães. Sinto que ias dizer em caso de dúvida a persistência dos sintomas, consulte o seu médico ou farmacêutico.
1: Tudo numa frase.
0: Estavas quase. Sim,
1: tudo
0: sim,
1: numa
0: sim,
1: boa
0: sim,
1: frase,
0: sim.
1: Para tu perceberes.
0: E como é que nós estamos nesta quarta-feira? Meio de semana, não é? É
1: pá, sim, olha, não se passa muito, sabes?
0: Não se passa?
1: Não.
0: Tenho uma história gira.
1: Não
0: aconteceu
1: se...
0: ontem.
1: O que aconteceu ontem?
0: Ontem aconteceu.
1: Entertain-me.
0: Precisava de comprar uns ténis para o meu filho mais novo, não é? Porque há uma coisa que eu não sei se vocês sabem, mas é que eles crescem.
1: Correto.
0: E depois as coisas deixam de servir, não é? E então ele andava-se a queixar, tem assim uns que já estão bastante gastos, porque eu nunca vi uma criança gastar solas de ténis como aquela criatura, mas gasta. Então precisei de ir comprar uns ténis para a criança. Eis que fui, na minha vida, à procura de uns ténis, ou umas sapatilhas, se quiserem, para o meu filho mais novo, e assim, perto das 4:00 e pouco, 5:00 da tarde. Estás a ver, estava a começar a ficar muito calor. E eu ontem trazia um conjunto, que era camisa e calças iguais, que eu parecia até um pijaminha, muito confortável, de algodãozinho e tal e tal. Quando eu faço assim, o gesto de me levantar, sabes, do carro, e para ajeitar as calças, e percebo que tenho o maior rasgão do século na perna.
1: Como é que rasgaste as calças?
0: Não sei,
1: no carro?
0: Não sei. Não sei se foi no carro, esse é o meu problema. Percebes, Alexandre Guimarães?
1: Ah,
0: o que me está a gastar nesta história é que pode de facto ter acontecido antes e eu não ter dado conta.
1: E é rasgão de virilha?
0: É rasgão, não é de virilha, mas é assim na perna, estás a ver? É na costura.
1: Das vezes?
0: Eu acho que não se vê assim há maluco, mas okay. Vê-se. Ou seja, é preciso.
1: E como é que lidaste com o exterior?
0: Eu lidei com o exterior correndo, porque eu já estava no exterior quando percebi que estava naquele estado. E pensei, pronto, então o que é que eu vou fazer agora? Vou-me enfiar no carro e vou correr para casa. E assim fiz.
1: Ah, deste call-off nos ténis?
0: Dei call-off. Não, já tinha conseguido arranjar os ténis, felizmente.
1: Então,
0: já foi numa
1: bem.
0: Fase final, já foi numa fase final.
1: Isto foi lindo, foi voltar para casa.
0: Mas foi aquela coisa de, pronto, então agora tenho que ir a correr, não é? Porque, e nem meio que não estávamos a pensar em ir a correr.
1: Pobre mal agradecida.
0: Eu
1: então
0: não.
1: Quer dizer, tu ficas a saber, tens uma roupa estragada. E é a ir para casa.
0: No meio da rua. Mas é que eu não sei se elas estavam assim só a ir para casa.
1: Agora, o que pode ter acontecido? Tu tiveste num...
0: Eu ter andado a mostrar a perna o tempo todo.
1: Foi no centro comercial?
0: Foi.
1: Epá, isso é espetacular.
0: Percebes?
1: Para mim era pedir as imagens da CCTV para vermos se Andréia Pinto está a desfilar pelo centro comercial
0: com as calças rasgadas.
1: Com o rasgão.
0: Sim. Agora, o rasgão.
1: O teu filho não disse nada?
0: Não se via assim logo à primeira, estás a ver?
1: É tão lindo.
0: Que é assim no meio da.
1: Parabéns
0: da
1: pela arte de rasgar
0: as calças. Sim. Agora, a minha questão é: arranjo ou vão diretamente para o lixo?
1: Epá, isso depende sempre um bocado do feitio das pessoas. Eu, se gosto imenso das calças, arranjo.
0: Ok. Ai, que nem são de ganga nem nada, sabes? E aquilo rasgou, ou seja, não foi a costura que abriu, rasgou mesmo. E as calças estão larguíssimas, portanto, não pensem que eu andei de colãs.
1: Sim, aquilo foi claramente a sentar-se ou levantar-te.
0: Pois.
1: É assim, se gostas imenso das calças, eu arranjava. Mas se não gostas assim tanto, estar agora...
0: Não é?
1: É que muitas vezes, hoje em dia, a roupa, disse-me a fast fashion que tu compras, o arranjo é tão mais caro.
0: Porque tu não...
1: Eu só compro
0: sim.
1: High quality, percebes?
0: Claro, como é óbvio.
1: E então, muitas vezes o arranjo fica mais caro que uma nova peça de roupa.
0: Não, eu vou tentar perceber. Porque eu vou primeiro, eu acho
1: analisa.
0: Que não, eu acho que não vou já mandar a toalha ao chão.
1: Sabes? Ou as calças.
0: Sim. Mas pronto, foi este o meu momento ontem. Foi rasgar as calças no centro comercial sem perceber como.
1: Olha,
0: ou há quanto tempo é que elas estavam assim?
1: Sabes quem é que ontem não rasgou umas calças?
0: Quem? Tu?
1: Eu.
0: Pois estás a ver.
1: Eu ontem não rasguei.
0: Não
1: calças,
0: rasgaste.
1: Pois, não, o que é que eu posso contar? Entrevistei a Bárbara Tinoco, que
0: olha,
1: sempre fiz.
0: Giro.
1: Uma entrevista que vão poder ouvir e ver no domingo.
0: Ok.
1: Para vocês sabem lá. E
0: foi uma boa conversa.
1: Foi uma boa conversa.
0: Muito bem.
1: Sabes? Também já tenho uma relação mais próxima com a Bárbara, daquelas artistas como já entrevistei várias vezes.
0: Uhum.
1: Ainda ficámos ali um pouco na mena cavaqueira.
0: Ela que tem novo disco, chama-se Hormonal.
1: Correto.
0: Está por aí, não é?
1: Isso foi um dos temas de entrevista.
0: Claro.
1: O que é que eu te posso dizer mais sobre a Bárbara? Trabalhou no call center.
0: Giro.
1: Trabalhou no atendimento ao cliente da Mel.
0: Muito giro.
1: E falámos sobre isso porque eu também trabalhei no call center.
0: Eu também.
1: Trabalhar na rádio.
0: Quem nunca? Eu acho que todas as pessoas já trabalharam. Sabes, eu tenho essa teoria.
1: Isso é uma teoria bizarra porque nós somos as únicas duas pessoas que eu conheço que trabalharam no call center.
0: Estás a gozar?
1: Não. É super
0: não, eu conheço mais pessoas. Eu conheço mais pessoas que trabalharam no call center. No início de vida, sabes? Para ganhar uns trocos. Não, por acaso a Bárbara não conheço, estás a ver?
1: A Bárbara que também distribuiu panfletos em carros quando era mais nova.
0: Ah, isso nunca fiz.
1: Cantou num bar do Bairro Alto. Isto também sim, não. É, todos os cantores meio que passaram por esta fase, não é? De cantar em bares. Falámos sobre os descobridores de Catan, que ela é uma grande jogadora.
0: Ah, giro!
1: E eu também.
0: Muito bem.
1: Portanto, olha, ligamos ali um bocado na maionese. Eu acho que ainda falámos sobre o álbum, mas...
0: Mas também não garanto.
1: Não garanto.
0: É para ouvir este domingo. Vocês sabem lá, o Alexandre Guimarães vai estar então à conversa com a Bárbara. Epá,
1: ainda falta nesse tempo.
0: Ainda falta. Falta, não falta assim tanto, hoje é quarta.
1: Eu tenho uma vida inteira até lá.
0: Está bem, pronto. Mas isso
1: ainda
0: também...
1: vou gravar-me em perfeita repetição amanhã.
0: Mas isso, olha, o que é que as pessoas têm a ver com isso, Alexandre?
1: Epá, é o que é. Para mim, até domingo, ainda acontece em três vidas.
0: O programa estará lá no domingo.
1: Epá, em princípio sim.
0: Muito bem. Para já, ficamos com o Samuel Lúria. Pode ser?
1: Pode ser.
0: Está bem. 2000 AD para ouvir agora. Logo depois, os Jungle. Bom dia.

0: Champions League junta Missy Miles, Slow J e G-Sun, agora com 24 minutos depois das 7.
1: E um grande abraço para as nossas campeonas.
0: Quem são as campeonas?
1: São as abelhas.
0: Pois são, porque hoje é o quê?
1: É o Dia Mundial delas.
0: É o Dia Mundial delas.
2: 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Pois aqui, pois ali, nesta tua.
1: Deixa-me só esclarecer. Não fui eu que escolhi esta música. E para mim é importante vocês saberem isso.
0: Mas as pessoas conhecem. Quem é esta pessoa? Clemente. Um grande cantor popular que tem esta música dedicada às abelhas. E hoje, dia 20 de maio, desde 2017, acontece que é comemorado o Dia das Abelhas. O Dia Mundial das Abelhas. O dia foi escolhido numa homenagem a Aston Jansa. Foi nascida em 1734 e considerado o pioneiro da apicultura moderna. Agora, por falar em apicultura, Alexandre Guimarães, há um projeto que não sei se vocês conhecem que se chama As Colmeias da Joana.
1: Não.
0: É um projeto da Joana Boto, que é apicultora de quarta geração e fundadora deste projeto, um projeto que aproxima as pessoas do incrível mundo das abelhas e da importância dos polinizadores. Vamos conhecer?
1: Por favor.
0: Vamos então conhecer a Joana Boto.
3: Olá, eu sou a Joana, das Colmeias da Joana, e sou apicultora. A primeira vez que eu fui ao apiário foi com o meu avô. Eu tinha 7 anos. Levei uma ferroada e foi amor à primeira picada. As abelhas são super importantes porque ajudam a produzir muita da nossa comida. Até o café depende das abelhas. Agora imaginem um mundo sem café. Não sei se sobrevivíamos, por isso vamos lá salvá-las. E um facto de giro sobre as abelhas. Toda a gente acha que só a rainha põe ovos, mas não é bem assim. Qualquer abelha fêmea pode pôr ovos. A diferença é que só os ovos da rainha dão origem a outras abelhas fêmeas. As abelhas são o máximo.
0: Uau! Olha.
1: Pois eu acho que a Joana teve qualquer trauma de infância.
0: Não, a Joana foi picada e adorou. Eu acho que é a única pessoa no planeta.
1: Percebes?
0: Que foi picada e adorou.
1: O que quer dizer?
0: Sim, sim, é que eu fui picada já por uma abelha miúda e não adorei a experiência.
1: Foi... Não percebo porquê.
0: Foi horrível.
1: Eu geralmente, quando era puto e era picado, pá, ficava a sorrir e era super feliz. Não, nunca chorei, nunca quis chamar todos os nomes àquele bicho.
0: A Joana, que salva também colmeias. Ou seja, se vocês tiverem uma colmeia
1: então é a Joana que anda aí,
0: no
1: é.
0: Vosso sítio e não sabem o que fazer, então podem contactar a Joana, porque a Joana normalmente recolhe essas colmeias e reposiciona as colmeias num sítio como deve ser. Percebes?
1: Tu é imagina isso que acontece. Agora, tu imagina agora a minha vida ser, oh, André Pinto.
0: Sim.
1: Tu pegares.
0: Não, a minha não seria nunca.
1: Numa colmeia.
0: A minha não seria nunca. Jamais. Mas as abelhas são muito importantes. Temos que perceber isso.
1: Sim, essas frases ficam muito bem dizer aqui a meio deste conteúdo, eu sei. E eu sei que elas são. Toda a gente sabe que a abelha é importantíssima para o meio ambiente.
0: Não terias café, Alexandre Guimarães.
1: Sim, e o pólen, as flores, o ecossistema. Toda a gente já sabe essa parte. Não deixam de ser animais. Que... Estão chateadas, magoam. Faz dói.
0: No outro dia
1: portanto, eu quero distância das abelhas, desculpem.
0: No outro dia cruzei-me com um vídeo com duas pessoas ao pé de abelhas e uma delas dizia: sabes que se estiveres quieto e as abelhas não se sentem ameaçadas, portanto não te picam. E a abelha pôs no braço da outra pessoa que estava com
1: e
0: medo.
1: Pica.
0: E pica.
1: É pá, claro! Claro que picou, obviamente.
0: Agora,
1: ai, não era uma vespa.
0: Não,
1: epá, não
0: uma
1: era.
0: Vespa é pior. Se for uma vespa é pior. E acho que no outro dia, ao pé da minha casa, vi uma vespa asiática. Fiquei um bocadinho com medo, não vou mentir.
1: Mas a desviar.
0: Porque essas são esquisitas. Bom, hoje celebramos então as abelhas. No planeta há mais de 100 milhões de anos.
1: Chegaram
0: existem
1: cedo,
0: abelhas.
1: Pá.
0: Elas são mais velhas de todos nós. Sim,
1: e depois
0: sim.
1: É daqueles animais que têm meio de mais de 20 mil espécies. Tu
0: sim.
1: Não percebes bem qual é que é a espécie boa e a espécie má e a espécie mais ou menos.
0: Em Portugal são 700 espécies.
1: Agora 700? Vê. Não, assim não são 500.
0: Só em Portugal, só em Portugal. Para indicar a localização e a distância de fontes de alimento, as abelhas operárias realizam uma coreografia. Pá, eu gosto disto, eu acho divertido.
1: Pois, elas flash mob já as fiz também.
0: Elas dançam em forma de oito. É a conhecida dança das abelhas. Acho giro.
1: Ok, no nome da dança... Acho que falharam um bocado.
0: Sim, é um bocadinho.
1: Brainstorming.
0: Sim, eu acho que
1: sim. Acho que um bocadinho mais fundo.
0: Sim, podiam ter. Na colónia, a única fêmea reprodutora é a rainha, como ficámos a saber, não é? Portanto, é a única que põe ovos para dar origem a abelhas fêmea.
1: É verdade. Então não é a única reprodutora. É a que vai dar
0: mais meninas. Depois temos as abelhas do mel, que têm 5 olhos. Como é a giro? Têm uma visão periférica. As abelhas reconhecem rostos humanos.
1: Claro que reconhecem.
0: Claro, não é?
1: Claro que reconhecem, por isso é que tu te tentas matar. Dizem sempre que não tentes matar.
0: Sim, não, não dá.
1: Causar empatia, sabem, olha, este foi o chaval.
0: Agora, eu assobio. Não sei se isso resultou ou não, mas eu tenho.
1: Olha,
0: esta.
1: Vamos descobrir neste momento.
0: Será?
1: Estás-me aqui de 15 segundos.
0: Dou, claro.
1: Assobiar.
0: Espanta, de facto, as abelhas.
1: Espanta abelhas ou é mito?
0: Ou é tanga?
1: É 100% mito.
0: Claro que é.
1: As abelhas não possuem ouvidos e não processam os sons da mesma forma que os humanos.
0: Giro.
1: Portanto, conseguem sentir pequenas vibrações transmitidas pelo ar e por superfícies.
0: Ok.
1: Mas um assobio não as vai afastar nem atrair.
0: Ok.
1: Portanto. Podes assobiar só se te apetecer.
0: Ok, está bem.
1: Ou seja, se não tiver ao pé, assobias, pá, se tiver a apetecer assobiar.
0: se não tiver, também não, né? Está bem.
1: Pois, é um bocado isto.
0: Agora, se as abelhas desaparecerem da face da Terra, o que é que nos acontece, Alexandre?
1: Acho que falecemos.
0: Temos mais 4 anos, apenas.
1: 4 anos?
0: Sim, é a nossa...
1: 4 anos é um bocado curto, se fossem 5 ou 6.
0: Agora, eu gostava de saber, junto dos nossos ouvintes, através do 924-125-258, o que é que para vocês é mel?
1: Eu sabia que vinha isto aí.
0: E não sejam ordinários,
1: por favor. Eu sei que isto é rádio, mas a tua cara denunciava logo inicialmente o que ias dizer.
0: Okay.
1: No início da frase a tua cara já dizia: vem aí.
0: Vem aí, mel.
1: Vem aí, trocadilho.
0: Vem aí, mel. 924-125-258.
1: Tu queres saber?
0: O que é mel? Pensa.
1: Queres saber o que é mel ou o que é que tem mel?
0: O que é que para vocês é mel? Sabes?
1: Está bem. Vou pensar nisso.
0: Está bem, fica combinado. 7:30, vamos às notícias. O dia começa bem cedo
1: com Alexandre e Andréia. Pode ser um prato secreto.
0: Ai, acho que pode sim.
1: É só porque são dois alimentos, portanto pode ser estranho estar a dizer que um alimento também é outro alimento.
0: Pá, depende do teu ponto de vista. Se tiveres uma boa teoria para...
1: Tenho, secretos são deliciosos. Essa é a minha teoria.
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0: E vamos às notícias. Uma síntese trazida por Carolina Bordal Soares. Carolina, quais são os destaques a esta hora?
6: Vladimir Putin e Xi Jinping estiveram reunidos em Pequim. O presidente chinês disse que Moscovo e Pequim aprofundaram a confiança política e a cooperação estratégica. Para Xi Jinping, os dois países devem aliar-se para promover a construção de um sistema de governação mais justo e razoável. Já o presidente russo elogiou as relações entre os dois países, considerando que estão a um nível sem precedentes. Os trabalhadores da Lusa cumprem hoje um dia de greve, 24 horas, vão parar durante todo o dia, em causa os novos estatutos da Agência de Notícias aprovados pelo Governo. Os trabalhadores consideram que há riscos de ingerência política e perda de independência editorial. Esta greve coincide com o dia da discussão no Parlamento de uma série de projetos para a revisão dos estatutos da Lusa. Para além desta greve, está marcada também uma manifestação para as 11:30 da manhã, em frente à Assembleia da República.
0: As notícias de regresso à RTP Antena 3 às 8, com Carolina Bordal Soares. Informação no site noticias.rtp.pt. Para já, previsão para esta quarta-feira: subida acentuada da temperatura máxima, com céu pouco nublado e vento em geral fraco nos Açores. O panorama é bastante diferente: céu muito cinzento, com aguaceiros nos grupos ocidental e central. No grupo oriental, há chuva forte, passando a regime de aguaceiros durante a tarde, e também há possibilidade de trovoada. Na Madeira, há muitas nuvens também nesta quarta-feira, com ligeira subida da temperatura nas terras altas. Quanto a máximas, bem máximas hoje. Ponta Delgada chega aos 18 graus, é o ponto mais fresquinho do país, por incrível que pareça. Aveiro 21, Funchal 22 graus, Guarda, Porto e Viana do Castelo 23. Saltamos para 27 graus de máxima em Bragança, Sagres, Vila Real e também Viseu. Coimbra e Faro chegam aos 28, Braga, Castelo Branco e Sines 29 graus, Leiria e Porto Alegre 30, 31 em Lisboa, Setúbal sobe aos 32, Beja, Évora e Santarém com 33 graus.
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0: Muito calor, mas uma boa música para, no fundo, servir de banda sonora aquilo que eu acabei de dizer. The Sun Comes Up Tremendous.
1: Isso é dos irmãos.
0: É dos irmãos. Disclosure, vamos.

0: da Dare com Chiqui nesta manhã. Faltam 16 minutos para as 8. Uma ótima quarta-feira. Hoje, Dia Mundial das Abelhas, e nós queremos saber o que é que para vocês é mel. Alexandre Guimarães, começas tu. Secretos não vale.
1: Não vale?
0: Não vale.
1: Porquê?
0: Porque não pode ser.
1: Nossa, então, para mim o que tem mel...
0: Tem que ser assim uma coisa... Sem ser comida.
1: Ok, então eu vou começar por uma nota que é... Estou a falar a sério.
0: Ok.
1: E então, para mim, mel é eu acordar sábado sem alarme.
0: Giro.
1: Mas são 7:12.
0: Uhum.
1: Portanto, acordei sem alarme às 7:12. O que já seria espetacular, que ultimamente sem alarme tem sido às 6, que é uma chatice. Mas 7:12, consigo dormir bem.
0: Ok.
1: Vou fazer uma corrida de 15 a 20 km. Volto para casa, tomo um pequeno almoço que envolve 3 torradas com queijo cottage, ovos mexidos
0: e abacate.
1: Pode ter um abacate também,
0: tá bem.
1: Sim. Um sumo de qualquer coisa, geralmente maçã, gosto muito de sumo de maçã.
0: Ok.
1: E a seguir, não mexer nem mais um centímetro o meu corpo até ir para a cama à noite.
0: Giro, gosto dessa
1: Isto
0: teoria.
1: É mel.
0: É uma ótima teoria. Essa é ótima, essa eu aceito. Eu aceito. Para mim, mel é praia.
1: Ponto final.
0: Ponto final.
1: Pois, para mim a praia tem imensos defeitos.
0: Tem areia, primeiro?
1: Pá, começa por ter areia, que é uma coisa que me irrita bastante, uhum. Porque se a areia está ao sol, vai estar a queimar os teus pés.
0: Não, sim, mas sabes que podes estar na sombra, não é?
1: Sim, mas depois de estar à sombra, para quê?
0: Então, porque não?
1: É que tu na tua idade já podes.
0: Tu não.
1: Não,
0: tu não podes.
1: Sou jovem.
0: André. Sim. Mas eu acho que tu podes. O cabelo dá para fazeres essas coisas.
1: Não, André.
0: Não dá?
1: Tu à sombra, com o livro ou com o jornal...
0: Uma cadeira.
1: Tens que estar já numa posição da vida.
0: E uma cadeira.
1: Exatamente. Eu já estou num sítio, eu ainda estou num sítio, aliás, em que supostamente eu tenho que estar a apanhar sol.
0: Uhum. O dia inteiro.
1: E eu não adoro apanhar sol, é uma coisa que me faz muito calor apanhar sol.
0: Pois, claro.
1: Eu gosto de apanhar sol, mas meio sem querer. Sabes, estou na rua e a apanhar sol.
0: Percebo.
1: Estar ali, esturricado, para mim faz um bocado de confusão e até me queima, na verdade.
0: Percebo.
1: E depois tu pensas, epá, mas tu tens a água para te refrescar. Depois coloca o problema, é que se conseguíssemos encontrar um ponto intermédio entre o estar calor e refrescar, que é, eu na praia tenho que optar por ou morrer de febre, ou falecer de hipotermia. É um dos dois. Opá, temos aqui, isto é o pior buffet do mundo. Que é, temos aqui dois pratos para ti. Temos a insolação e a hipotermia. Qual é que tu queres? Porque eu sou muito friorento. A água das praias, geralmente, bem, é acima de Lisboa, então.
0: Mas vai nunca correr, nunca tu foste apanhar. Correr o fim de semana passado.
1: Foi
0: e
1: que
0: mergulhaste.
1: Eu fiz.
0: E mergulhaste.
1: Foi o que eu fiz no último fim de semana.
0: Com 16 graus de água.
1: Mas no último fim de semana meti na cabeça que ia dar o primeiro mergulho do ano.
0: Pronto.
1: E lá fui. Mas corri muito tempo. E foi uma corrida chata, não me apetecia correr por acaso nessa
0: okay.
1: manhã. E fui, mas olha, fui pelo
0: convívio.
1: Pelo convívio e pela teimosia.
0: Ok.
1: Que é, tinha na cabeça, vou. Epá, e depois a água é uma escandaleira. Atenção, eu devo mencionar que eu passei meio que uma vez férias no Algarve. Portanto, vocês vão dizer, a água de Monte Gordo é tão quente, aí a praia em altura, a água está a 24 graus. Pronto, é assim, eu passei a minha vida toda com a água a 17 graus.
0: Pois,
1: sobre as minhas férias.
0: Estás a perder.
1: Pronto, é um bocado do meu trauma.
0: Pois é, isso é um trauma. Mas tens que, também já estás com 30, já estás na idade de começar a...
1: Houve uma fase que eu fiz greve com os meus pais, houve uma fase em que eu deixei ir à praia. Nós íamos de férias, a família. E eu não apareci na praia um único dia das férias todas.
0: Ficavas onde? Em casa?
1: No café.
0: Ah, giro.
1: Com a malta.
0: Pá, eu vou-te dizer, um bom dia de praia, com calor moderado, sabes, não é aquele calor também que não aguentas nem à sombra, esse também não dá para mim. Mas um calor moderado, uma ligeira brisa, não é um vento que comes areia, portanto também acalmem-se. Uma ligeira brisa, fofinha, sabes, que até refresca a pele.
1: Mas não é daquelas que precisa de paravento?
0: Não, não é dessas, okay. Aquela brisazinha agradável, sabes, de fim de tarde de verão.
1: Sim, sim.
0: Que acontece durante o dia também. Essa brisa, um bom dia de praia, com a água, uma temperatura fixe...
1: É mel.
0: Para mim é mel. Para mim é mel garantido.
1: Percebo perfeitamente. Sabes que aqui é mel também?
0: O quê?
1: Se nós conseguíssemos, de certa forma, adotar alguns comportamentos que existem na praia no Brasil. Porque eu sempre fui ao estrangeiro, adorei a praia.
0: Pois quer.
1: Eu acho que é mesmo um problema português para
0: mas
1: mim.
0: Mas eu acho que tu precisas de ir para as praias do Algarve. Acho que precisas de explorar ali a costa algarvia.
1: Já fui e de facto são melhores.
0: Pois são.
1: Mas depois tem outro problema, que é, se são melhores, o que é que têm?
0: Muita gente.
1: Claro.
0: Mas isso depende das praias.
1: Claro.
0: Eu não vou dizer para onde é que vou, porque depois vocês vão a correr e fica a praia cheia de gente e eu não quero.
1: Sim, mas tu vais para aquelas em que tu tens que apanhar um barco e vai, é uma chatice.
0: Mas é assim, é bom, um barco vai atravessar a estrada, na verdade, sabes?
1: Está bem, André.
0: É só para atravessar uma estrada.
1: Tem mais do que fazer.
0: E o areal é gigante, a temperatura da água é perfeita. Que não vale? Ainda passei os miúdos adoram o barco. Portanto, percebes?
1: Pá, sou um bocadinho mais prática. Qual é que é a questão? É que tu no Brasil tens umas cadeirinhas.
0: Ok.
1: Por 4 reais, estás ali sentadinho e não tens de estar a carregar a tua. Porque depois o problema da praia, muitas vezes não é a praia, porque eu gosto de estar lá depois. A logística da praia é uma chatice.
0: Mas a logística da praia é na minha idade, não é na tua.
1: Não, desculpa,
0: na
1: isso é
0: tua
1: mentira.
0: Levas a toalha e uma garrafa de água.
1: Claro que não, André.
0: Claro que sim,
1: então,
0: depois
1: não
0: vou
1: comer nada, não vou beber nada.
0: Mas café, comer então, uma
1: quê?
0: Fruta.
1: Pagar 7 euros por uma maçã?
0: Uma maçã, sim.
1: Quer dizer, não faz sentido.
0: Tu podes,
1: e
0: eu
1: levas
0: já não.
1: O creme? Não levas um livro?
0: Levas.
1: Então, eu também tenho um puff para meter as minhas costas,
0: pronto,
1: percebes?
0: Percebes, é que esse puff depois ocupa-te, não é? 3 lugares e meio. Que é um puff. É um puff.
1: Sim, mas já que vou para ali, vou estar também. E não, não levas o teu spike ball? Eu levo o meu spike ball.
0: O que é spike ball?
1: É pá, é um desporto que eu e os meus amigos estamos viciados a ver a jogar na praia.
0: Que é isso?
1: É meio que voleibol, mas a rede é muito complicado de explicar. Mas é um desporto muito giro.
0: Conhece isso?
1: É, mas é pouco conhecido.
0: Eu não sou desportista de praia.
1: Não, mas spikeball é daqueles que é mesmo muito pouco conhecido, é nicho, e nós vimos uma vez alguém no estrangeiro a jogar e comprámos.
0: Ah, pois, vocês são assim.
1: E então, se alguém jogasse spikeball, por favor, 924-125-258.
0: Eu preciso saber as regras desse spikeball. Porque assim,
1: pá, 2 contra 2, tens uma rede no meio em que...
0: No chão?
1: É meio no chão, está suspensa nos aros.
0: Vocês têm uma rede? Vocês compraram uma rede?
1: Aquilo é mesmo algo que tu compras, o jogo chama spikeball e tu compras aquilo mesmo na Decathlon. Tem umas bolas específicas.
0: Mas a ver, Alexandre, tu depois tens espírito de velhote, porque tu levas tudo para a praia.
1: Mas isto é zero velhote, porque é muito jovem,
0: tá
1: até
0: bem,
1: e
0: sim,
1: estás
0: é
1: ali
0: desporto.
1: A correr que nem...
0: É um louco, claro.
1: É um touro.
0: Mas é desporto, percebes? Ou seja, tu levas uma data de tralha para a praia.
1: Sim.
0: Levas o spikeball, levas o puff, levas o livro, bem, levas o creme, levas
1: André, e eu ainda nem disse uma coisinha, que até me fica mal chamar coisinha, porque se eu levar, aí então a praia é mesmo tipo, pá, tirem daqui.
0: Que é o quê?
1: Cão.
0: Pois, é difícil, aí percebo. Aí percebo.
1: Eu adoro que o meu cão vá à praia e eu faço um esforço para ele ir à praia regularmente. E há dias em que eu acordo e penso mesmo, hoje não dá.
0: Pois, percebo.
1: Tipo, primeiro, obrigatório, levar cão à praia significa apanhar diarreia durante um dia e meio.
0: Coitadinho. Assim.
1: Vai estar um dia e meio a apanhar cocó diarreia. Opá, que bom, não é agradável. Porquê estás a rir?
0: Não, estou a achar... curioso.
1: Eu amo.
0: Agora vou-te dizer, são estas as poucas vezes em que eu digo que os filhos são melhor que os cães. Aí.
1: Ah, porque os filhos não ficam de arredo durante o dia e meio,
0: ficam,
1: quando vão à praia.
0: Não,
1: que
0: estranho.
1: Eles não estão a comer areia e água
0: não
1: do
0: ficam,
1: mar.
0: Não ficam e não andam a correr desenfreados. Quer dizer, andam, mas depois também tens que pôr limite e as limites.
1: Mas também porque fica mal ter uma trela num filho. No cão podes.
0: Há malta que tem, trelas nos filhos.
1: Pois tem, já vi.
0: Já viste isso.
1: É verdade.
0: Que tem.
1: Sinto que estamos a falar há 20 minutos.
0: Sim, estamos a falar há 20 minutos. E daqui a bocado vamos ao nosso WhatsApp, mas primeiro vamos ao nosso Portugalex primeiro. Pode ser?
1: Fantástico, vamos a isso.
2: Muito bons dias a todo o auditório. Eu liguei apenas para fazer uma correção. Eu não hasteei a bandeira ao contrário. As pessoas... é que não fizeram o pino para olhar para ela por pura má vontade. Obrigado.
0: A edição completa do Portugalex depois das 8:10.
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0: E por falar em carros, Alexandre Guimarães, como é que está o trânsito a esta hora?
1: É o chamado, podia estar pior.
0: Ok.
1: Temos um acidente em Lisboa, na Crielsa, que vem em Algés, junto aos túneis de Benfica, com alguma demora na zona comercial de Odivelas, que afeta o IC16. De resto, as filas habituais, tanto na capital como no Porto. Podem ligar para 821-0101, que é o número do Serviço Nacional de Trânsito da RTP.
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0: E onde é que nós vamos agora? Vamos aqui, às 6. Xixi. Pode ser?
1: Sei xixi?
0: Pode ser sei xixi?
1: Vamos embora.
0: Se é
1: si
0: bom. Se é sei xixi. Se é bom. Se é xixi. 6 minutos para as 8. Bom dia. 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

0: Style com Look Out For Me, agora com um minuto depois das 8 no Continente e na Madeira, 7:01 nos Açores. E vamos às notícias que marcam esta manhã de quarta-feira com Carolina Bordal Soares. Bom dia, Carolina.
1: Olá, bom dia. Vladimir Putin e Xi Jinping estiveram reunidos em Pequim. O presidente chinês disse que Moscovo e Pequim aprofundaram a confiança política e a cooperação estratégica. Para Xi Jinping, os dois países devem aliar-se para promover a construção de um sistema de governação mais justo e razoável. Já o presidente russo elogiou as relações entre Pequim e Moscovo, considerando que estão agora a um nível sem precedentes.
2: Há 25 anos, os nossos países assinaram o Acordo de Boa Vizinhança, Amizade e Cooperação. Trata-se de um documento intergovernamental fundamental que serve de base para a cooperação em todas as áreas

0: institucionais. Falo da proposta do Governo para limitar a obrigatoriedade do visto prévio do Tribunal de Contas a contratos públicos acima dos 10 milhões de euros. O Parlamento vai discutir hoje a reforma do Tribunal de Contas. O Presidente da Associação Sindical e do Corpo Especial de Fiscalização e Controlo, João Mota Fidalgo, considera que esta medida é incongruente.
1: Não sujeitar a fiscalização prévia à volta de 93% dos contratos que iam a visto a fiscalização prévia até ao momento não nos parece congruente.
0: O visto prévio do Tribunal de Contas é um mecanismo de controlo preventivo da despesa pública em Portugal. Ajuda, portanto, a prevenir a corrupção, a impedir que ela aconteça. Um mecanismo que obriga muitos contratos públicos a serem aprovados antes de entrarem em vigor. Hoje, o visto prévio é obrigatório para contratos acima dos 750 mil euros. O Governo quer agora subir para 10 milhões de euros a obrigatoriedade da luz verde do Tribunal de Contas para estes contratos públicos. Esta discussão vai acontecer esta manhã no Parlamento. Os trabalhadores da Lusa estão hoje em greve, param durante todo o dia. Em causa estão os novos estatutos da Agência de Notícias aprovados pelo Governo. Os trabalhadores consideram que há riscos de ingerência política e perda de independência editorial. Esta greve coincide também com o dia da discussão no Parlamento de uma série de projetos para a revisão dos estatutos. Ouvida pela Rádio Pública, a jornalista da Lusa e delegada sindical, Susana Venceslau, aponta as preocupações dos trabalhadores quanto às mudanças que estão a ser propostas.
2: Desde logo, passamos de um administrador para três, que são nomeados diretamente pelo Governo. Depois, cria um tal conselho consultivo, constituído por 13 pessoas, metade das quais são nomeadas diretamente pelo poder político. E depois, porque passa a haver uma obrigatoriedade da Direção de Informação de prestar contas no Parlamento. Somos completamente contra. A Lusa tem que ter independência editorial, liberdade editorial e não ser escrutinada pelo poder político. Aliás, é ao contrário. Os jornalistas é que escrutinam o poder político.
0: Os trabalhadores da Lusa consideram que o Governo procura condicionar o jornalismo. Susana Venceslau alerta para o impacto destes estatutos da Lusa ao nível de toda a comunicação social no país.
2: O que está aqui em causa é a liberdade de imprensa. Isto afetará não só a Lusa, mas no futuro afetará todo o jornalismo que é feito pelos vários órgãos de comunicação social em Portugal. Os perigos que estão em causa na governamentalização da única agência de notícias do país. Estamos a falar de todo o jornalismo que é feito e da forma como o atual Governo procura condicionar, por um lado, o Serviço Público de Informação e, por outro, o jornalismo no seu todo.
0: A delegada sindical acredita que a mobilização dos trabalhadores da Lusa vai ser expressiva junto ao Parlamento. Para além da greve de 24 horas, está prevista uma concentração entre as 11h30 da manhã e a 1h30 da tarde, em frente à Assembleia da República, em Lisboa. Os trabalhadores da Agência de Notícias lamentam não terem sido ouvidos neste processo, exigem uma discussão mais alargada e prometem continuar a luta. Desde já avisam que vai avançar uma queixa para as instituições europeias.
3: As notícias estão de regresso à RTP Antena 3 com Carolina Bordal Soares daqui a 25 minutos, mais coisa, menos coisa.
4: Até
3: já, Carolina. Sempre em atualização permanente também no site noticias.rtp.pt. Começamos mais uma hora nas manhãs da 3 com os Blur. Esta chama-se Barbaric. Bom dia!
5: Bom dia!
3: Como é que estão? Jovens. Bom dia.
5: É tão certo.

0: Os Blur com Barbaric a começar mais uma hora nesta manhã de quarta-feira. E como é que estão as estradas às 8h10, Alexandre?
1: Neste momento as estradas estão, como quem diz, fáceis.
0: Olha.
1: Eu sei que não são fáceis e as pessoas podem me odiar neste momento porque estão em filas, mas não há nenhum acidente reportado norte a sul. Portanto, 821-0101 é o número do Serviço Nacional de Trânsito da RTP. As filas são as habituais.
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0: E o nosso Portugalex deixa-nos
1: não é nosso. Portugalex não faleceu, André. Nós só podemos dizer nosso,
0: é nosso
1: quando,
0: é quando
1: algo alguém falece.
0: Percebes? Não, tem que pôr RTP. RTP.
1: Olha, o episódio número 100.
0: Trouxeste as batatas?
1: Não trouxe.
0: E o sumo?
1: Número 100 do ano, atenção.
0: E as tortas?
1: É a lição número 100 do Portugalex.
0: Sim, deixa-nos uma pergunta, dizia eu. Bandeira LGBT ou bandeira nacional ao contrário?
1: Vamos a isso.
0: Vamos à resposta.
3: A polícia francesa lançou um aviso aos automobilistas para a possibilidade de se cruzarem com veados bêbados nas estradas. Isto porque os animais andam a comer fruta fermentada e depois são vistos a cambalear e a enrolar a língua, enquanto cantam Edith Piaf.
4: A GNR portuguesa já fez saber que vai obrigar todos os veados a soprar para o balão, sobretudo se forem apanhados a correr em excesso de velocidade. E o PAN já defendeu os bichos pela voz de Inês de Sousa Real.
5: Os veados também têm direito a descomprimir um pouco depois de tudo o que têm passado, sobretudo desde o filme do Bambi. Há pessoas que já nem lhes chamam veados, só bambis. Enfim, deixem-nos beber o seu whisky ou a sua caipirinha ao final do dia, que também merecem. Obrigada.
4: Domingo foi Dia Internacional contra a Homofobia, Transfobia e Bifobia. E a Câmara de Lisboa hasteou a bandeira LGBT no Largo dos Passos do Conselho e não no edifício da autarquia, porque o PSD, o Chega e o CDS acharam que não combinava com os cortinados.
3: No fórum de hoje perguntamos aos nossos estimados ouvintes se acham que a bandeira arco-íris devia ter sido instalada na Câmara ou se preferiam a bandeira nacional ao contrário, como Cavaco hasteou uma vez no 5 de Outubro.
4: E parece que o primeiro ouvinte em linha é precisamente Cavaco Silva, que nos fala da sua marquise. Muito bom dia.
6: Muito bons dias a todo o auditório. Eu liguei apenas para fazer uma correção. Eu não hasteei a bandeira ao contrário. As pessoas é que não fizeram o pino para olhar para ela por pura má vontade. Obrigado.
4: Fica a correção. Liga-nos agora ao líder do CDS, Nuno Melo. Faça o favor de dizer.
7: Eu acho muito bem que se proíba de hastear bandeiras estranhas na Câmara. Qualquer dia, Portugal envia uma nave para a Lua e em vez de deixarem lá a bandeira nacional como fizeram os americanos, hasteiam a bandeira LGBT XPTO. É preciso ter topete.
4: E foi mais uma opinião e temos agora em linha o jovem Topé, que nos fala da escola secundária de Mãe Martins.
8: Oi pessoal, tipo, eu acho que este dia contra a homofobia, transfobia e a bifobia devia incluir a trigonometria. Tipo, imagina, chega de massacrar os jovens com ângulos e triângulos. Fogo!
4: Tipo, estamos a imaginar. Muito obrigado. E as nossas linhas estão encerradas a partir deste momento. Para a próxima, vamos perguntar se acha que os vereadores que chumbaram a proposta para hastear a bandeira LGBT na Câmara deviam deixar a política e dedicar-se à decoração.
0: Está a resposta dada António Machado e Manuel Marques com o Portugalex número 100 deste 2026, com os textos da Patrícia Castanheira, sonoplastia de Tomás Anaori, tudo guardado em antena3.rtp.pt. E amanhã
1: tu,
0: há mais.
1: O tamanho desta cloud?
0: Qual cloud? Pois é.
1: Para se guardar tantos episódios. Uma vez penso um bocado nisto.
0: E será que nos anos anteriores, porque esta rubrica tem mais de 20 anos.
1: Está lá tudo?
0: Pois, percebes? Gigas e gigas.
1: Teras e teras e teras.
0: Pois é. Teras.
1: Tareias.
0: Tareias, que é o que se leva também
1: é
0: a fazer o Portugalex. Acredito que não seja nada fácil. Beatriz Pessoa para ouvir agora Ai Quem Me Dera. Junta-se também a Femme Falafel, Jamie XX com Annie Dijon. Para ouvir a seguir em Baddie on the Floor. Deixem-se ficar, são 8:15. Boa quarta-feira.

0: chama-se Daddy on the Floor, junta Jamie XX a Annie Dijon. E vamos ao nosso WhatsApp. Pode ser?
1: O que é que vocês não a dizer? Digam
0: o
1: lá.
0: O que é que para vocês é mel?
1: E pergunto a vocês, porquê vocês estão a falar de mel? Ah, sim, é mesmo o Dia das Abelhas.
0: É mesmo, bem-vindos. Bem-vindos, Dia das Abelhas. Temos que preservar o ecossistema, mas também as coisas boas da vida. A verdade é essa. E começamos pelo Paulo Campos. Bom dia, Paulo.
2: Bom dia, malta. Então hoje é caso para dizer...
1: Olá!
2: Está bem, abelha? Tchau!
0: Paulo, foi giro.
1: Bom dia, malta!
0: Foi um bocadinho assim, ou não? Foi nós um bocadinho a Mike e Melga.
1: Nós gostamos de ti, Paulo.
0: Nós gostamos muito, sim. Pedro Miguel Veloso, bom dia!
3: Bom dia, Madalena, bom dia a toda a gente. Ora bem, o que é que é mel?
1: Hoje é o Fábio.
3: É estar aqui todos os dias a ouvir-vos. Beijinhos, meus docinhos de mel.
1: Por acaso, eu não sei se isso é real.
0: Eu gosto dos repousados de mel de Ponte Lima.
1: São bons e eu acho que estes elogios são em vão.
0: Claro que são.
1: Não é assim tão fixe ouvir-nos todos os dias.
0: Não.
1: Eu acho que às vezes é.
0: Às vezes é, sim.
1: Eu acho que às vezes é.
0: Às vezes é. Mas eu acho que é muito mais fixe a partir das 10.
1: É.
0: Eu acho que é muito mais giro.
1: Este programa fica ótimo às 10.
0: Fica muito bom a partir das 10. A estação, no geral, funciona muito bem. Aí às 10, 10 e 5.
1: É quando ouvem um.
0: 10 e 5, 10 e 10. Vou pôr 10 e 10.
1: Quando...
0: Depois também vem a Carolina dar as notícias às 10.
1: Pois é, é verdade. Não? Mas quando ouvem ali um hora muito bom dia ou um muito bom dia.
0: Não, muito e muito bom dia.
1: Muito e muito bom dia.
0: Sim, é que é. Pois é.
1: Grande
0: pois
1: André, pá. Um abraço.
0: Jorge Pontes.
4: Bom dia, meus amores. Fala o vosso Jorge Pontes.
0: Bom dia.
4: Bem, hoje por ser o Dia das Abelhas, eu tenho aqui uma curiosidade de algibeira para vos contar. Ora, vocês sabiam que na América do Sul existem umas abelhas que são, enfim, tradução livre, abelhas abutre, que produzem um tipo de mel a partir de animais já mortos?
0: Ah,
4: pois é.
0: Oh Jorge.
4: Já pensaram também em estarem a comer uma torradinha com este mel?
0: Não.
4: Ora bem, vejam o documentário da National Geographic que
1: não.
4: está na Disney Plus chamado History
1: não
4: of
1: vejo.
4: The Bees e é maravilhoso. Um beijinho. Boa quarta e feliz Dia das Abelhas.
0: Jorge.
1: O adjetivo que tu vais mesmo escolher para este comentário é maravilhoso.
0: Onde tu descobriste que na América do Sul há abelhas que fazem mel a partir de outros bichos mortos?
1: É porque ainda por cima eu caio nestas e googlei abelhas abutres. Pronto, e agora tenho esta imagem para o resto da minha...
0: É uma abelha muito bonita.
1: É, lindíssima. É lindíssima, podes crer. Porquê que eu ainda faço estas coisas?
0: Pois é, Jorge.
1: Olha, confio em vocês.
0: Mas Jorge, obrigada por esta partilha de conhecimento.
1: Fico também muito contente por, até agora, eu acho que vai acontecer com o Marcos, mas ainda não recebemos nenhum bom dia normal. Foi o Paulo com bom dia.
0: Depois, bom dia, malta.
1: Bom dia, malta. Depois o Pedro Miguel Veloso com bom dia. E depois um bom dia, amores.
0: Sim. Vamos?
1: Marcos.
5: E amigos, olhem.
1: Bom dia, amigos.
5: Pronto, para mim,
1: mais sóbrio.
5: É chegar ao fim do dia de uma sexta-feira. Poder ir fazer uma corridinha nas calmas.
1: Vai, meu puto.
5: Tomar assim um bom banho.
1: Vai.
5: Poder jantar assim uma coisa mais levezinha e esticar no sofá. Obviamente com a minha esposa e com a minha filha, se a minha filha quiser.
1: Está a te esquecer.
5: Ver um filmezinho ou poder não acordar no sábado de manhã às 6 e tal da manhã, como ela costuma nos fazer. É pá, para mim isso é que era mel, mas... Como eu não tenho nada a sorte nessas coisas, esqueçam lá. Eu vou continuar a acordar às 6 da manhã nos sábados. E a não ter nada disso no sofá. Um grande abraço.
1: Mas também é agradável. É muito interessante. O Marcos Pontevega, a certa altura, nesta mensagem menciona com a minha mulher, com a minha filha, se ela quiser.
0: Sim.
1: E eu ontem vi um reel no Instagram, que era um rapaz a filmar-se ele próprio e a citar os amigos que dizem: ah, pois, mas tu vais viajar e vais sair à noite e vais treinar todos os dias porque não tens filhos. E acaba o reel. É ele a rir-se só. Ou seja, parece imenso que vem uma contradição.
0: Sim, mas não vem.
1: É só aquilo.
0: Mas
1: e
0: não
1: ele,
0: vem.
1: E depois a descrição é, já tem a razão.
0: mas eu percebo isso. Eu consigo
1: perceber. Eu também, garanto-te.
0: Sim, tu percebes muito melhor do que eu.
1: Mesmo,
0: claro, claro que sim. Temos mesmo. Aqui também no nosso WhatsApp, para mim mel é poder acordar tranquilo com perspectiva de tomar café da manhã enquanto leio o jornal, diz o Jorge Pinto.
1: Isto por acaso, o que o Jorge Pinto diz, não sabia que o Jorge é brasileiro?
6: Não sabia.
1: Ele diz café da manhã.
0: Disse café da manhã.
1: Se calhar gosta só muito de...
0: Da expressão.
1: Sim.
0: Do café do de manhã.
1: Ou vê os vídeos todos do Filipe Neto. Há uma magia em tomar o pequeno almoço sem pressa.
0: Há uma magia, de facto.
1: Eu não sei como é o vosso
0: meu é sempre, sempre
1: o ritual. Assim. O nosso é sempre aqui no noticiário. Não,
0: aqui
1: não é?
0: Durante a semana, depois ao fim de semana é sempre essa.
1: Ao fim de semana há essa.
0: Nós temos esse ritual.
1: Eu tenho muito o pequeno almoço lento, o slow morning. Sim, para mim é muito o slow morning, porque como nós não temos mornings no geral, não é? A nossa morning já é trabalhar.
0: Claro.
1: E o pré-trabalho meio que não existe.
0: Não.
1: Para mim é meio uma névoa.
0: Piloto, sim, a piloto automático.
1: Eu não lembro bem dos dias até chegar aqui.
0: Eu lembro-me de me levantar e depois corta para já cá estou.
1: Yeah. É, estou a entrar no parque.
0: Sim, exatamente.
1: São as minhas manhãs. E então, como não temos isso, eu acho que ao fim de semana nós todos gostamos deste. É um pequeno privilégio que muitas vezes não damos valor, mas nós podemos sentar-nos sem pressas a tomar o nosso pequeno almoço. É sem dúvida mel.
0: É mesmo.
1: E às
0: é
1: vezes
0: mesmo.
1: Envolve mesmo mel.
0: Às vezes envolve, sim. Outro dia juntei uma das minhas coisas favoritas, duas das minhas coisas favoritas num pequeno almoço, já não fazia há muito tempo, que é
1: CRF e azeite.
0: Não? Isso é durante a semana?
1: Pois é.
0: Ao fim de semana é requeijão e mel.
1: Muito bom.
0: Que é maravilhoso, num pãozinho, numa torradinha.
1: Muito agradável.
0: Não é? É muito bom, é muito bom.
1: Eu ao fim de semana eu sinto-me completamente um culpado da gentrificação mundial. Porque ao fim de semana eu tenho mesmo parado com tostas de abacate.
0: Pois tens.
1: Eu dou por mim à procura de uma tosta de abacate e não de um croissant misto. E isto para mim é uma derrota pessoal.
0: Pois é, pá, pois é. Mas eu acho que também é equilíbrio se fizeres as duas coisas.
1: É pá, sim. O problema é que eu não tenho feito muito o croissant
0: pronto,
1: misto.
0: Pronto, mas tens que ir ao croissant misto.
1: Sabes qual é o problema do croissant misto?
0: O quê?
1: É que eu fui ao Porto.
0: Ah,
1: e quando tu vais ao Porto, depois...
0: Não há mais corações bons na vida,
1: once
0: não é?
1: Once you go Porto, you don't come, you don't go back.
0: Pois, já não és a primeira pessoa a dizer-me isso. Nosso André Santos, de quem são já falámos hoje de manhã, também já disse o mesmo. Disse, corações bons, pá, é lá em cima, pá.
1: É verdade. É verdade,
0: mas eu gostava
1: é
0: muito de perceber, porque eu não sei esta diferença.
1: Porque eles lá são generosos nas porções.
0: Mas tu é lá, um bom croissant, a massa é,
1: um
0: é
1: ótimo
0: ótima,
1: croissant.
0: Maravilhosa,
1: é espetacular,
0: é melhor.
1: Incrível, fantástica. E ainda te traz meio litro de queijo derretido e um bife de fiambre. Tu cá vem a carpete
0: meia
1: mais
0: fatia,
1: fina.
0: Meia fatia.
1: Exatamente. Epá, e queres muitas vezes nem vê-lo. Portanto, viva o coração do Porto.
0: Viva
1: é o que eu quero que fique deste momento de rádio.
0: Pronto, viva o coração do Porto. Agora, eu não faço ideia. Portanto, não tenho ponto para dar aqui, mas vou acreditar.
1: Mas tu também não comes carne, portanto, todos os
0: não, mas posso comer um
1: croissant. Parte,
0: mas
1: não
0: posso comer um croissant com queijo ou não?
1: Desculpa.
0: Posso comer um coração com queijo?
1: Ninguém liga nenhum conselho gastronómico teu, André. Não quer ser esta pessoa.
0: Para! Manhãs da 3. Coração com queijo, eu como.
1: Sabes quando nós falamos sobre os restaurantes, as pessoas, quando começas a falar, mudam de rádio. Percebo que nós só temos 2.5 nas audiências. É porque estás sempre a falar de restaurantes. Estás a falar de restaurantes, ninguém liga.
0: Não, mas eu não falo. Eu só falo de restaurantes genéricos, na verdade. Quando falo, falo de genéricos.
1: Mas percebes?
0: Sejam muito cansativos.
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0: E está na hora de passarmos pela informação que marca a atualidade nesta manhã de quarta-feira, já ia dizer quinta, mas não, ainda é quarta-feira. Carolina Bardal Soares, quais são os destaques a esta hora?
9: O governo vai pagar até 1.500 euros por hectare de floresta limpa na zona do país que foi afetada pelas tempestades. Os proprietários dos terrenos já podem candidatar-se e vão ser as câmaras municipais a pagar este apoio. Ao Jornal Público, a Ministra do Ambiente garante que não é preciso apresentar faturas nem comprovativos de despesa, basta uma fotografia do terreno limpo. Durão Barroso defende que o governo está a fazer o que deve em relação à utilização da base das lajes nos Açores. O antigo presidente da Comissão Europeia acredita que qualquer partido na oposição faria o mesmo. Em entrevista à SIC Notícias e à Rádio Renascença, o antigo primeiro-ministro diz que Portugal tem de estar ao lado do aliado, os Estados Unidos, nos bons e também nos maus momentos. Declarações de Durão Barroso que vamos ouvir à hora certa.
0: Fica combinado o encontro para as 9 da manhã com a informação e Carolina Bordal Soares. 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Para já, a previsão para esta quarta-feira é de subida acentuada da temperatura máxima. Há poucas nuvens no território nacional, também, ou seja, de Portugal continental, território nacional, um bocadinho diferente nas ilhas, pelo menos. Há mais nuvens nos Açores, com aguaceiros nos grupos oriental e, aliás, ocidental e central, assim aqui é, no grupo oriental. Ai, não estou bem. Eu não, estou boa.
1: Fala mais dos grupos orientais e ocidentais do tempo, André, por
0: ocidental
1: favor.
0: E central, aguaceiros.
1: Ah.
0: Oriental, é bocado, chuva forte.
1: Ainda há bocado perguntaram-me qual é que era o tempo amanhã,
0: claro.
1: E eu disse, olha, no grupo oriental tens de ter cuidado, é?
0: Sim, que é ali embaixo o oriental.
1: É, eles jogam, estão jogando bem a bola.
0: Eles jogam bem. Com aguaceiros a partir da tarde. Há também trovoada nos Açores. Madeira, muitas nuvens com subida de temperatura nas terras altas. Vamos às máximas. Ponta Delgada, 18 graus. Aveiro, 21. Funchal, sobe aos 22. Guarda, Porto e Viana do Castelo, 23 graus. Bragança, Sagres, Vila Real e Viseu, 27. 28 em Coimbra e também Faro. Braga, Castelo Branco e Sines sobem aos 29. 30 para Leiria e Porto Alegre. 31 em Lisboa. Setúbal, 32. Beja, Évora e Santarém, 33. Tá? Tá? Levem um casaquinho. Estou a brincar.
1: E como é que vai estar o Grupo Ponta? Faltou isso.
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1: a ouvir. Já agora descreve-me a rosa dos ventos toda.
0: Não sei, toda.
1: Fica-te mal.
0: Sabes toda?
1: O quê? De norte, sul, leste, oeste, noroeste, este, sudoeste, sudeste,
0: percebes?
1: Nordeste.
0: É esse o problema, Alexandre.
1: É isto ou não?
0: É que tu estás para se peste. Estás a cuspir barra já.
1: Queres que eu faça por ordem?
0: Pois, não. Para saber
1: norte,
0: é por ordem.
1: Certo. Sul.
0: Certo.
1: Este.
0: Certo.
1: Oeste.
0: Bem.
1: Noroeste.
0: Ok.
1: Nordeste.
0: Uh-huh.
1: Sudeste. Sudoeste.
0: Pronto. Ele conseguiu. É por isto que ele é a estrela da manhã na rádio, percebem?
1: Por saber estrela, os pontos cardeais,
0: não,
1: claro.
0: Porque estrela, rosa dos ventos. Estás a ver? Porque
1: eu acho
0: forma
1: que é,
0: de estrela.
1: Eu, pá, acho que é
0: eu,
1: porque,
0: tava...
1: eu acho que é porque como mais... Eu acho que é porque como mais alimentos do que tu.
0: Que?
1: Mas temos imensos...
0: Temos imensos
1: WhatsApp.
0: Já lá vamos.
1: Vocês
0: Lily Allen. Tem nós. Lily Allen com Madeline para ouvir.

0: É este mesmo nome da canção, faz faísca e chama escala, Margarida Campelo, nesta manhã de quarta-feira, a 18 minutos das 9 da manhã, e no nosso WhatsApp, Miguel Oliveira.
1: Bom dia, meus caros. Mel é realmente estar num sítio, olhar o horizonte, mar, campo, whatever, e sem ter aquela preocupação de tenho que voltar para casa, tenho que ir assegurar, tomar conta da minha sogra, tenho que, não, isso é que é mel, não ter compromissos, não ter condicionamentos e não ter horas. Uma boa quarta-feira, meus caros, e o mel é saúde, é uma verdade. Grande abraço.
2: O Miguel viu aqui uma oportunidade e agarrou.
0: Desabafou, Miguel. Eu senti um desabafo do Miguel. Mas às vezes também,
2: próximo,
0: olha, Miguel.
2: O próximo áudio que eu te receber é da sogra do Miguel a dizer, vá, mel, a não ter que aturar.
0: O meu gerro.
2: Ai, que bom, pá.
0: Olha, Miguel, mas também é preciso parar. Sim. Não é? Fazer não. Uma pausa.
3: Mas estamos a brincar, adorámos o teu áudio. Por acaso, o Miguel lembra-me outra coisa que é mel.
0: Que é o quê?
3: Que é um conceito que é assim muito vago, mas é conduzir sem pressa.
0: Ah!
3: Conduzir sem ter de estar a uma certa
0: hora
3: num
0: sítio.
3: Num local.
0: Percebo.
3: Acontece muito quando estás a voltar do local.
0: Sim. E até mais rápido sempre, não é? A viagem de volta é sempre mais rápida que a viagem de ida.
3: E é muito mais descontraída. E quando estás a voltar de um local, de um sítio onde saíste, mais cedo do que pensavas.
0: Ah, isso é fixe.
3: Isto é mel.
0: Isso é fixe, pois é. Pois
3: isto é mel que é. Sabes aquela coisa de, até no trânsito, se alguém te chatear, tu ficas de género.
0: Está tudo bem. Queres passar? Bem. Passa.
3: Passa.
0: Sim. Estás com pressa.
3: Vai tu primeiro.
0: Tens a São Paulo.
3: Eu não tenho pressa.
0: Eu nem tenho São Paulo agora. É esta hora. A Marta Ambrósio.
4: Ah, bom dia, sou Marta Ambrósio. Eu jogo spikeball de bola. Eu adoro praia e adoro fazer esportes de praia.
3: Let's go.
4: Por isso eu percebo muito bem o que é que estás a dizer. Um beijinho grande a todos, excelente trabalho. Dia.
3: Obrigado, Marta. Algo que a Marta não pode dizer. Mela tem um bom microfone.
0: Não, ela está
3: a Marta é assim, não
0: ela
3: pode.
0: Está a conduzir em mãos livres.
3: É verdade.
0: Está a cumprir a lei.
3: Pois isto é mesmo Bluetooth carro. Mas obrigado, Marta, por não me deixares ser o único que gosta de um bom spikeball na praia.
0: Mas não é a única coisa que a Marta concorda contigo, Alexandre Guimarães.
4: Sim, eu sou uma lisboeta a viver no Porto há 18 anos e confirmo que os croissants do Porto são qualquer coisa.
3: Ah,
0: cá está.
4: Não sei se é massa, não sei se é gordura que mete aí de cima, mas quanto mais gordurosos eles tiverem, mais deliciosos.
3: Isto é verdade.
0: Um croissant de colesterol, então.
4: Todos, é. Um excelente dia. Croissants do Porto é mel.
3: Um bom dia para ti também, Marta.
0: Do Porto é mel.
3: A Marta tem toda a razão. No fundo, o rácio é este, é quanto mais gorduroso, melhor. Nós aqui não mentimos.
0: Não, eu acho giro é nós termos esse barómetro, sabes? Quanto mais gorduroso,
3: claro.
0: Melhor.
3: É verdade?
0: Sim. Pedro Miguel Veloso, outra vez.
5: Bom dia novamente!
3: Novamente.
5: Andréia, roçados de mel Ponte Lima.
0: Não são?
5: O que é isso?
0: Não
5: ai.
0: Então são
3: peso
0: de onde?
3: Da régua.
0: Peso da régua, é. Desculpa. Ai, bem, olha, o meu disparate já aqui é esta hora da manhã. Sinceramente, mas é que assim,
3: já te disse.
0: Porquê que eu falei
3: tudo,
0: em Ponte Lima? Não sei.
3: Tudo o que é gastronomia, André, já disse.
0: Pois eu não posso ir. Não é repousados de mel de onde?
3: Peso da régua.
0: Peso da régua. Eu não sei porque é que eu vim com Ponte Lima. Mas eu confundo Ponte Lima com Peso da Régua. Agora, Pedro, podes agredir-me.
3: Está muito relacionado.
0: Podes gritar comigo. Não sabes o que é? É pelos nomes.
3: Não tentes.
0: Não melhora, não é?
3: Não vai.
0: Cristóvão.
6: Olá, bom dia, Andreia. Bom dia, Alexandre.
0: Bom dia,
3: Cristóvão.
6: Bom dia, Madalena. Pedro, Carolina. Aqui é o Cristóvão. O que é para mim o que é para mim mel? É quando tenho um disco novo.
3: Boa.
6: E
0: boa.
6: Protelo, eu procrastino até chegar a um ponto em que tudo se resolve quando quando eu tiro o celofane e começo a ouvir o disco e me dá uma sensação.
3: Percebo perfeitamente.
6: De melómano. Mas melhor do que isso, dá-me uma sensação fantástica de prazer. Enfim, beijos grandes e abraços fortes, pá.
0: Beijinhos, Cristóvão, obrigada pela tua mensagem. De facto, abrir um disco novo e ouvi-lo pela primeira vez, mesmo sabendo, porque o digital agora também já nos permite isso muito mais facilmente, não é? Ou seja, o formato físico...
3: É diferente.
0: Sim, mas ou seja, o que eu digo é, não vais ouvir, a probabilidade de estares a ouvir pela primeira vez é menor.
3: Mas a componente material da música traz um amor diferente.
0: É isso, é o que eu acho também. Portanto, consigo bem perceber esta sensação do Cristóvão. 924-125-258. O que é que, para vocês... É mel, é o que nós queremos saber. Mel também para o nosso Aleixo FM de hoje são o quê? As abelhas.
3: É!
7: Então o que é que propões que se diga?
8: Como slogan? Sei lá, um mundo sem abelhas é... É um mundo sem sobrancelhas.
7: Um mundo sem abelhas é um mundo sem sobrancelhas?
8: Olha, pelo menos rima e cria curiosidade em quem ouve.
0: Um mundo sem abelhas é um mundo sem sobrancelhas. É assim que fica. Ou um mundo sem abelhas, é um mundo sem sobrancelhas.
3: Ainda não tínhamos chegado a esta.
0: Ainda não.
3: Portanto, obrigado.
0: Mas sim, é um ótimo slogan. Edição completa para ouvir depois das 9h10, daqui a poucos instantes, à Hora do Jogo, com Pedro Azevedo.
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0: E as estradas a esta hora, como é que estão, Alexandre Guimarães?
3: Mais difíceis. A33, Casas Velhas Montijo, tem um acidente no final do acesso para a Ponte Vasco da Gama, com muita demora nesta fase. Também na Nacional 117, Amadora Lisboa, tem um acidente junto ao Noda A5, com filas na descida dos Cabos da Ávila. Na Cril, está resolvido o acidente de Sacavém-Algés, na zona de Odivelas, as filas ainda no túnel do Gril. No inverso, também filas de Odivelas até a saída para a calçada de Carris. Filas habituais, de resto, tanto na capital como na Invicta. 821-0101 é o número do Serviço Nacional de Trânsito da RTP.
0: E estamos quase na hora de mais uma edição da Hora do Jogo com o nosso Pedro Azevedo. Vamos falar, obviamente, sobre a convocatória da Seleção Nacional. Não a nossa convocatória, a minha convocatória.
3: Para mim levamos o Kim.
0: E o
3: Bruno Félix.
0: Sim, e o Bruno Félix. Mas vamos obviamente falar dessa convocatória oficial que já saiu e que está na hora.
3: E o homem jogou.
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0: Olá Pedro, bom dia.
13: Bom dia Andréia, bom dia Alexandre.
0: Como estamos?
13: Cheguei aqui a Resvesca Medoric.
3: Deixa-me só mencionar desde já que a internet, enquanto ligas o teu computador, que a internet está cheia de vídeos incríveis dos jogadores do Arsenal.
13: Pois está, é verdade.
3: A fazer a festa.
13: Às 5 da manhã.
3: Até às 5 da manhã chegarem ao estádio.
13: Sim,
3: e há adeptos à porta do estádio às 5 da manhã.
13: A filmar.
3: Pá, isto é lindo. Imaginem vocês serem adeptos de um clube que não era campeão há mais de 20 anos. Portanto, claro que a vossa noite foi.
13: Anos.
3: 22 anos. Claro que a vossa noite foi surreal, não é? Foram fazer as vossas coisas que vocês gostam muito de fazer quando estão divertidos. E de repente decidem acabar a festa às 5 da manhã no estádio para tirar uma fotografia. E quem é que teve a mesma ideia? O plantel da equipa. E de repente há um encontro de adeptos e da equipa. Isto aconteceu há 3 horas, 4 horas.
13: Sim, sim.
3: De repente a equipa do Arsenal aparecem todos, pronto, animados, não é? Às 5 da manhã e estavam lá adeptos e tiraram todos os filmes e fotografias. Eu acho isso incrível. É um momento mágico.
13: Foi épico. Aliás, as ruas de Londres...
3: Esta noite em Londres foi animadinho. Foi.
13: Esta noite em Londres foi animada. Houve um derby de Londres, ou seja, ao mesmo tempo em que o Arsenal estava a sagrar-se campeão no sofá, por causa do empate do Manchester City em Bournemouth, no sul de Inglaterra, estava a haver um Chelsea-Tottenham.
3: Importante, ficou?
13: Ficou 2-1 para o Chelsea.
3: Ia bem.
13: Portanto, o Chelsea aqui ainda está na luta europeia.
3: E o Tottenham ainda não é luta da manutenção.
13: Se o Tottenham empatasse, garantia a manutenção. À partida garante, tem uma diferença de golos brutal para o West Ham, a equipa do Espírito Santo que é que vem atrás. Mas, portanto, temos campeão em Inglaterra e foi até às 5 da manhã. 5, 6 da manhã, os adeptos do Arsenal, como tu disseste, estavam
3: muito
13: cá fora.
3: Merecido, que eu,
13: encher as ruas do Norte.
3: Eu sei o que é, não ganha durante muito tempo.
13: É verdade.
3: Portanto, parabéns.
13: Exatamente. Olha, nós ontem, vocês já entram ao vídeo, de certeza, eu adoro quando juntam hip-hop e futebol. Juntam duas coisas que eu adoro.
3: Ah, é Tuga ou Nada, não é?
13: É o Tuga ou Nada.
3: Temos música oficial?
13: Temos música oficial. Junta vários rappers portugueses. Desde logo, este é... sendo daqui de como nós sabemos, tem G-San, tem Scratch, tem Bispo, Papillon, ou seja, juntou aqui uma panóplia de artistas, talento no hip-hop como nós temos na nossa seleção.
3: É verdade, sim, senhor, juntaram aqui os Avengers.
13: Exatamente.
0: Os Avengers, exatamente.

0: aqui subscribe.
1: Exatamente. Vamos sem medo, bola no fundo da rede. Vamos sem medo, exatamente. Vamos sem medo e Roberto Martínez, antes de dissecarmos a convocatória, tenho esta crítica a apontar rapidamente, que é: eu assisti à conferência de imprensa de Carlo Ancelotti no dia anterior, na convocatória da seleção brasileira, que deixem-me dizer-vos, e eu respeito sempre a seleção brasileira porque tem muito talento e é um país habituado a ganhar mundiais, não é por acaso que é pentacampeão mundial, e portanto tenho sempre esse respeito e não acho que esteja tão fraca como muita gente diz. Mas Ancelotti assumiu sem medos e não foi preciso ninguém lhe perguntar. Ele disse: vamos ao Mundial para ganhar. Se não ganharem, a história é outra. Roberto Martínez tem ao seu serviço talento a rodos e é incapaz, à pergunta que uma das jornalistas lhe fez, é incapaz de dizer que Portugal é favorito.
2: Sim, aqui o que ele diz é: vamos tentar fazer o melhor de sempre, que é o pódio, não é?
1: Eu até apontei a frase dele: sonhar sim, candidatos também, favoritos não. E portanto, claro que somos candidatos, isso é óbvio.
2: Sim, é uma tentativa de aliviar a pressão.
1: É aliviar a pressão. Eu espero que o discurso interno não seja esse. Espero que o discurso interno seja bastante mais galvanizador. E é esse o ponto, essa crítica que é o ponto, é que Martínez não consegue galvanizar o povo português em torno da seleção. Espero que os jogadores e a sua qualidade, e também a mando de Martínez neste caso, consigam de facto catapultar a seleção para outros patamares. Portugal obrigatoriamente tem que passar à fase de grupos, depois sabemos que depende do sorteio de quem fica em primeiro e em segundo e quem é que apanhamos daí para a frente. Pode haver um Portugal-Argentina nos quartos de final, pode haver um Ronaldo-Messi nos quartos, se não houver nos quartos, depois só lá mais para a frente mesmo, na final, creio eu. Em relação à convocatória, tenho aqui já a convocatória, para quem não assistiu ontem, foi bastante tempo, até Roberto Martínez anunciar. Temos 4 guarda-redes, Martínez explicou isso, portanto temos 26 mais 1, ou se quiserem mais 2, porque Diogo Jota conta sempre espiritualmente nestas convocatórias. Portanto, Portugal, o limite máximo de convocados para um jogo no Mundial são 26. Portanto, são 26 convocados para a competição, 26 para o Mundial. A questão é que há aqui uma aberturazinha na regra, e Martínez, na minha opinião, bem aproveitou isso, que é: em relação aos guarda-redes, dá para levar mais um, porque durante a competição, se um dos guarda-redes se lesionar, dá para substituir durante a competição pelo outro guarda-redes.
2: Portanto, podem ir 27 jogadores viajar, mas só 27 é que são convocados.
1: Exatamente.
2: Um deles fica a ver da bancada.
1: E desse 27º tem que ser guarda-redes. Portanto, a seleção portuguesa vai alinhar nisto.
2: Pois, no fundo, melhora os treinos, não é? Ter os dois...
1: E também melhora os treinos.
2: Dois com dois, não é?
1: Podes fazer, por exemplo, dois jogos diferentes mesmo treino, na mesma unidade de treino, portanto, quarto guarda-redes. E, portanto, normalmente o que se faz é chama-se alguém do sub-21, assim não é preciso, fica o plantel do sub-21 lá e fica Ricardo Velho, que o Martínez disse, aceitou desde logo, claro que aceitou, obviamente, e representar a seleção é um orgulho, aceitou desde logo estas condições, sabe que à partida não jogará, não terá minutos,
2: nem
1: sequer estará no banco, mas sabe que estará ali ao serviço do selecionador, caso Rui Silva, José Sá ou Diogo Costa se lesionarem, são estes os três guarda-redes. Depois temos Diogo Dalot, Renato Veiga, Nuno Mendes, Nelson Semedo, Ruben Dias, Cancelo, Tomás Araújo e Gonçalo Inácio.
2: Acho que precisávamos de mais um lateral direito.
1: Já foram 5. Porque Matheus Nunes hoje em dia conta com o lateral direito. Martínez levou 5.
2: Ainda acaba lá o João Neves.
1: Levou 5 lá atrás e ainda acaba o João Neves, exatamente. Depois temos Bernardo Silva, João Neves, Samu Costa, uma das novidades, Bruno Fernandes, Ruben Neves, Matheus Nunes e Vitinha. Matheus Nunes conta com o lateral ou com o médio, lá está. Gonçalo Ramos, Gonçalo Guedes, Rafael Leão, Francisco Trincão, Pedro Neto, Cristiano Ronaldo, João Félix e Francisco Conceição. Pergunto-vos, sentiram aqui, houve algum jogador que vocês quisessem muito que ficou de fora?
2: É assim, obviamente eu não vejo todos os jogos de futebol do mundo.
1: Mas
2: não é?
1: O que achas? Jogador que tu dizeste, pá, para mim tinha que estar lá.
2: Eu gostava muito que o Ricardo Horta estivesse.
1: Era justo. Eu 32 acho que era, participações em gol esta época. 21 golos, 11 assistências.
2: Eu acho que era justo.
1: Tu e António Salvador. António Salvador fez algum post a rasgar Roberto Martínez.
2: Pois, claro. E percebo.
1: Eu também acho. Andréia,
3: eu não me vou arriscar nisso porque o Alexandre ontem lançou-me o desafio.
2: Ah, nós até fizemos aqui um exercício muito divertido que foi
1: a convocatória.
2: A Andréia fez a convocatória, mas sem ver a lista nenhuma. Então foram jogadores como o Kim, como o Nuno Gomes, como Figo.
1: Ou seja, André, Portugal Legends.
2: Sim, o Nuno lembrou-se. Pronto, os jogadores que ela tinha na memória foram convocados.
3: Sim,
2: então foi muito giro.
3: O
2: Paulo Futre também foi convocado.
1: O Paulo Futre até então nos daria jeito, aquele pé esquerdo e aquela velocidade.
2: O Félix foi um Bruno Félix, não sei quem é o Bruno Félix. Mas
1: em juntar Bruno Fernandes com o João Félix.
3: Exatamente. Era uma mistura.
2: Foi divertidíssimo.
1: É um exercício de Portugal Legends, que a nossa André quis fazer aqui.
3: Obrigada, Pedro, obrigada.
2: Sem ser o Ricardo Horta, talvez João Palhinha.
1: É isso que eu ia dizer. Eu tinha dúvidas, por exemplo, se me perguntasse a mim, eu não teria levado minha escolha nem Samu Costa, nem Ruben Neves, por João Palhinha e por Matheus Fernandes.
2: Mas eu não ando a ver os jogos nem do Al-Hilal nem do Mallorca, portanto eu não...
1: Do Al-Hilal confesso que não, portanto aí poderia estar assim justo com o Ruben Neves. Do Mallorca já vi e acompanho muito mais o West Ham e o Tottenham, portanto,
2: pois, claro.
1: Quer Matheus Fernandes, quer João Palhinha. Mas aí dou essa... desculpa, digamos assim. Acho que Samu Costa também se apresentou bem na seleção e está a fazer uma boa campanha no Mallorca. À frente, eu lá está, teria levado menos um lateral, neste caso Nelson Semedo, ou o Diogo Dalot, e levar a Ricardo Horta.
2: Pois.
1: Tinha sido por aí a minha opção, mas de facto Portugal tem um grande elenco. Roberto Martínez explicou, pelo menos nisso foi bastante honesto, pelo menos no critério dele. Ele, já sabemos isto, é um selecionador que não arrisca em convocar jogadores só pelo momento de forma. Ele tem o seu grupo fechado e no máximo acrescenta um ou dois. Diz ele, e disse-o ontem, que quer ter esse grupo fechado porque é um grupo que já se conhece taticamente, que já se conhece ao nível do convívio também, e eu aí respeito e normalmente concordo. Ou seja, 90% para mim da convocatória deve ser do tal grupo que é mais vezes convocado. Ficou de fora António Silva por Tomás Araújo, parece-me justo aqui. Portugal leva 4 defesas centrais, 2 esquerdinos, Renato Veiga mais físico, Gonçalo Inácio mais para sair a jogar, Ruben Dias, destro, mais físico, Tomás Araújo mais para sair a jogar. Aqui nos centrais parece-me que Portugal está bem, de resto são craques. Portugal vai precisar naturalmente de um Vitinha, do João Neves e de um Bruno Fernandes em grande. Estes 3 vão ser o coração e o cérebro da equipa ao mesmo tempo. E depois lá para a frente que os talentosos
2: claro, resolvam. Nós temos o melhor meio-campo de todas as seleções.
1: Sim, o meio-campo português e o espanhol,
2: sim,
1: juntos,
2: é isso.
1: São, sem dúvida, ou seja, são os 2 melhores meio-campos de longe para o resto. Nem o francês está lá perto. Atenção.
3: É o meio-campo ibérico.
1: É o meio-campo ibérico, exatamente. portanto, parece-me que Portugal tem inspirações. Gostava que Martínez tivesse assumido isso logo com confiança para galvanizar. Olha, como Fernando Santos fez quando ganhamos o Euro 2016, mas temos condições, somos uma das 4 favoritas, apesar de Martínez não o querer assumir, à frente do Brasil. Por exemplo, para fechar em relação a hoje, temos 2 jogos muito importantes. Temos às 18 horas, e dá para ver os 2, temos às 18 horas o play-off de subida ou de manutenção, para, se o Torriense subir ou se o Casapia conseguir manter-se na primeira liga.
2: É a jogada de 2 mãos?
1: É a jogada de 2 mãos e é de muito perto, porque o Casapia joga em Rio Maior em casa, onde será a segunda mão. Hoje será no estádio Manuel Marques, em Torres Vedras. Temos esse Torriense Casapia. Dou aqui esta nota. Normalmente, as equipas que estão a ganhar mais jogos, portanto, a equipa que está em terceiro lugar da segunda liga, que está para subir, chega com mais confiança, pode não ter tanta qualidade individual, mas chega com mais confiança a estes jogos, porque jogou para ganhar a época, claro, toda, e o Casapia jogou
2: para não perder,
1: para pontuar.
2: Sim.
1: E portanto pode ser aqui um dado importante para fechar. Temos a final da Liga Europa depois, logo assim às 20 horas, entre o Aston Villa de Unai Emery, que pode ir para a 5ª Liga Europa conquistada
2: e
1: enquanto
2: tem
1: treinador.
2: De ganhar, dá-me muito jeito que eles ganhem.
1: Dá muito jeito ao Sporting Clube Portugal que o Aston Villa vença, porque pode ser um dado importante para o Sporting ir direto à Liga dos Campeões e não para as pré-eliminatórias. É o Aston Villa Freiburg às 20 e antes às 18, Torriense, Casa Pia, sexta-feira fazemos o rescaldo desses 2 grandes jogos.
2: Let's
3: fica
2: go.
3: Combinado. Beijinhos, Pedro.
1: Beijinhos, até sexta.
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0: 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E agora com um minuto depois das 9 no continente e na Madeira, são 8:01 nos Açores. E vamos às notícias na atualidade nesta manhã de quarta-feira com Carolina Bordão Soares. Bom dia, Carolina.
1: Olá, bom dia. O governo vai pagar até 1.500 euros por hectare de floresta limpa na zona afetada pelas tempestades do início do ano. Os proprietários dos terrenos já podem candidatar-se. Vão ser as câmaras a entregar estes apoios à população. Ao Jornal Público, a Ministra do Ambiente garante que não é preciso apresentar faturas nem comprovativos de despesa. Basta apenas uma fotografia do terreno limpo. Só para os 22 municípios mais afetados pelo mau tempo, há 40 milhões de euros. Leiria é o distrito que fica com a maior fatia, 13 milhões de euros. As candidaturas a este apoio vão prolongar-se até ao dia 29 de junho. Para tirar Portugal da ferrovia da ferrugem, é essencial que cheguem os novos comboios que estão previstos. É desta forma que a plataforma ferroviária portuguesa olha para a ferrovia nos próximos anos. Esta associação organiza uma conferência que reúne hoje e amanhã o setor ferroviário no entroncamento.

0: Ferrugem. E Portugal tem que sair desta ferrovia da Ferrugem para uma ferrovia mais moderna, mais sustentável e sobretudo, agradável.
1: Paulo Duarte, diretor executivo da plataforma que promove a competitividade do setor ferroviário em Portugal, ele espera que os novos comboios sejam o início da renovação da frota no país, comboios esses que só chegam depois de 2029. Durão Barroso defende que o governo está a fazer o que deve em relação ao uso da base das Lages, nos Açores. O antigo presidente da Comissão Europeia acredita que qualquer partido na oposição faria o mesmo. Em entrevista à SIC Notícias e à Rádio Renascença, o antigo primeiro-ministro diz que Portugal tem de estar ao lado do aliado, os Estados Unidos, nos bons e também nos maus momentos.
2: Acho que esse acordo está a ser cumprido e que Portugal está a fazer aquilo que sempre fez com todos os governos democráticos a seguir ao 25 de Abril, que é estar do lado do nosso aliado, Estados Unidos da América do Norte. Podemos às vezes ter dúvidas quanto a certas decisões que tomam, mas os aliados não é só para as boas ocasiões, é também para as ocasiões difíceis. Ora, eu acho que é importante mantermos essa credibilidade, essa confiabilidade, essa autoridade quando se trata das relações transatlânticas. E penso que é isso que o governo tem feito, como qualquer governo tem feito.
1: Durão Barroso a falar sobre o uso da base das Lages na Ilha Terceira e também sobre a cooperação entre Portugal e os Estados Unidos. Declarações em entrevista à SIC Notícias e à Renascença.
3: As notícias de regresso às 9h30 com Carolina Bordal Soares. Até já, Carolina.
1: Até já.
3: A atualização sempre disponível em noticias.rtp.pt. São 9h05, bom dia, boa quarta-feira.
4: Boa viagem.
3: Como é que nós estamos?
4: Sempre bem.
3: Sempre impecáveis. Mais uma horinha pela frente. Vamos embora?
4: Yes.
3: Capicua.

0: Making Teenage Anna Proud é a Capicua nesta manhã de quarta-feira. Para já as estradas, como é que estão a esta hora, Alexandre?
1: Ora bem, vamos até à 1, Alverca Lisboa. Há um acidente na descida para o Rio Trancão, com filas em Santa Iria da Azóia. De resto, as filas habituais, não há mais acidentes a reportar, na verdade, tanto a norte como a sul. Podem ligar para 821-0101, que é o número do Serviço Nacional de Trânsito da RTP.
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0: E também está na hora do nosso Aleixo FM para ouvir sobre o Dia Mundial das Abelhas também.
1: Viva o mel.
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5: Olá e bem-vindos a este programa muito clássico da Rádio Pública. Esta semana tem cá o ajudante, que também é muito clássico da Rádio Pública. Busto.
6: Olá, bom dia.
5: E hoje, como é Dia Mundial das Abelhas, vamos falar delas, das abelhas. Ou abelhas, como dizem em Lisboa, abelhas.
6: Sim, é um dia que pretende alertar para a importância das abelhas no planeta. Os cientistas têm vindo a alertar que um planeta sem abelhas é um planeta sem pessoas.
5: Pá, esse slogan não é lá grande coisa.
6: Slogan? Não é um slogan, é a realidade.
5: Sim, está bem, mas pá, é uma frase que é suposto deixar as pessoas muito preocupadas. Isto do planeta sem pessoas, para muita gente é um cenário, pronto, positivo, não é?
6: Sem pessoas, sem ninguém.
5: Oh, a pessoa ouve isso e não imagina ninguém, ninguém, ninguém, ninguém, ninguém. Imagina menos pessoas. Menos pessoas a estorbar e menos filas, menos barulho, mais espaço. E pronto, depois até gosta desse cenário.
6: Ok, então o que é que propões que se diga?
5: Como slogan? Sei lá, um mundo sem abelhas é... É um mundo sem sobrancelhas.
6: Um mundo sem abelhas é um mundo sem sobrancelhas.
5: Olha, pelo menos rima. E cria curiosidade em quem ouve. Porque toda a gente fica esquisito sem sobrancelhas, não é? É ou não é? Fica ou não fica?
6: Fica, mas quer dizer,
5: e
6: o objetivo...
5: E a criar essa curiosidade, a pessoa vai querer saber mais sobre o assunto. Tipo, eis, sem sobrancelhas? Como assim? Deixem-me cá saber mais sobre esta cena. Cumpes. Pois a pessoa vai saber mais sobre o assunto e pronto, vai perceber que sem abelhas acaba a vida no planeta. E sem vida não há sobrancelhas, não é? Daí o slogan, sem abelhas não há sobrancelhas. O quê? Não gostas? Caraca, foi um slogan criado agora, sob pressão. Não acho nada mal, hein?
6: Sim, está bem. Talvez, mas a verdade é que os cientistas consideram as abelhas os seres vivos mais importantes e insubstituíveis da natureza. Uma grande parte da produção mundial de alimentos depende da ação de polinização. Daí que sem abelhas não haja pessoas ou sobrancelhas, como tu disseste.
5: É. E o que é que podemos fazer mais para ajudar as abelhas?
6: Várias coisas. Uma é plantar flores, claro, ou deixá-las crescer de forma natural. Quem não tiver jardim pode usar vasos, pequenos canteiros.
5: Ok. E se as abelhas entrarem em casa das pessoas? Como é que se deve proceder?
6: Oh, nesses casos é tentar que elas voltem à rua, ao seu habitat natural. Não devem tentar enxotá-las com as mãos, porque assim as abelhas vão entrar em modo de defesa e podem ferrar.
5: O melhor é usar uma pessoa ruiva, se tiverem uma mão.
6: Hã?
5: Ah, o quê? As abelhas gostam mais de pessoas ruivas, a não ser de volta delas.
6: Porquê?
5: Não se sabe, mas olha que é verdade. Acho que é porque as abelhas acham que as pessoas ruivas são flores gigantes, sei lá, por causa da cor do cabelo.
6: Pois, se calhar é qualquer coisa assim.
5: Na zona da minha tia havia um garoto ruivo e sempre que alguém dali queria enxotar abelhas, pronto, de forma pacífica, iam chamar o garoto. Ele depois vinha e as abelhas iam para o pé dele e depois iam com ele para a rua.
6: Pois, parece ser uma técnica segura, mas nem sempre será fácil ter uma pessoa ruiva para ajudar.
5: Pá, se calhar também funciona com peruca, sei lá. Às tantas, basta meter uma peruca ruiva e pronto. Ou vestido como uma flor, calças verdes, camisola cor laranja, amarela. E se calhar também funciona. Olha, é provável até.
6: Sim, e sabes quando vemos uma abelha parada, pousada num sítio qualquer?
5: Sei, o que é que tem?
6: É provável que seja uma abelha muito cansada e que precisa de ajuda.
5: Ah, então como é que eu posso ajudar?
6: Podes colocá-la junto de uma flor, das que tenham mais néctar, como alfazema ou girassóis. Se não tiveres nenhuma flor dessas, podes dar-lhe água com açúcar.
5: Quê? Como se dava às velhas antigamente? Quando lhes dava a fraqueira?
6: Sim, duas ou três gotas de água com açúcar, numa colher pequena, e colocar junto à abelha, para ela beber e ficar com a energia.
5: Pá, olha que isso parece perigoso. Se eu fizer isso, no dia a seguir tenho lá 200 abelhas. Todos à espera de água com açúcar. Em vez de irem polinizar as flores, ou mais não sei o quê.
6: Oh, isto não é para fazer muitas vezes. Só em casos de emergência.
5: Ok. Então se eu fizer isso e depois ficar com a casa cheia de abelhas, vais lá tu enxutar. Vestido de flor. Uma peruca ruiva na cabeça.
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1: Alô.
0: 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Segunda-feira esta malta regressa com a Leixopédia e à quarta com a Leixo FM. Já sabem como é que funciona.
1: Espera, vocês que não iam ouvir sem parar o novo álbum de Prof. Jam? Não saem daí que já a seguir.
0: Há coisas?
1: Vai tocar aí um bom som.
0: Pois bem, pois bem.
1: Antes à solte.
0: Para já, à solte, com Chapter 1.

0: Prof Jam com a música nova, chama-se Sozinho. O disco já anda, é disco da semana também aqui pela RTP Antena 3, portanto podem acompanhar também depois das 11 e depois das 5 da tarde a canção em destaque.
1: Fica o registro que em 24 horas ultrapassou 1 milhão de streams.
0: Muito bem, muitos parabéns ao Prof Jam, que de resto também passou por aqui pelas manhãs para lançar este novo trabalho também na passada sexta-feira, portanto podem recuperar esse momento também em antena3.rtp.pt. Vamos ao nosso WhatsApp.
1: Vai, Tiago.
0: Vamos lá saber o que é que o Tiago nos diz.
2: Bom dia normal, amigos, espero que estejam bem.
0: Bom dia normal.
2: O que é que eu boto mel, por assim dizer? Chá de casca de laranja e gengibre. Bota mel. Para a garganta é uma maravilha.
1: Tá.
2: Mas mel, mel mesmo, é estamos na praia, em uns 35 graus
1: não.
2: E uma super boca fresquinha. Não é igual.
0: Não.
2: Bom
0: sim.
2: Programa.
0: 35 não.
1: 35
0: é muito.
1: Bizarro.
0: É muito. Isso, e vou dizer uma coisa, Tiago, se bebes de uma jola fresquinha com 35 graus, a probabilidade de desidratar é muito grande. Ai. Vocês estão a par.
3: Ai, quero a calma que a dona Andréia chegou.
4: Sim, sim.
3: Opa, deixa-me pôr aqui os óculos.
4: A avó vai pôr o casaquinho para as costas.
3: Ai, tens o chão. Obrigado, meu querido.
4: E assim. Porque...
3: Leva o agasalho, mas nunca se sabe, 35 graus.
4: Pode chover a qualquer momento, sim senhora. E levar uma galocha, nunca sabe quando é que aquilo sobe por ali acima.
3: Sim,
4: está bom?
0: Mas é verdade, cerveja na praia desidrata. Eu não sei se vocês estão a par disto, mas fica esta nota. Está bem? Sejam responsáveis, se faz favor. Não queremos cá pessoas doentes no verão.
1: Adiante.
5: Bom dia a todos da Antena 3.
0: Bom dia.
5: Aos ouvintes também. E mel para mim é acordar de manhã,
1: okay.
5: E abrir meu olho e saber que eu tô enxergando, saber que minhas pernas tá funcionando.
1: Toma.
5: Saber que meus braços também, que eu acordei com saúde. Isso para mim é mel. E só por causa desse motivo eu tenho mais de 1000 motivos para ficar feliz e nada consegue bater isso.
1: Atenção, esta é energia.
5: Um abraço a todos. Muito obrigado. Bom final de semana, boa continuação.
1: Muito obrigado, Randall.
0: Obrigada, Randall Felipe, aqui a deixar a sua mensagem. Olha, uma ótima vibe do Randall, tenho que dizer.
1: Acordámos, estamos bem?
0: Estamos bem? Segue.
1: Mel.
0: Tá o caminho feito, não é? É isso mesmo. Emma Store.
6: Bom dia, meus queridos. O mel agora até me dava bastante jeito. Mas o que eu quero deixar aqui é que o mel, para mim, transporta-me à minha infância. Porque o meu avô era apicultor. E era eu quem o ajudava a fazer sempre as colheitas do mel, a preparar os quadros para as abelhas fazerem o mel, a preparar aquelas caldinhos que se fazia com o açúcar quando as flores estão mais fraquinhas para as abelhas não morrerem.
1: Oh, well.
6: Ou seja, adoro abelhas e isso é uma coisa que me deixa mesmo muito nostálgica com a minha infância, porque pronto, transporta-me ao meu avô que já não está cá connosco, mas que foi uma pessoa que me ensinou muito, principalmente em relação às abelhas, que era um animal que ele respeitava muito. Beijinhos.
0: Beijinhos, Emma.
1: Olha, muito obrigado.
0: Foi beijinho. Isto foi beijinho.
1: Sim. Foi. Fez um beijinho. E um grande abraço para o teu avô também.
0: Sim, exatamente.
1: Certamente ouviu este áudio e é lindíssima esta história.
0: É muito bonita.
1: Agora.
0: Eu não estava a par que havia tanto truque.
1: O truque da flor fraquinha, não? Também não.
0: Sim, a flor fraquinha. É quando nós estamos fraquinhos, se calhar é o que temos que fazer, é despejar uma caldinha de açúcar por cima e...
1: E este tratamento de choque, se calhar, quando somos mais novos, é o que nos faz gostar de abelhas.
0: Ah,
1: se bem que pela pronúncia da Emma, é giro, porque nunca percebemos se era abelha ou se era ovelhas. Estou a brincar.
0: Não, são claramente...
1: Mas se ouvires...
0: Percebo. Ovelhas.
1: As abelhas.
0: Tu és
1: abelha.
0: És muito
1: estou a brincar!
0: És muito ruim, Alexandre.
1: Também tem pronúncia. Lisboa também tem pronúncia.
0: Tem, é muito beta,
1: nós dizemos,
0: sabes?
1: Nós dizemos 18, porque
0: Lisboa.
1: Ninguém percebe o que é que dizemos 18.
0: E o joelho, sabes?
1: Sim.
0: Pronto. É tudo com as. Miguel Oliveira regressa.
7: Caríssimos.
0: Sim.
7: Atenção, que eu gosto muito da minha sogra, é mãe da minha mulher.
1: Ui,
7: também
1: olha. Está bem, está.
7: É mais a questão do condicionamento.
1: Não entrava, claro. Olha, não entrava nada.
7: 24 horas sobre 24 horas. Com ela, portanto.
1: Ai.
7: Eu ainda venho trabalhar para o Porto, mas a minha mulher está a 24 sobre 24.
1: Ah, pá, oh, maluco.
7: Mas pronto, grande abraço, ainda bem que vos deu para rir. E realmente é um desabafo. Pronto, obrigado.
0: Olha, Miguel, um grande abraço.
1: Em pânico.
0: Sim. Miguel vai estar.
1: Há aqui um contexto. É que o Miguel há uns minutos enviou uma mensagem a dizer que mel era não ter de tomar conta de. Opá! A sogra, isto é mesmo assim. E nós brincámos um bocado com isso. Mas ele também não disse isto, eu estou a parafrasear.
0: Sim.
1: Eu estou a brincar com o Miguel, porque o Miguel é um ouvinte assíduo e
0: nós temos
1: a confiança com o Miguel.
0: E um grande abraço ao Miguel. E vai, ele vai trabalhar para o Porto. Aproveita, vais trabalhar ao Porto e vais comer um croissant.
1: Já viste?
0: Estás a ver?
1: Estamos a unir conceitos da emissão de
0: hoje. Sim, a unir conceitos. 924-125-258. Queremos saber o que é que para vocês é mel. É Dia Mundial das Abelhas? Um grande beijinho para todas as abelhas que nos ouvem. Ou bzu, que é assim que elas... Não sei se estava a chamar. Que é o dialeto. É... Não? Está bem. 9h25.
1: Meu Deus.
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0: Catriel e Paco Amoroso para ouvir agora neste Muero 926.
1: Vem a Portugal.
0: Pois bem, em setembro.
1: Em setembro.

0: Catriel e Paco Amoroso nesta manhã de quinta-feira, agora são 9:30. E vamos às notícias numa síntese com os destaques da Carolina Bordal Soares. Carolina, o que é que se passa para sabermos esta hora?
1: A nova variante do vírus Ébola que está a preocupar a OMS é desconhecida dos cientistas. Não tem vacina, não tem tratamento, é mortal e requer atenção internacional neste momento. O diretor do Instituto de Higiene e Medicina Tropical de Lisboa disse esta manhã à Rádio Pública que o controlo epidemiológico da doença é nesta altura muito importante para conter a ameaça. Filomeno Fortes sublinha ainda que este vírus está a propagar numa zona em guerra. Trata-se de uma variante nova do ébola e, por isso, há muitas dificuldades em detectá-la no terreno. Vamos ouvir à hora certa as declarações deste especialista. O presidente do governo espanhol diz que apoia totalmente o antecessor José Luís Zapatero, envolvido numa investigação judicial em que é acusado de tráfico de influências, branqueamento de capitais e falsificação de documentos. Esta manhã, no Parlamento Espanhol, em resposta ao líder do PP, Pedro Sánchez lembrou o legado de Zapatero enquanto liderou o governo de Espanha e decidiu mostrar apoio, lembrando o princípio da presunção de inocência até provas em contrário.
0: As notícias estão de regresso às 10 da manhã com Carolina Bordal Soares, a informação sempre disponível no site noticias.rtp.pt. E vamos lá, previsão para esta quarta-feira. Subida acentuada da temperatura máxima com poucas nuvens no céu e vento em geral fraco nos Açores. Há mais nuvens, aguaceiros nos grupos ocidental e central. O grupo oriental traz chuva forte com aguaceiros a partir da tarde e condições também favoráveis à ocorrência de trovoada. À Madeira, muitas nuvens e com ligeira subida da temperatura nas terras altas. Máximas para hoje, Ponta Delgada 18, Aveiro chega aos 21, 22 no Funchal, Guarda, Porto e Viana do Castelo com 23, Bragança, Sagres, Vila Real e também Viseu sobem aos 27, 28 para Coimbra e Faro, Braga, Castelo Branco e Sines 29, Leiria e Porto Alegre 30, 31 para Lisboa, Setúbal chega aos 32 graus, Beja, Évora e Santarém, os pontos mais quentes do país com 33 de máxima.
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0: 924-125-258. O que é que para vocês é mel? O que queremos saber hoje. 9:30, para já com René Rap. Esta chama-se Shy Beto Meito também para ouvir a seguir. Deixem-se ficar. Boa quarta-feira.

0: Os Expensive Soul com Agora é que é. Faltam 18 minutos para as 10 da manhã. No nosso WhatsApp temos a nossa Penélope. Olá, Penélope, bom dia.
1: Olá, Antena 3, aqui é a Penélope. Mel para mim é quando eu como um pequeno almoço gigante, tipo com ovos mexidos,
2: yes,
1: ou panquecas, especialmente crepes cheios de mel, porque eu ponho mel em tudo. Eu adoro crepes com mel e morangos. E nos croissants, eu só como croissants folhados, de outros não gosto, tipo daqueles de pão de leite. Isso não é um croissant, é pão de leite em forma de croissant, não
0: toma,
1: gosto. Eu amo croissants folhados e adoro pôr mel. Eu exagero no mel às vezes. E uma vez recebi mel nos anos.
0: Não sei
3: se percebeste, mas a Penélope gosta muito de corações folhados e de mel.
0: Sim, sim, corações folhados e de mel, porque um coração tipo pão de leite não é um coração, é um pão de leite.
3: Em forma de coração.
0: Em forma de coração, exatamente.
3: Ok, Penélope. Ok, embaixadora dos corações folhados.
0: Sim, dos pequenos almoços também. Aqui temos o nosso Lourenço. Bom dia, Lourenço.
4: Meus meninos, parabéns. Ao contrário do Alexandre, que não gosta muito de cozinhar, eu adoro cozinhar,
0: uhum,
4: e adoro beber de uma garrafa de vinho.
0: Okay.
4: Isso para mim é só a cena da rolha, e estar a cozinhar enquanto estou a beber um belo de um bocadinho de vinho, e às vezes estar a beber os queijinhos enquanto estou a cozinhar, é aquele momento de pausa depois de um dia de trabalho, é aquele momento de pausa antes de jantar também. É uma sensação que não há explicação para isso. Bom dia. Beijinhos e abraços para todos.
0: Também jogo na Liga do Lourenço quando cozinho. Gosto de... Mas é só à sexta-feira e não é todas, é só uma promessa.
3: Mete-se uma musiquinha a dar.
0: Mete-se uma musiquinha, abre uma garrafa de vinho. Às vezes, se tiver assim uns queijinhos, também corto e vou comendo. Pronto. E depois chego ao jantar, o que é que me apetece comer? Nada. Já andei para lá.
3: De certa forma, é um jejum intermitente.
0: Obrigada, Alexandre, por compreenderes.
3: Parece.
0: Luís Nogueira.
5: Bom dia, meus amores.
0: Bom dia.
5: Olha, mel para mim é Gibson. Yeah. Mel para mim é Gibson, que sou de uma Gibson.
3: Eu te culpo-te a ti.
5: Abraço.
3: Sim, sim. Estas piadinhas eu culpo-te a ti sempre, Andréia.
0: Opa, mel para ele é Gibson.
3: Coitado, até é que o homem
0: Luís...
3: neste momento.
0: Não.
3: O homem neste momento está com as orelhas quentes.
0: Não.
3: Mel Gibson, se falássemos agora com ele.
0: Pois é. O Luís, que foi ele que descobriu o Bruno Félix. Porque, malta, o Bruno Félix,
3: que eu convoquei
0: ontem para a seleção. Existe.
3: Não, dá lá um contexto.
0: É um jogador que existe.
3: Ontem fizemos uma convocatória,
0: sim, para a seleção.
3: Antes do Roberto Martínez.
0: Sim, fui eu.
3: Eu desafiei a Andreia a convocar jogadores só pela memória.
0: Sim.
3: Ela ainda assim, mesmo assim, cabelou, foi ao computador
0: alguns
3: não saímos daqui
0: nunca mais.
3: Mas, pelo meio, meteu lá o Kim, meteu o Paulo Futre, meteu o Nuno Gomes, meteu os jogadores que se lembrava.
0: Sim.
3: Da seleção. E a certa altura mandou um Félix e eu perguntei qual é que é o nome próprio.
0: Qual é que é o nome? E não, e disse, é Bruno! E disseste, é um Bruno ou é um João? E eu disse, não, é um Bruno.
3: É Bruno, não é João, é Bruno.
0: É Bruno. E o Bruno existe, o Bruno Félix existe.
3: Bruno Félix existe, sim, senhora.
0: Como jogador. Agora, de onde não percebemos?
3: Pronto, enviaram-te. O Luís Nogueira enviou-te uma imagem.
0: Enviou-nos uma imagem a dizer que o Bruno Félix afinal
3: o
0: existe.
3: O Luís é um bom amigo.
0: Obrigada, Luís.
3: Por isso, safar-te.
0: Por isso eu vou defender o Luís sempre, até ao fim. Portanto, claro. Mel é Gibson. Eu estou com ele nesta.
3: Vocês são muito parecidos, né? Já dá para perceber.
0: 924-125-258. O que é que para vocês é mel? Ainda temos tempo para ouvir mais umas mensagens no nosso WhatsApp. Mas antes disso, quero só falar-te aqui, Alexandre, de uma notícia com que me cruzei no Jornal de Notícias, que nos diz que as primeiras cerejas já foram vendidas. E agora tu dizes, ah, mas isso é uma notícia porquê?
3: Isso é uma notícia porquê?
0: Porque as cerejas do Fundão... Toda a gente sabe que é o melhor sítio para comprar cerejas,
3: correto,
0: ou são as melhores cerejas do país, pelo menos. Foram leiloadas por 820 euros. Uma caixinha com 27 cerejas.
3: Um prato.
0: Um pratinho.
3: Uma caixinha.
0: Um pires.
3: Sim.
0: Um pires.
3: É um pires.
0: Com 27 frutos. As primeiras foram então adicionadas a esta caixa de 1 kg com 27 cerejas. Foram esta segunda-feira leiloadas por 820 euros numa iniciativa solidária que marca o arranque da campanha anual.
3: Ah, é solidário, ok.
0: É solidário.
3: Então pronto,
0: sim,
3: está a valer. Porque se não fosse solidário, sabes quando tu vês os outros a tomar más decisões financeiras e pensas, eu estou bem. Eu já estava assim, mas agora
0: não.
3: É solidário.
0: Não, é solidário. Mas eu acho, no geral, eu até acho divertido, sabes? É solidário, tem uma causa bonita por trás, mas...
3: De repente são 800 euros em cerejas.
0: Sim,
3: não é?
0: Exato. São 820 euros, não é em cerejas. É que não falamos assim do... Estás a comer cerejas até ao Natal. Não, são 27.
3: São 27 cerejas.
0: 27 cerejas.
3: Dá para um dia.
0: Sim, para mim dá para uma hora. Não dá para um dia, porque muito eu adoro
3: bem.
0: Cerejas.
3: Seria um investimento.
0: Mas
3: então.
0: Não, não dá. 820 euros por cerejas não dá. Até porque toda a gente sabe que nós ganhamos aqui 1,5€.
3: Claro.
0: Portanto, não dá para. Ou então não, ganhamos. Não, dava. Dava para 300 caixas, porque as pessoas acham que todos nós somos milionários.
3: Fortunas.
0: Também é essas, não é? Portanto, não sei bem.
3: As pessoas não sabem, mas nós recebemos em cerejas.
0: Boa, do fundão.
3: Sim.
0: São estas caixas da campanha solidária. É para nós.
3: O meu senhor eu achou estranhíssimo quando lhe perguntei se podia pagar em cerejas.
0: Eu no, okay, eu no supermercado também passo por isso, mas a senhora já se habituou.
3: Boa.
0: Portanto, eu levo cerejas e às vezes dá-me troco. Em mangas.
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0: E paragem no Logo Se Vê de ontem, Alexandre Guimarães, há uma nova aplicação de engate. Sabes como é que se chama?
3: Oh não.
0: Troca Estantes. E o Logo Se Vê explorou este engate literário.
3: Vamos a isso.
6: O Logo Se Vê diz.
7: Se gostam de ler e gostam de fazer um bom match, há uma nova plataforma. Um programador português resolveu criar uma aplicação que promove trocas de livros. Ainda por cima, esta plataforma é gratuita. O que é que vocês querem mais? É basicamente uma mistura entre Goodreads, OLX e Tinder.
8: Ah,
7: o que é que acontece?
8: Já sei. Posso ler-te?
7: Tu! Ou será que posso ler-te nas entrelinhas? Bem.
3: Eles têm tanta graça.
0: Ah pá, tão divertidos que eles são. Sabes porquê? Porque dormem. Por isso é que eles têm.
3: É a grande diferença, não é?
0: É, eles dormem.
3: Deve
0: ser
3: fixe.
0: Eles dormem, sim.
3: Deve ser mel.
0: Sim. E mel, está o trânsito, Alexandre, a esta hora?
3: Esta hora posso garantir que está mais difícil.
0: Ou não?
3: Porquê? Porque na CREL, Estádio Nacional Alverca, há um acidente na zona de Caneças, ao quilómetro 14, com o trânsito demorado. Também na CRIL, dois acidentes, tanto para lá como para cá. Sacavém Algés, antes do túnel do Grilo, na via esquerda. E Algés Sacavém, antes da saída para a calçada de Carris, na via esquerda, também quando põe. A boa notícia é que na A1, Alverca Lisboa, está resolvido o acidente na descida para o Rio Trancão, com filas em Santaria da Azóia. De resto, o habitual, podem ligar para o 821-0101. É o número do Serviço Nacional de Trânsito da RTP.
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0: E é como diz o jingle, das 7 às 10, de segunda à sexta, o que quer dizer que...
3: Beijinhos também.
0: É isso mesmo. Está na nossa hora. Amanhã estamos de regresso. André Santos já a seguir. É possível que o André esteja...
3: Neste trânsito,
0: no trânsito. Portanto...
3: Muita força.
0: Força, André. Contamos contigo dentro de breves instantes. Para já, da Weave para ouvir. Esta chama-se City Lights. Depois há Father John Misty para ouvir até às 10. Deixem-se ficar. Boa quarta-feira com a RTP Antena 3.

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1: Muito, muito bom dia, bem-vindos. São agora 10 da manhã no continente e na Madeira, 9 nos Açores. Notícias na RTP Antena 3 com a Carolina Bordal Soares. Bom dia, Carolina.
2: Olá, bom dia, André. A Polícia Judiciária deteve ontem dois homens suspeitos de falsificarem 800 atestados de residência. De acordo com a PJ, estes homens terão criado uma estrutura organizada, arranjavam testemunhas que prestavam declarações falsas a atestar que os cidadãos estrangeiros viviam nas moradas que eram indicadas, onde na verdade não moravam. Por cada um dos serviços ganhavam entre 130 a 200 euros. Estes dois homens, de 42 e 64 anos, são agora suspeitos de crimes de associação criminosa, auxílio à imigração ilegal e falsificação ou contrafação de documentos. A nova variante do vírus Ébola, que está a preocupar a OMS, é desconhecida dos cientistas, não tem vacina, não tem tratamento, é mortal e requer atenção internacional neste momento. Filomeno Fortes, o diretor do Instituto de Higiene e Medicina Tropical, disse esta manhã à Rádio Pública que o controlo epidemiológico da doença é, nesta altura, muito importante para conter esta ameaça.
3: Não deixa de ser, efetivamente, uma ameaça internacional pelas características de infecciosidade. Para além de não haver vacina, para além de não haver tratamento, há uma grande tendência para movimentos migratórios e essa zona deve estar efetivamente circunscrita a um controle de vigilância epidemiológica pelas autoridades internacionais e pelas autoridades locais. Agora, é uma ameaça internacional, mas o seu potencial pandémico é muito limitado.
2: Entrevistado esta manhã pela jornalista Eduarda Maio, Filomeno Fortes sublinha ainda que este vírus está a propagar numa zona em guerra. É, de resto, uma variante nova e, por isso, há muitas dificuldades em detectá-la no terreno.
3: Agora apareceu uma variante que tem uma pequena diferença na sua estrutura molecular. Portanto, isto dificulta o uso do PCR para o seu diagnóstico.
4: Os testes não o detectam, é isso?
3: Não, sim, exatamente. Por outro lado, isto está a acontecer numa região que está em guerra, conflituosa neste momento. Temos muitos diagnósticos diferenciais.
2: Análise de Filomeno Fortes, o diretor do Instituto de Higiene e Medicina Tropical de Lisboa, a falar sobre o surto de ébola em vários países africanos, um surto que já obrigou a OMS a declarar esta situação uma emergência de saúde pública mundial. O presidente do governo espanhol diz que apoia totalmente o antecessor José Luís Zapatero, envolvido numa investigação judicial em que é acusado de tráfico de influências, branqueamento de capitais e falsificação de documentos. No Parlamento espanhol, esta manhã, em resposta ao líder do partido PP, Pedro Sánchez lembrou o legado de Zapatero enquanto liderou o governo e decidiu mostrar-lhe apoio, lembrando o princípio da presunção da inocência.
5: Toda la colaboración con la justicia.

0: Recordo que Zapatero foi ontem alvo de buscas no âmbito do caso Plus Ultra, uma pequena companhia aérea que foi alvo de resgate financeiro durante os anos da pandemia. Para fechar, o secretário-geral das Nações Unidas volta a apelar à reabertura total do Estreito de Hormuz. Na cidade de Tóquio, de visita ao Japão, António Guterres avisou que a inflação e o custo de vida estão a agravar-se e pede uma solução política para acabar com o conflito no Médio Oriente.
1: A inflação está a aumentar e o custo de vida está a agravar-se devido ao conflito no Médio Oriente, que está a fazer disparar os preços da energia e das matérias-primas, incluindo os fertilizantes. É essencial restabelecer imediatamente a liberdade de navegação na região do Estreito de Hormuz e nas suas imediações, pôr fim a todas as violações do cessar-fogo e criar as condições para uma solução política para o conflito.
0: A falar em Tóquio, António Guterres deixou ainda o alerta de que o conflito do Médio Oriente tem consequências devastadoras para os mais vulneráveis.
2: Muito bem, está feito o noticiário das 10 com a Carolina Bordal Soares, que regressa amanhã pela fresca às 7.
0: Cá estarei.
2: Beijinhos,
0: até
2: bom
0: amanhã.
2: Descanso. 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
2: Muito bom dia, bem-vindos. Meio de semana, quarta-feira, arrancamos com um dos protagonistas da canção que nos vai empurrar rumo à conquista do Campeonato do Mundo. A canção que chegou ontem chama-se Tuga ou Nada, é a canção oficial de apoio à nossa seleção e um dos protagonistas dessa canção é justamente o Papillon. A canção de apoio à seleção, vamos espreitá-la daqui a pouco.
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2: Até à uma, Papillon.

Steady Steady Go. Harry Styles na RTP Antena 3. Já estão a valer os concertos de apresentação do mais recente disco, a Digressão, que vai ser concentrada em alguns palcos na Europa e no resto do mundo. Está a acontecer por esta altura em Amsterdão, nos Países Baixos. Está inaugurada mais uma hora aqui na 3, comigo André Santos até à 1. Daqui a pouco com a tal canção que vamos espreitar de apoio à nossa seleção, que conta justamente com o Papillon, que ouvimos lá atrás. Daqui a pouco aqui na RTP Antena 3, para já nesta quarta-feira. Vamos em frente com o Luís Severo. Muito bom dia, boa semana.

0: É uma belíssima banda sonora para esta manhã de quarta-feira, com sol e com aquele quentinho já a bater. Subida das máximas para o dia de hoje e um dia de sol pela frente. É este o cenário para o continente. A temperatura subiu bastante. Cenário diferente nas ilhas. Atenção, com aguaceiros para os Açores e céu cinzento na Madeira. Vamos a máximas. 18 graus em Ponta Delgada. É o ponto mais frio no país. Funchal com 22. Depois o Porto com máxima de 23 graus. Em Coimbra e em Faro são esperados 28, 32 para Lisboa. E hoje, no topo da lista, 4 cidades. Setúbal, Beja, Évora e Santarém. Máxima de 33 graus para esta quarta-feira. Meio de semana. Muito obrigado por estarem com a 3. Não sei se disse agora, fica esquecido. Mas acho que não disse, ouvíamos lá atrás a Jessie Ware com Automatic e também ouvimos a música nova dos Bateu Matou com o Tatanka. É uma canção que chegou na passada semana, chama-se Olinda, e também já encontram ela mesma a passar aqui pela 3. Não está fácil isto. 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Vamos lá. 3. Boa viagem.
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0: Manhã de quarta-feira, são 10h22.
4: Lily Allen.

0: 3. Ora bem, o Mundial está aí à porta. Desta feita em 3 países. Vai acontecer nos Estados Unidos, no Canadá e também no México. Longe vão os tempos desta canção como a canção de apoio à nossa seleção. Lembram-se disto? Herman José, que recentemente, de resto, reinterpretou esta canção também para apoiar a nossa equipa das esquinas. Também nos lembramos todos, claro, desta canção que marcou uma geração, marcou um acontecimento que acredito eu seja inesquecível para todos aqueles que em 2004 responderam ao rap do então selecionador nacional Luís Filipe Scolari e pintaram este país com as cores da nossa equipa, com as bandeiras da nossa seleção. Lembramos-nos todos disso, das imagens, daquela travessia da ponte, do trajeto da Academia em Alcochete até ao Estádio da Luz em Lisboa, pela nossa seleção. Foi de facto um momento épico, um momento de grande união e de comunhão deste país, que depois infelizmente não trouxe necessariamente o resultado desejado. Lembramos-nos todos de vários momentos que de alguma maneira ficaram eternizados por músicas como esta e por momentos que muitas vezes só o desporto nos consegue proporcionar. Ora bem, esta canção, se bem se recordam, foi a canção que foi o hino dessa competição organizada pelo nosso país, mas, obviamente, que as coisas avançam, outras competições chegam e ontem chegou também a canção que nos vai empurrar para, acreditamos todos, a vitória no Campeonato do Mundo. A canção surgiu justamente ontem, chama-se É Tuga ou Nada. E partiu de um convite da Federação Portuguesa de Futebol a Sam da Kid. É, no fundo, ele o cérebro desta canção que tem por objetivo apoiar a nossa seleção e responder ao mote criado pela Federação de Vai Dar Portugal neste Campeonato do Mundo. Ora, a canção surge com base e com esse desafio lançado a Sam da Kid, que recrutou mais nomes do hip-hop nacional para esta mesma canção. São eles Sir Scratch, G-Son, Bispo e também o Papillon, que, segundo percebemos, foi mesmo ele o responsável pela expressão É Tuga ou Nada. Foi pelo menos isso que ontem, na apresentação oficial da canção, o nosso João Turgal, nas tardes da 3, foi conferido.
1: Pá, não vou ficar com o mérito todo. Isto foi um brainstorm que nós fizemos e acho que a música cria-se assim, né? Vamos dizendo várias coisas e aquilo que depois, né, chama mais a atenção é que acaba por ficar. Acho que foi um processo, né? Até para eu chegar ao Tuga ou Nada, tive que ouvir os meus colegas. E então acho que é trabalho de equipa. Tuga ou Nada essencialmente representa trabalho de equipa.
0: Papillon, palavras de um dos responsáveis por esta canção de apoio à Seleção Nacional, que, recordo, vai rumar aos Estados Unidos muito, muito em breve.
2: Com que aconteça.
0: Antes disso ainda, há jogos de preparação, deles a acontecer no Estádio do Jamor, frente ao Chile, depois também em Leiria, frente à Nigéria, e depois, acreditamos todos, que vai ser mesmo Tuga.

quiserem espreitar o videoclipe, também já está disponível. É Tuga ou Nada, é a canção que acreditamos todos. Vamos cantar durante muitos e muitos dias, muitos e muitos jogos, até à final do

Chama-se Amanhece, é a música nova da Rita Viana, a RTP Antena 3, single que antecipa o disco Liga Dura, que vai chegar no dia 29 deste mês. Está quase, quase a chegar o novo trabalho da Rita Viana. 24 minutos para as 11. 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Muito bom dia, obrigado pela companhia. Amanhã de quarta-feira está um belíssimo dia de sol, primavera, já com tons de verão. Aproveitem-no da melhor maneira. Agora o Somber na 3, bom trabalho.

niggas. Eles falam bué que o rap é isto e o rap é aquilo, mas eles não sabem o que é que o rap enquanto não vierem nas streets, não sei. Tu podes ouvir o que tiveres a ouvir aí na Antena 3 ou no Blitz ou whatever, mas tu não estás a ouvir rap, não sei. Queres ouvir rap, tu queres ouvir the real shit, tens que vir aqui nas zonas, estás a ver?

0: É o novo single da britânica Georgia Smith. Gosto muito, muito dela. A cantora britânica que está de volta com este What's Done Is Done. É uma canção que explora a aceitação de um fecho de um ciclo no relacionamento. Fala também da importância de estabelecer limites e voltar a tomar o controlo da situação. What's Done Is Done, música nova desta britânica que nos arrebatou por completo o coração em 2016, quando lançou cá para fora a canção Blue Lights. Tem belíssimos discos, o álbum de estreia foi inclusivamente nomeado para o Mercury Prize. Lost and Found é extraordinária. What's Done Is Done, a Georgia Smith na RTP Antena 3. Ela que já tem a música no sangue. Isto porque, de alguma maneira, o pai também estava ligado à música, era músico de soul. Manhã desta quarta-feira, dia quente, muito bom dia, esta é a 3.
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0: Tunde ADVMP agora na RTP Antena 3, logo depois os Ganso e também Genesis Owusu, até à chegada do domínio público, primeira edição do dia com a Valentina Jesus. Ela chega já daqui a pouco. Boa semana!

Diretamente da Austrália, ainda que tenha ascendência ganesa, é Genesis Owusu na RTP Antena 3 com este Life Keeps Going. Last. Vem aí o domínio público, menos de um minuto para as 11. 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

0: 3. Muito bom dia, bem-vindos. Agora 11 da manhã no continente e na Madeira, 10 nos Açores. Em frente.
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0: E porque este ano vai mesmo dar Portugal, é Tuga ou nada, Valentina Jesus?
2: É Tuga ou nada, exatamente. Bom dia, André. Começamos exatamente o domínio público com a música oficial de apoio à Seleção Nacional de Futebol. É Tuga ou nada, Sam da Kid conta como surgiu o título.

0: já tinha feito uns trocadilhos com a palavra tudo e a palavra tuga. Depois, no final, quando estávamos a fazer um pós-refrão, do qual o bispo também criou, surgiu uma frase que, a meu ver, resumiu o pedido que me foi feito. Samuel, queremos uma música de motivação, é agora ou nunca, temos muitas hipóteses de vencer este campeonato. E então, essa frase que o Papinhão disse foi: é tuga ou nada. E eu: ei, é mesmo isso, é tuga ou nada, ei, é tuga ou nada, ei, é mesmo. Não, olha, não me escuta.
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2: É a Tuga ou Nada, reúne 5 dos mais icónicos nomes do Rap Tuga: Sam the Kid, Bispo, G-Sun, Papillon e Sir Scratch. E dá a volta à clássica expressão Tudo ou Nada, transformando-a no mote de apoio Vai Dar Portugal, que a Federação Portuguesa de Futebol lançou para este Mundial, que passará a fazer parte do vocabulário dos adeptos. E já estamos a sentir, não é, André?
3: Uhum.
2: Estamos a sentir, é Tuga ou Nada. E agora vamos à música nova de Inês Monstro, Anjo, apresentada aqui pela própria.
4: Bom dia, Antena 3, espero que gostem da minha nova canção, Anjo. Foi produzida pelo Choro, mais uma vez, e foi escrita com a Carolina Viana, uma artista que eu admiro muito. Esta canção vai fazer parte do meu próximo álbum, do meu segundo álbum, que vai sair depois do verão. É uma balada e é uma canção muito especial para mim. Já foi escrita há 2 anos e só saiu agora, então esteve este tempo todo no forno, à espera de ver a luz do dia. E espero que gostem dela, tal como eu gosto muito desta canção. E ouçam-na muito e partilhem com as pessoas de quem vocês gostam. Obrigada e um beijinho.
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2: E cá estamos a partilhar com pessoas de quem gostamos muito, os nossos ouvintes. Anjo, de Inês Monstro, chega acompanhada de videoclipe, assinado pela realizadora e fotógrafa Rafaela Lopes, novamente na procura de artista por colaborações com mulheres na sua equipa criativa. O novo álbum deverá chegar no segundo trimestre, assim é que é, deste ano, e é o sucessor de Brilho. E a fechar, trago o vencedor da edição deste ano do Booker Prize International, o livro Taiwan One Travelogue, de Yang Xuang Zi, traduzido do mandarim por Lin King, foi o grande vencedor da edição deste ano. O livro, publicado pela editora britânica And Other Stories, é uma história agridoce do amor entre duas mulheres, acomodadas

Mário, Billy Eilish, Hit Me Hard and Soft, com a realização de James Cameron, já está por aí disponível nas salas. É justamente com a Billy Eilish que começamos mais uma hora aqui na 3. Venham daí! 3.

Gira, gira, Trolls and the Shine na RTP Antena 3. L'amour de ma vie, a Billie Eilish, numa altura em que já está por aí disponível nas salas de cinema. Hit Me Hard and Soft, filme documentário com o carimbo de James Cameron. São 11h10, muito bom dia. Daqui a pouco temos o disco da semana, é o novo do Prof Jam, que nos está a acompanhar sempre aqui na 3 ao longo destes dias, depois das 11 e também depois das 5 da tarde. Mas para já, seguimos com a Maru, ela que anunciou datas para a etapa de verão da sua digressão So Much Has Changed, e há passagens por países como a Polónia, a Letónia, a Eslovénia, a Áustria, a Checa, a Dinamarca, a Suécia, a Noruega, a Alemanha, os Países Baixos, também a Bélgica, e ainda há passagem por Lisboa no Festival Calorama, que acontece em agosto. Datas que podem conferir nas redes sociais da Maru. É dela este Feeling So Nice. Manhã de quarta-feira na RTP Antena 3. Bom dia! 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

French Montana, também Amaro. E agora os Birds Are India, turma de Coimbra, de volta, novo disco. Esta chama-se Not Today. É a nossa aposta aqui na RTP Antena 3. Que ótima quarta-feira, soube mesmo bem, devo dizer, hoje saí de casa e a caminho do trabalho, à parte do trânsito, poder abrir a janela, há um cheiro particular e um... Sim, é um cheiro, é isso mesmo, é um peso diferente no ar, numa manhã de sol e de calor como esta que está aí pela frente nesta quarta-feira, em grande parte do país. Não é o cenário, por exemplo, em Aveiro, não está assim um calor por aí além, no Porto, na Guarda, mas em grande parte do território as temperaturas subiram de forma acentuada, o dia de sol em todo o continente. Já vamos às máximas. Açores hoje com aguaceiros, na Madeira também o céu cinzento no dia de hoje. Máximas, vamos a isto. Ponta Delgada é o ponto mais frio, 18 graus hoje. Depois Funchal com 22, no Porto são esperados 23 de máxima. Agora reparem como a coisa sobe a partir dos 27, por exemplo em Bragança, mas 28 em Coimbra e em Faro, são esperados 32 aqui em Lisboa, e são 4 os pontos mais quentes hoje. São eles Santarém, Évora, Beja e Setúbal. Máxima de, senhores ouvintes, 33 graus. Aproveitem a hora de almoço, porque quando ela chegar está mesmo, mesmo bom, por exemplo, para ocupar uma esplanada. 3, 2, 1.

0: ou nem que seja para beber o café. Vale bem a pena hoje, um belíssimo dia pela frente. Já a seguir com o disco da semana.
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1: Mantém a segunda posição Richie Campbell com You. É a música nova, vem em novo disco ainda este mês. E pela quarta semana consecutiva na liderança, os Soma Please, a dupla luso-britânica com este Pockets on My Sleeves, mantêm a preferência de todos aqueles que votam no nosso site. Não se esqueçam de exercer o vosso direito. Votem. Passem por lá.
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1: 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Agora, Love Songs Die ou LSD.
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1: É o novo disco do Prof Jam em destaque durante esta semana aqui na RTP Antena 3. Ele que esteve a semana passada nas manhãs, podem recuperar a conversa no nosso site. Hoje ouvimos este Bonsa. É o Prof Jam, é dele o disco da semana. LSD.

0: Bounce na RTP Antena 3. É uma das canções de LSD, Love Songs Die. O Prof Jam em destaque durante toda esta semana por aqui, sempre depois das 11 da manhã e também depois das 5 da tarde.
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0: Conhecem ou são pessoas de sonhar acordados? Ora, a fricção científica de hoje fala justamente dos benefícios de o fazer, ok? Vamos conhecê-los daqui a pouco. Para já, Mr. Galini na 3, Primavera, depois Suki Waterhouse e os Block Party. Bom dia!

0: Lá atrás, música nova dos Block Party, a caminho do Vodafone Paredes de Coura, Coming On Strong. Também a Ana Lua Caiano, que há dias anda a rodar por aqui canção nova, em exclusivo na RTP Antena 3. Não encontram a canção noutros sítios, chama-se Uma Vida a Menos. E agora os MXGPU com Malu neste Is. 19 para o meio-dia, atenção que já a seguir vamos perceber que afinal sonhar acordado tem muitos benefícios. A Isilda Sanches aponta um a um quais são já a seguir.
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0: Aham. E a propósito dos concertos à Pala que anunciámos ainda agora, a verdade é que ainda este fim de semana testemunhei como todos nós, ou pelo menos a grande maioria de nós, adora, vibra, esquece tudo o resto quando percebe que alguma coisa está a ser dada. Mesmo que não perceba exatamente o que é que está a ser dado. Mas o facto de percebermos que alguma coisa vai ser oferecido mexe com o nosso interior e automaticamente focamos a nossa atenção apenas nisso. Testemunhei ainda este fim de semana justamente uma situação em que rapidamente as pessoas se concentraram apenas e só no que de repente estava a ser oferecido. As pessoas nem estavam a perceber exatamente o quê, mas adoramos que nos deem coisas. A verdade é essa. Eu também devo dizer que adoro que a Isilda Sanches nos dê sempre novidades na fricção científica e hoje parece-me que pode ser um bom indicador para todos aqueles que sonham acordados. É o vosso caso?
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5: Sonhar acordado tem benefícios inesperados. Pode ajudar-nos a perceber padrões escondidos no mundo à nossa volta. Um estudo a ser publicado na Neuroscience of Consciousness fornece evidências de que os lapsos momentâneos no autocontrol que acontecem quando a nossa mente divaga cria um estado mental único que favorece a aprendizagem de rotinas automáticas. Apesar de passarmos entre 30 a 50% do nosso tempo em divagação mental, esta está normalmente associada a pior desempenho cognitivo, incluindo incapacidade de manter a atenção continuada e responder de forma impulsiva, o que é verdade. Mas este estudo revela que a divagação mental favorece o que os investigadores designam como aprendizagem estatística, o que ajuda, por exemplo, na previsão de comportamentos. Os investigadores quiseram saber se as duas coisas estavam ligadas, isto é, se a perda de atenção, a suspensão da atividade executiva, está ligada à capacidade de aprender padrões, a tal aprendizagem estatística. Após uma série de experiências com mais de 200 estudantes universitários que fizeram exercícios desenhados para medir em simultâneo o autocontrole, a detecção de padrões e o estado mental, os cientistas concluíram que a suspensão temporária das funções executivas facilita de facto o processamento automático de padrões ambientais, ou seja, relaxar o foco da atenção liberta recursos para a detecção automática de padrões. A descoberta, dizem os investigadores, lembra que ter atenção não é simplesmente bom e sonhar acordado não é apenas mau. Convém é distinguir quando é importante estar atento e quando não faz mal deixar a mente devagar.
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0: Portanto, não há problema nenhum em sonhar, mesmo que seja acordado. Ok, sonhar é bom muitas vezes. Acordado, percebemos também que também consegue trazer os seus benefícios. Fricção científica na RTP Antena 3. De regresso amanhã à mesma hora, a Isilda volta logo mais às 9 da noite para os seus pontos de luz. Boa quarta-feira.

E se estão a perguntar, mas que canção é esta? Perfect, We Are Not, Soul Wax, banda que nos chega da Bélgica, de um dos locais mais bonitos da Bélgica, felizmente. Perdoem-me, os amantes de Bruxelas, mas felizmente que a Bélgica é um bocadinho mais do que Bruxelas, não é? Gant é um desses sítios a visitar de forma obrigatória, também Bruges, por exemplo, mas é justamente de Gant que nos chega esta proposta, os Soul Wax, encabeçados então por David e Stefan, juntos nesta canção Perfect We Are Not, a 7 minutos do meio-dia, nesta manhã de quarta-feira, aqui pela RTP Antena 3. Muito obrigado por estarem connosco. Ora, atenção, atenção, porque... há para ouvir daqui a pouco o Tiago Bittencourt. E ainda antes, Lucy Dacus. São as duas canções que vão encerrar esta manhã de quarta-feira aqui na 3. Atenção também, que se hoje acham que a temperatura subiu, e subiu de facto, ela vai continuar assim, nesta tendência, pelo menos até sexta-feira, ok? Termómetros a subir durante o resto da semana, só para sábado é que, apesar do sol se manter, vai descer a temperatura. Portanto, dias de calor pela frente. Lás.

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1: Ao lado de Phoebe Bridgers e de Julian Baker, formou as Boy Genius. É Lucy Dacus a solo neste Planting Tomatoes, a canção que segue agora na

0: No mês que vem, dia 19, atua em Tomar. É o Tiago Tencour na RTP Antena 3, Nem Tudo É Mágoa. Muito boa tarde, tarde de quarta-feira, agora meio-dia, 2 minutos, no continente e na Madeira. 11 e 2 nos Açores. Olhem, bela forma para arrancar esta hora é com o Remy Wall.
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0: Vamos por isso mesmo até à Califórnia, numa hora que vai trazer também os Capitão Fausto, a Rosalía, os Strokes, ainda mais à frente há Sleaford Mode, Sam the Kid e muito, muito mais. Tudo até à uma, comigo André Santos deste lado. Venham daí, sejam bem-vindos.

O rapper de Ourém, extinto na RTP Antena 3, dia 30 de maio, apresenta Em Sonhos, é sabido, não se morre, nem invicta, atenção Porto. O concerto está marcado para o auditório CCOP e conta com o carimbo da RTP Antena 3. Para setembro, no final de setembro, marcada mais uma edição do Festival Cucamonga, por lá vão atuar os homens da casa, os Capitão Fausto. É com eles que seguimos?

0: Going Shopping. Strokes de regresso, música nova, álbum a caminho. Atrás do Carlão com A Sorte. Também ouvimos a Rosalía nesta hora de almoço de quarta-feira. Está aí um belo dia, não, Inês?
1: Está excelente.
0: Excelente.
1: Mesmo.
0: Está um dia quente, com
1: sabe
0: sol.
1: Que é pior?
0: Não está em todo o país, mas em grande parte do país hoje está um dia bem quente.
1: Ok, o que eu ia dizer é que a parte pior é que eu acho que não tenho ar-condicionado no meu carro. Acho que acabou o gás.
0: Ok.
1: E ao preço que está o gás...
0: Não, mas atenção. Há dois... Eu falo porque há não muito tempo tive esse problema. Há dois tipos há sistemas de ar-condicionado. Há um que não é assim tão caro de carregar, ok?
1: Ai, eu adoro aprender estas coisas, por favor.
0: E há outro que...
1: Dá para fazer em casa?
0: Não. Oh. Ainda assim tens que largar a nota, não é? Mas, em todo o caso, há um que é substancialmente mais caro, tipo o dobro ou o triplo. É consoante o carro que tiveres, Inês.
1: Mas o meu carro não é um Ferrari, percebes?
0: Também não precisa de ser, para ser outro sistema. Okay, mas se for assim mais recente, eventualmente...
1: Acho que não. Eu, para mim, está bom assim mais básico. Okay, desde que tenha assim uma rabanadinha de vento.
0: Não é? Entretanto, à partida será só isso, mas queria aqui alertar.
1: O que é?
0: Para a junta da cabeça. Não é isso.
1: Não.
0: Mas há a possibilidade de. Eu já tive esse problema, justamente quando pensava que era só. Ah, vou ali carregar. E então fui a um sítio para carregar em um ar-condicionado. E o que é que aconteceu? Deixei lá, pensava que ia pagar aquilo e tal. E disseram: olha, desculpe, temos aqui um pequeno problema. É que há uma fuga.
1: Ai, também já me disseram, se houver fuga.
0: E
1: olha...
0: então aí o sistema todo. Não é o sistema todo, mas pronto, aí já tens que largar.
1: Bem.
0: No teu caso não é problema, é para aí um vigi.
1: É uma migalha
0: uma
1: do meu salário,
0: migalha
1: não é?
0: Do teu salário, mas.
1: Mas pá, sério. Quem dera. 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
0: A ideia está instalada na cabeça dos nossos ouvintes relativamente ao teu vencimento nesta rádio.
1: Exato, sim, realmente.
0: A pena não estar instalada é...
1: na minha carteira, pois.
0: Ora, tarde quente de quarta-feira, boa semana.
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0: Nem mais, sexta-feira, muita música nova para ouvir aqui na RTP Antena 3. Todos os dias, com armas em particular e em maiores doses, à sexta-feira, sempre durante todo o dia aqui na 3. Agora, deixem-me dizer-vos que logo mais está de regresso o Fernando Alvim para a prova oral, que ontem trouxe como convidado Manuel Portugal de Melo. Ele veio por parte da associação Dá o Clique e veio falar de quê? De pornografia, justamente. Qual é o estado da pornografia nos dias que correm? Uma pergunta inquietante que teve resposta ontem à tarde.
4: Prova oral. Como é que se percebe que a pornografia pode ser um problema na nossa vida?
5: Então, a pornografia online hoje em dia é um fenómeno que se distingue da pornografia anterior, ou seja, eu lembro-me de há umas décadas atrás.
4: A saudosa Gina?
5: Não, sim, exatamente. Ou seja, havia as revistas, ou seja, era a pornografia estática. Depois evoluiu, começou a haver cinemas que passavam alguns filmes eróticos, e alguns até com um impacto comercial brutal. Depois foi evoluindo um fenómeno que é totalmente acessível para toda a gente, com conteúdos ilimitados, uma oferta ilimitada, a pessoa pode aceder 24 horas e não é a pornografia que nós estamos habituados, isso é importante clarificar. Ou seja, não é a pornografia sexy, umas imagens mais sugestivas, não, estamos a falar aqui de 99% das vezes pornografia hardcore, pornografia muito violenta, agressiva, muitas das vezes chocante, para criar um impacto visual forte e captar a atenção de quem está a consumir.
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0: Até na pornografia somos cada vez mais suscetíveis a estímulos cada vez mais intensos, mais fortes, e isto é válido para todas as áreas da nossa vida. Dou sempre o mesmo exemplo. Desde quando é que não basta estar a assistir a um programa de televisão? Porque é que agora, quando estamos a assistir não sei se te acontece isto, Inês,
1: e
0: vais ao telefone, já não é suficiente estar a assistir a um programa de televisão,
1: ver um filme e do género, eu conheço este ator e de repente já não estou a ver o filme, já
0: nada,
1: estou a ver todos os filmes que aquela pessoa fez e, este plot deve ser incrível, vou ver este filme, mas está a decorrer um filme.
0: É o efeito TikTok da coisa,
1: pois
0: porque
1: é.
0: Somos cada vez mais sugestionados a coisas que nos chamem a atenção, que nos captem sempre e sempre mais a atenção, de preferência curtas, porque se forem muito longas não temos paciência e portanto perdemos o interesse, e é esse o fenómeno. Como contrariar isto?
1: Como contrariar? Eu não sei, tem muitas camadas, mas talvez a psicologia...
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0: Ora, deixemos a pornografia para trás e avancemos com livros. É esse o tema de hoje da Prova Oral, com o Fernando Alvim e o seu convidado, Afonso Borges. Ele é brasileiro, jornalista, gestor cultural e vem hoje à Prova Oral falar, entre outras coisas, de livros. Conversa para depois das 7, aqui mesmo na RTP Antena 3. Boa tarde.

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de Dublin, CIMAT, na RTP Antena 3, Running Planning. Atrás, nova música nacional com o Erlander. Vertigens foi a canção que ouvimos. Estamos a 21 minutos da 1 da tarde. Ora, deixem-me que vos recorde que durante esta semana o nosso protagonista do disco da semana é o Prof. Jam. Ele lançou na passada sexta-feira LSD, Love Songs Die, um disco que foi anunciado justamente com esta canção que estamos a ouvir agora em fundo aqui na 3. Chama-se Sozinho. O disco da semana regressa depois das 5.

0: Swifford Modes na RTP Antena 3. Atrás o Prof Jam com Sozinho. 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
0: Ora, nem mais. Já a seguir, uma canção que... marca uma geração, é um clássico do artista que já hoje foi falado aqui na emissão da RTP Antena 3 e cujo videoclipe foi gravado justamente nos corredores aqui da rádio. Já a vão ouvir a seguir. Primeiro, o Ibibio Sound Machine.

Bolas, 20 anos já lá vão para este Poetas de Karaoke e do disco praticamente de Sam the Kid, a canção que é um verdadeiro hino também de uma geração e cujo videoclipe foi gravado precisamente nos corredores aqui da RTP Antena 3. Se já não se lembram, se há muito tempo que não veem, bom, podem espreitar por lá no fundo. O videoclipe simula a tomada de assalto de uma estação de rádio que é, enfim, justamente esta. Sam the Kid, que hoje já esteve também aqui na Berlinda, convenhamos, a propósito da canção de apoio à nossa seleção, a canção oficial para o Mundial de 2026, Tuga ou Nada, une justamente o Sam the Kid. Foi a ele que foi endereçado o convite por parte da Federação Portuguesa de Futebol. Ele recrutou o Papillon, o Bispo, o Sir Squatch e também o G-Sun e juntos fizeram Tuga ou Nada, a canção que nos vai acompanhar durante as próximas semanas. Já a seguir, acompanha-vos a Inês Henriques, é ela que fica convosco até às 4 da tarde. Eu, André Santos, estou de saída e volto amanhã a partir das 10. Boa quarta-feira, até amanhã!

0: Channel 3 a deixar-nos na 1 da tarde no continente e na Madeira. Meio-dia nos Açores, vamos a isto. Sejam muito bem-vindos e bem-vindas. Estou convosco até às 4.
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0: A começar já esta hora com a nossa favorite daughter, é Lorde, para ouvir aqui. Há também Only Nothing, já a seguir.

0: Estiveram nas manhãs da 3 e deram-nos música ao vivo. Podem recuperar essa atuação no nosso site antena3.rtp.pt e ouvir Only Nothing. Ouvimos por aqui Crença, Ofensa e Desafio. E agora, tempo para espreitarmos o Portugalex.
1: Muito bons dias a todo o auditório. Eu liguei apenas para fazer uua correção. Eu não hasteei a bandeira ao contrário. As pessoas é que não fizeram o pino para olhar para ela por pura má vontade. Obrigado.
0: Isto e muito mais daqui a pouco.
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0: Gorillaz, para ouvir agora neste tema que se chama The Plastic Guru e traz também Anushka Shankar e Johnny Marr. Há Kelsey Lu e Last ainda para ouvirem por cá. Deixem-se ficar desse lado e sintonizados à RTP Antena 3.
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0: música nacional a rodar aqui pela RTP Antena 3. Recordação de Cassete Pirata neste Ser Diferente. Ouvimos também Last em Gostas. E viajamos até à canção de Kelsey Lou, Running to Pain. Seguimos com a Portugalex daqui a nada.
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0: E está na hora de mais um Portugalex.
3: A polícia francesa lançou um aviso aos automobilistas para a possibilidade de se cruzarem com veados bêbados nas estradas. Isto porque os animais andam a comer fruta fermentada e depois são vistos a cambalear e a enrolar a língua, enquanto cantam Edith Piaf.
4: A GNR portuguesa já fez saber que vai obrigar todos os veados a soprar para o balão, sobretudo se forem apanhados a correr em excesso de velocidade. E o PAN já defendeu os bichos pela voz de Inês de Sousa Real.
5: Os veados também têm direito a descomprimir um pouco depois de tudo o que tem passado, sobretudo desde o filme do Bambi. Há pessoas que já nem lhes chamam veados, só Bambis. Enfim, deixem-nos beber o seu whisky ou a sua caipirinha ao final do dia, que também merecem. Obrigada.
4: Domingo foi Dia Internacional contra a Homofobia, Transfobia e Bifobia. E a Câmara de Lisboa hasteou a bandeira LGBT no Largo dos Passos do Conselho e não no edifício da autarquia, porque o PSD, o Chega e o CDS acharam que não combinava com os cortinados.
3: No fórum de hoje perguntamos aos nossos estimados ouvintes se acham que a bandeira arco-íris devia ter sido instalada na Câmara ou se preferiam a bandeira nacional ao contrário, como Cavaco hasteou uma vez no 5 de Outubro.
4: E parece que o primeiro ouvinte em linha é precisamente Cavaco Silva, que nos fala da sua marquise. Muito bom dia.
6: Muito bons dias a todo o auditório. Eu liguei apenas para fazer uma correção. Eu não hasteei a bandeira ao contrário. As pessoas é que não fizeram o pino para olhar para ela por pura má vontade. Obrigado.
4: Fica a correção, liga-nos agora ao líder do CDS, Nuno Melo, faça o favor de dizer.
7: Eu acho muito bem que se proíba de hastear bandeiras estranhas na Câmara. Qualquer dia, Portugal envia uma nave para a Lua e em vez de deixarem lá a bandeira nacional como fizeram os americanos, hasteiam a bandeira LGBT XXXPTO. É preciso ter topete.
4: E foi mais uma opinião e temos agora em linha o jovem Topé, que nos fala da escola secundária de Mãe Martins.
8: Oi pessoal, tipo, eu acho que este dia contra a homofobia, transfobia e a bifobia devia incluir a trigonometria. Tipo, imagina, chega de massacrar os jovens com ângulos e triângulos. Fogo!
4: Tipo, estamos a imaginar. Muito obrigado. E as nossas linhas estão encerradas a partir deste momento. Para a próxima, vamos perguntar se acha que os vereadores que chumbaram a proposta para hastear a bandeira LGBT na Câmara deviam deixar a política e dedicar-se à decoração.
0: Gostei do ponto de vista desta pergunta. Portugalex regressa amanhã, até sexta-feira, sempre com novos episódios, depois das 8 ao meio-vinte e sempre, sempre que quiserem. Está no nosso site, está lá tudo guardado.
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0: Chega agora Carla Prata neste Like I Do, também Thundercat e Martim Seabra para ouvir já a seguir. O meu nome é Inês Henriques e estou convosco até às 4.

Canção de Martim Seabra, chama-se O Poeta, a deixar-nos a 25 minutos das 2 da tarde. Antes também Thundercat com uma colaboração póstuma de Mac Miller, She Knows Too Much. E seguimos agora com a nossa Ray, Beware South London Lover Boy. É assim que se chama a canção que escutamos já a seguir. E também Kevin Morby com uma das novas do seu novo trabalho.

0: 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É uma de muitas canções, uma de muitas peças do puzzle que se chama Little Wide Open. É o novo disco de Kevin Morby. Esta, ficamos a conhecer na nossa sexta da música nova, chama-se Junebug e faz muito sentido esta canção, porque esta canção a mim remete-me muito para natureza, flores, e o que é facto é que este Little Wide Open, o disco, tem a capa do disco, é assim uma espécie de uma janela com muitos girassóis num final de tarde. É lindo esta capa de disco do novo trabalho de Kevin Morby. Fiquem por aí, vamos até ao logo que se vê de ontem, onde se falou sobre uma nova aplicação para conhecer pessoas novas e que envolve livros. É isso mesmo.
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0: Pois é, vamos recuar até ontem, até ao Logo Se Vê, e ficámos a conhecer uma nova aplicação, uma espécie de Tinder, vá, chamada Troca Estantes. É isso mesmo, e junta esta coisa do engate com livros. Pois é.
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3: Se gostam de ler e gostam de fazer um bom match, há uma nova plataforma. Um programador português resolveu criar uma aplicação que promove trocas de livros. E ainda por cima, esta plataforma é gratuita. O que é que vocês querem mais? É basicamente uma mistura entre Goodreads, OLX e Tinder.
4: Ah, o que é que acontece? Já sei, já sei. Posso ler-te?
3: Tu! Será que posso ler-te nas entrelinhas? Bem.
0: Já há aqui toda uma chave para, e assim, uma espécie de fecho para esta troca estantes. Ficámos então a conhecer esta espécie de aplicação que junta Goodreads, OLX e também Tinder, para pessoas que gostam muito de ler e fazer matches, no fundo, é isso. Logo Se Vê também faz matches todos os finais de tarde, na verdade, aqui pela RTP Antena 3, das 4 às 7, para o vosso regresso a casa.
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0: Marquise agora com Meninas Bonitas. Há também Houseplants e ainda as Last Dinner Party para ouvir por aqui. Boa tarde.

0: A canção nova de The Last Dinner Party chama-se Big Dog. Ficámos também a conhecer numa das nossas sextas-feiras, sexta da música nova, pois claro, Houseplants, antes em Do It Like This, e agora, antes das últimas canções que tenho para vocês, ficam a conhecer este programa, se é que já não conhecem.
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0: Vão muito bem acompanhados pelo nosso guia de serviço, o Tiago Ribeiro, e as suas Avenidas Novas. Para o fim, deixo-vos com Bad Bunny, neste Clue Friends e também J Mezzo.

0: 2 horas e 1 minuto no continente e na Madeira. 1 hora e 1 minuto nos Açores. Sejam muito bem-vindos e bem-vindas. Já sabem que a esta hora temos mais uma ronda.
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0: É isso mesmo, com a Valentina Jesus. Olá, Valentina.
2: Olá Inês, começamos este domínio público a falar do Póster Mostra. Já existe data para a edição deste ano, é a partir de 30 de maio, que maravilha, ganha mais cor com as propostas vencedoras. Os 40 trabalhos expostos juntam as propostas vencedoras das duas Open Call já realizadas, a Open Call Póster e a Open Call Sandman, que se juntam nomes convidados pelo Póster Mostra como Binau, Daniela Guerreiro, Luís Perdigão, Teresa Freitas e Tiago Miranda. De maravilha para Cannes, onde continua a decorrer o Festival Internacional de Cinema. Ontem à tarde houve a exibição de Onde Nascem os Pirilampos, da realizadora Clara Vieira, na secção La Cinef, para curtas metragens de escola. A nossa Teresa Vieira falou com a realizadora sobre esta sessão.
3: Estamos à procura de alguma coisa. O que é que é?
4: Eu adorei a sessão porque vi filmes incríveis e pronto, estar a conhecer as pessoas do La Cinef e estes realizadores, que temos todos idades muito diferentes, viemos todos de zonas do mundo super diferentes, tem sido uma experiência mesmo muito enriquecedora e estou muito contente por estar ao lado destas pessoas, porque são filmes que eu realmente gostei mesmo muito de ver. Acho que foi mesmo uma sessão muito, muito agradável e ainda vou ter a oportunidade de discutir com eles depois os filmes mais tarde. Ainda não tivemos muito tempo porque eles também estão um bocado overwhelmed com as coisas que estão a acontecer, mas é isso, foi muito agradável, gostei muito.
2: Onde Nascem os Pirilampos, de Clara Vieira, é um retrato sensível e envolvente da adolescência e dos primeiros amores. Para faz, temos música nova dos Mundo Secreto, Jamming, aqui apresentada por Durval.
5: Jamming é basicamente um regresso às nossas raízes. É o recordar os nossos primeiros passos, voltar à essência das jam sessions que marcaram o nosso início e acabaram por transformar a cultura urbana em Lança da Palmeira. Falo de uma altura ali por volta dos anos 2000, em que o hip-hop e o reggae eram os géneros musicais mais ouvidos. Havia o pessoal do hip-hop, onde os Mundos Secretos se inseriam, o pessoal do reggae, onde, por exemplo, artistas como o Souls of Fire também se inseriam, e onde acabámos por nos juntar em jam sessions que eram realizadas em alguns espaços em Lança da Palmeira, nomeadamente bares de praia. E nessas noites acabámos por pegar no microfone, fazíamos sessões de freestyle, improviso, e é um bocado essa vibe e essa energia que quisemos trazer aqui para este tema, ou seja, a combinação do hip-hop e do reggae, e acima de tudo também reforçar aqui o nosso estilo, identidade e autenticidade, que já são características da banda.
2: Fica na cabeça,
0: fica,
2: não é? Já ninguém, música nova dos Mundo Secreto. Acho que ninguém precisava de me ouvir cantar, peço desculpa. E vai fazer parte do quarto álbum de estúdio da banda de Lança da Palmeira. E não há margens para dúvidas, a mensagem é clara e sem filtros. Os Mundo Secreto estão na área e no dia 4 de junho a área será a Póvoa de Varzim em concerto. E é tudo por hoje. Estou de regresso amanhã às 11, Inês. Até lá, beijinhos.
0: Beijinhos, Valentina.
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0: E com a edição de Valentina Jesus.
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0: Comigo até às 4.
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0: E não é uma surpresa quando eu digo que eu sou completamente vidrada, apaixonada até por Charlie XCX, ela que nos trouxe Brett num verão muito quente e pintou vários ouvidos e vários corações de verde fluorescente. Vamos ouvi-la em Club Classics para arrancar esta hora das duas, para vos dar força depois do almoço. Vamos a isto!

0: David Fonseca, na canção Nada a Perder. Ouvimos ainda Father John Misty, em She Cleans Up, e ainda a velhota do Carmo, na canção Sem Vagar. E voamos já a seguir para mais um episódio, mais um episódio desta rubrica que gostamos muito, às quartas-feiras, A Vida Numa Estante, para ouvir já a seguir.
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0: Bem, e está na hora de mais um episódio de A Vida Numa Estante, e esta semana vamos dar voz às mulheres que foram silenciadas durante várias décadas, apesar de elas contarem uma parte muito importante da história do país e que não deve ser esquecida. A Raquel Mourão Lopes vai apresentar-nos o mais recente livro da Filipa Martins, chama-se No Meu Fim Está o Meu Começo. É para ouvir já a seguir, e temos, claro, a habitual recomendação desta semana, feita pelo Salvador Sobral.

0: A vida numa estante. Passando a capa do livro, logo nas páginas iniciais, ainda nem entramos na história, a primeira frase com que nos deparamos, em epígrafe, é da autoria de Maria Velho da Costa e reza assim: são elas que acordam pela manhã as bestas, os homens e as crianças adormecidas. E logo ali, sem precisarem sequer de ser nomeadas, percebe-se quem vão ser as protagonistas deste romance: as mulheres.
1: Eu cresci com histórias latentes de mulheres, muitas das quais não podiam registar a sua própria história porque eram analfabetas, contadas à mesa da cozinha. E eu, como praticamente todas nós, sou uma leitora formada principalmente por olhares masculinos, porque se nós olharmos para os grandes autores, eles trazem-nos sobretudo uma visão masculina. Portanto, considerei que aquelas histórias que não eram transmitidas a partir de um palco ou a partir de um púlpito eram histórias menores, eram histórias que não tinham interesse literário.
0: Mas o que Filipa Martins rapidamente concluiu é que é dessas histórias que é feita a nossa memória.
1: E eram histórias de mulheres que ficaram viúvas muito novas, que foram violadas, mas não o sabiam porque não conheciam a palavra violação, porque a violência contra as mulheres era praticamente um dado adquirido, estava institucionalizada na sociedade. Mulheres que foram mães porque o aborto naturalmente era ilegal e fazê-lo clandestinamente era um enorme risco.
0: Estas histórias, mais do que contarem o que se passou nas nossas famílias, dentro das nossas casas, contam também a história de um país, Portugal.
1: Um país onde nós vivemos durante 40 anos e que, infelizmente, algumas pessoas parece que estão a desejar que volte. E eu senti-me também convocada pelo lugar onde estamos neste momento, pelas ameaças de autoritarismo e pelo um saudosismo romantizado do que era o Estado Novo e até de uma divisão dos papéis sociais de homem e de mulher. Senti-me convocada a escrever estas histórias.
0: No meu fim está o meu começo, assim se chama, e tem como protagonista Isabel.
1: A Isabela não sabe quem é o pai, não é? Filha de pai incógnito, como a minha mãe é filha de pai incógnito. E no fundo é uma luta contra o tempo, não é? Porque a única mulher que poderá ter a chave deste mistério está a esquecer. E é alguém com quem Isabel sempre estabeleceu uma relação um pouco amputada, com muitos silêncios, muitas frases não ditas. E eu acho que o que de alguma maneira é bonito nesta história é que na doença dá-se uma aproximação entre mãe e filha. Num lugar de esquecimento é quando estas duas mulheres se conseguem encontrar.
0: Não cabendo exatamente na prateleira da autoficção, este é o livro, a própria Filipa o admite, que mais se aproxima da sua história pessoal.
1: A minha avó morreu com Alzheimer, eu assisti à forma como a minha mãe cuidava da minha avó, que é a figura da cuidadora, que ainda é um papel muito feminino. Não é? Parece que há aqui uma espécie de desígnio da mulher cuidar nas fases de maior fragilidade do ser humano, que é na infância e depois mais tarde na velhice.
0: A memória tem sido uma espécie de fio condutor da obra da Filipa Martins. Desde o romance da estreia, a memória dos Rouxinóis lá está. Agora, criou uma personagem com Alzheimer e arriscou-se, entretanto, no cinema com uma curta-metragem, que já foi premiada em Cannes, em Nova Iorque, e que volta a abordar o tema. Desta vez, a memória traumática e como isso pode ser um bloqueio.
1: É uma mulher que, após esse trauma, ficou com problemas de memória de curto prazo, então é guiada por Nova Iorque através de alarmes que recebe.
0: Os lembretes, não é? Os sinais de alarme no telemóvel.
1: Exatamente. Que lhe dizem coisas tão simples como: não ponhas açúcar no café porque és diabética, vai comprar flores, ou então segue até ao 9/11, ao memorial, e é aí que ela compreende e percebe as razões do seu próprio trauma, não é?
0: Agora, muito em breve, a Filipa prepara-se para voltar a juntar estes dois mundos.
1: O projeto mais pessoal que eu tenho em andamento é a minha segunda curta-metragem e vou adaptar um pequeno episódio deste novo romance. Portanto, vou juntar a literatura ao cinema.
0: A vida numa estante.
2: Eu gosto de estar fresco das estrelas e destas coisas.
3: Ah, o senhor é um artista.
2: Um artista? Não que eu saiba.
0: A Providência Guitarra, filme de João Nicolau, que estreou ainda há uns dias com o apoio da Antena 3, marca o batismo de Salvador Sobral como ator. O Salvador veio à 3 esta semana falar desta experiência no cinema e mostrou-nos o que anda a ler.
4: Então, um dia estava em casa de um amigo belga e ele estava-me a falar de banda desenhada e eu disse-lhe que nunca tinha lido banda desenhada e acho que a Bélgica é tipo a meca da banda desenhada e ele ficou chocado. Disse, como assim? Nunca leste um livro de banda desenhada? Não posso ter 36 anos e nunca ter lido banda desenhada. E eu, leio romances, só gosto de romances. Enfim, e ele deu-me este livro, isto foi há 2 semanas, e eu estou a devorar isto. Enfim, Le Journal de Mon Père, isto será o diário do meu pai, e deste japonês, Jiro Taniguchi. É muito bonito e é poesia, na verdade, as imagens são poesia. Eu acho que vou começar a ler mais BD.
0: Salvador Sobral a recomendar O Diário do Meu Pai, de Jiro Taniguchi. Filipa Martins a apresentar-nos o seu mais recente No Fim Está o Meu Começo. Eu sou a Raquel Morão Lopes, esta é a Vida numa Estante. Até ao próximo capítulo.
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6: Mais 2 boas sugestões para adicionarem à vossa lista de livros para ler, para comprar em breve. Enfim, vocês podem ouvir a entrevista completa à Filipa Martins em antena3.rtp.pt. Já está disponível também nas habituais plataformas de podcast, assim como todos os capítulos da Vida numa Estante. Está lá tudo guardado. Ficamos agora com Branco, Ana Moura e Conan Osiris. A canção que vamos ouvir é, no fundo, uma recordação de 2020.

0: Uma das divas da pista de dança, super elegante, ela é Jessie Ware, traz-nos Automatic para o novo trabalho Super Bloom, um disco que já foi destaque aqui pela RTP Antena 3. Ouvimos também Prodígio e T-Rex juntos em O Juízo Final. E temos mais música a chegar a seguir. Fiquem para ouvir.
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0: Iker, para ouvir-se a esta hora, não disseste nada, assim que se chama a canção que nos leva depois a Damn Flying Monkeys, Le Jean Son Fou, Le Temps Son Flou. Fiquem para ouvir.

Recordação de MIA, chama-se Paper Planes. Ela que é uma das artistas confirmadas para a edição deste ano do Vodafone Paredes de Coura, o festival que acontece, claro, em Paredes de Coura, dos dias 12 a... do dia 12, aliás, até ao dia 15. MIA sobe ao palco no dia 14, no mesmo dia que estes senhores por aqui.

Quem não se lembra desta canção? Block Party, é verdade, estão confirmados também para esta edição 2026 do Vodafone Paredes de Coura. Esta canção que, na verdade, até foi, eu acho, eu não estou errada em dizer que esta foi uma das canções, precisamente, da operadora deste festival. Eles que têm disco novo a sair, têm uma nova canção também que já ficámos a conhecer, mas este, claro, é um clássico que certamente não vai faltar em palco e no alinhamento, claro.

0: Um pouco mais cedo e olharmos já para o fim de semana, que está quase, quase a chegar, deixo-vos com uma sugestão.
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0: Banda sonora perfeita para o fim de semana que está quase, quase aí. Agora deixo-vos com Arlo Parks e a sua canção Jetta é uma das muitas que podemos encontrar em Ambiguous Desire, novo disco da artista, já está cá fora. Há também para o fecho Noiserve, para ouvir já a seguir.

0: Noiser vai deixar-nos nas 3 da tarde no continente e na Madeira. São 2 nos Açores. Vamos a mais uma hora. Estou aos comandos aqui da RTP Antena 3 até às 4.
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0: E como é que eu estou? Estou em full energy, tal qual como Bispo, na verdade, é com ele que começamos esta hora. Há também Júlia Mestre e Buraca São Sistema para ouvir já a seguir.

Sobem ao palco do Nós Alive este ano, são os Buracas São Sistema, de regresso com este Por Mambo. Atrás também Júlia Mestre em A Fim de Verão, nós também. E por cá, deixo-vos agora com Asa Cobra, trazem-nos uma canção com a colaboração de Pauá. Chama-se Puro Veneno, é para ouvir por aqui. Há também Harry Styles e Hermanos Gutierrez.

0: A voz de Leon Bridges a juntar-se a Hermanos Gutierrez neste Elegantly Wasted. Ouvimos também Harry Styles em Dance No More. Mais uma para Kiss All The Time Disco Occasionally. Harry Styles que está precisamente em tour, anda em tour pela Europa. Temos mais música a chegar com Bruno Pernadas a seguir.
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0: Para ouvir agora Bruno Pernadas com a colaboração de Margarida Campelo. Chama-se Ease World. Há também Kurt Vile para escutar em Chance to Bliss. Eu adoro. Para ouvir já a seguir.

É uma das vozes e uma das figuras, na verdade, que imortaliza a Filadélfia. Não fosse o próximo disco chamar-se Philadelphia's Been Good to Me, está quase cá fora. Ele que também, Kurt Vile, é descrito como uma Philly Soul numa entrevista para a Quietus. Uma entrevista que culmina, na verdade, com 13 canções que mudaram a vida de Kurt Vile. É muito interessante ver as escolhas das várias canções que mudaram a vida de Kurt Vile e deste artista, que tem disco a sair muito em breve. E entre as várias canções estão artistas como, por exemplo, Sonic Youth, Pixies, Oh No Tricks, One No Tricks Point Never, Lou Reed, Xarface, EMF Doom, Silver Jews ou também PJ Harvey. São alguns dos nomes que são as escolhas de Kurt Vile, das canções, entre as quais esta, que mudaram a sua vida.

White Chalk de PJ Harvey, é uma das escolhas de Kurt Vile, e vale a pena ler esta entrevista e o porquê também destas escolhas, destas canções em específico, porque ela justifica o porquê de as ter escolhido. Está no site da Quietus, Kurt Vile. Ele que se prepara também para editar um novo trabalho, Philadelphia's Been Good to Me. E voltamos ao nosso país com Bateu, Matou, agora vou para o baile. Há também Disclosure logo depois.

0: A duplinha de quem gostamos muito são os Disclosure, numa nova canção, novo single da Sam Comes Up Tremendous. Ouvimos também Bateu, Matou com Vou para o Baile e neste momento estamos a 17 minutos das 4 da tarde.
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0: É isso mesmo, Mirror People para ouvir agora, I Need Your Love. Há também Lineker, logo depois na sua canção Charme, ainda Foster the People, a passar por cá. Fiquem desse lado, boa tarde. Sou Inês Henriques, convosco até às 4.

0: Lost in Space, de Foster the People. Recordação de Paradise State of Mind, disco de 2024. E lembrar também que os Foster the People estiveram por cá no ano passado. Escutámos também antes Lineker em Charme. E agora, calma, faltam 5 minutos para as 4 da tarde e 5 minutos para mais um Logo Se Vê. Antes da última canção desta hora, vou deixar-vos com uma sugestão. Caso não consigam ir ao clube, o clube pode ir até vocês.
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0: Sempre que quiserem também guardado no nosso site. Para o fecho, Justice e Miguel em Saturday Night. E beijinhos. Eu estou de regresso amanhã, da 1 às 4, como já é habitual. Deixem-se ficar, Logo Se Vê, para o vosso regresso a casa já a seguir.

0: 3 nos Açores. Vamos às notícias com Miguel Soares.
1: É uma onda de indignação. É uma onda de indignação com a forma como ativistas da flotilha humanitária para Gaza foram detidos por Israel. Um vídeo divulgado pelo ministro israelita da Defesa Nacional, Ben-Gvir, mostra ativistas ajoelhados e amarrados e de cabeça no chão. Portugal, Espanha, Itália, França e Irlanda reagem com indignação às imagens partilhadas nas últimas horas. O governo português condena o comportamento do ministro Ben-Gvir e o tratamento dado aos ativistas. Escreve o Ministério dos Negócios Estrangeiros que se trata de uma humilhante violação da dignidade humana. O encarregado de negócios de Israel foi chamado ao gabinete de Paulo Rangel. O encontro acontece esta tarde e se Portugal chamou o encarregado israelita de negócios para explicações, Itália e França vão mais longe, pedem esclarecimentos ao próprio embaixador israelita em Roma e Paris. A divulgação das imagens mereceu também a condenação do próprio primeiro-ministro israelita. Benjamin Netanyahu diz que o vídeo não está em conformidade com os valores de Israel. Em Belém, o Presidente da República recebe esta tarde os familiares dos dois portugueses detidos pelas forças israelitas, Beatriz Bartilotti e Gonçalo Reis Dias. Afinal, havia um plano para mudar o regime no Irão. A notícia é avançada pelo jornal norte-americano New York Times. Estados Unidos e Israel queriam pôr o antigo presidente iraniano Mahmoud Ahmadinejad como figura de transição no poder, mas a operação terá corrido mal logo no início, já que o antigo presidente, que estava em prisão domiciliária, foi atingido por um ataque aéreo israelita. O ataque destinava-se a neutralizar as forças que vigiavam Ahmadinejad e facilitar a sua libertação, mas Ahmadinejad ficou ferido e terá perdido interesse em colaborar com o plano dos Estados Unidos e de Israel. Teherão suspeita, entretanto, de novos ataques e ameaça dar uma resposta musculada a qualquer nova investida de Israel e dos Estados Unidos. Há uma centena de novos casos suspeitos da nova variante do Ébola, o Bundi Biju, para a qual não há uma vacina nem um tratamento. A Organização Mundial de Saúde afasta para já a hipótese desta nova variante vir a ser pandémica, apesar, Daniel Belo, de ser uma ameaça à saúde pública internacional.
2: O risco global é pequeno, mas a nível local a realidade é preocupante. Na República Democrática do Congo, o número de casos suspeitos continua a aumentar.
3: There are almost 600 suspected cases and 139 suspected deaths.
2: 600 casos hoje, mais 100 que ontem, e mais 8 mortes que podem estar ligadas a este surto de Ébola. A prioridade passa por isolar focos e cadeias de contágio num trabalho dificultado pelos conflitos na zona, que provocaram mais de 100 mil deslocados, pelos problemas logísticos e pelo facto de não haver testes específicos para esta variante do Ébola, que tem sintomas iguais aos da malária e da febre tifoide, doenças endémicas naquela zona do mundo. Tedros Ghebreyesus também rejeitou as críticas de Marco Rubio, que acusou a OMS de ter demorado a reagir. O diretor-geral fala num problema de compreensão que acontece, talvez, por falta de conhecimento.
1: Para já, a Organização Mundial de Saúde afasta a hipótese de pandemia. Agora, poderia ouvir uma notícia com base na agência Lusa, só que não. Os trabalhadores da agência estão em greve, o serviço foi interrompido à meia-noite. Os trabalhadores estão concentrados frente à Assembleia da República para contestarem os novos estatutos da agência de notícias. Os profissionais da Lusa consideram que os novos estatutos põem em risco a independência editorial da agência.
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0: Estamos em modo quê? 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

0: Tem nada.
1: Sim.
0: Nós achamos sempre que temos alguma coisa quando vemos uma figura da autoridade.
2: É assim.
1: Sim, eu não fiz nada.
2: Eu vejo um polícia na estrada e penso assim: tenho a carta, tenho os documentos, estarei eu alcoolizado. São 7 da manhã e acabei de sair de casa.
0: Eu não tenho carta e fico com medo. Pois o que é que eu fiz?
1: No outro dia mandaram-me parar, isto é muito curioso, mandaram-me parar e a primeira resposta, quando eu estou a tirar o capacete da moto, a primeira afirmação que faço é: eu não fiz nada! Eu não fiz nada!
2: Claramente
1: estavas
2: a fazer.
1: Não fiz. E tipo, a pessoa assim: sim, só queremos ver a sua documentação.
2: Sim, tá, só queremos olhar para a sua cara.
0: Está tudo bem, não está? Depois há aquela pergunta: mas está tudo bem, não está?
2: Mas é que eu acho que não.
1: Mas uma
2: não
1: vez tive uma paragem de stop e depois de entregar a documentação, o polícia olhou para mim, disse-me qualquer coisa como: agora falo mal de nós na rádio. Pois foi.
2: Pois,
1: sim, sim. Eu sorri e arranquei dali para fora.
2: Por acaso não há momento nenhum em que eu me sinta menos segura de mim própria do que quando estou no aeroporto e passo
0: pelas coisas,
2: pelo raio-x e obviamente aleatoriamente.
0: Assim. Ah, sim, olha, isso aconteceu no meu último voo.
2: Eu vou ter de sempre ver se tenho droga nas mãos.
0: Pois.
2: E eu duvido sempre.
0: Mas olha, no meu último voo fui
1: droga
0: mandada,
1: mesmo.
0: Não é para isso, é pólvora.
1: Droga nas mãos.
0: É droga e pólvora. Não tenho droga nenhuma nas mãos.
2: Mas eles fazem assim uma coisa com paninho.
1: Aquilo é explosivos e não sei o quê, tem mil e uma coisas, não é droga.
0: Olha, no meu último voo eu fui.
2: Mas eu tenho sempre
1: droga
2: medo.
1: Nas mãos.
2: Tenho sempre medo.
0: No meu último voo eu fui dessas pessoas aleatoriamente mandada para.
2: Sempre aleatoriamente.
0: E obrigaram-me a abrir a mala toda, obrigaram-me a ver tudo. E então estava um senhor com secadores de cabelo na mão, com as coisas normais na mão, e eu pensei: quer encontrar o quê? Não tem nada.
2: Não sei.
0: Mas depois, mas o meu namorado foi mandado parar também na segurança do aeroporto, e de repente não há parado, imensa gente lá à volta, e eu pensei: meu Deus, o que é que ele tinha? Então o que é que ele tinha? Tinha talheres numa refeição. Talheres nojentos dentro de uma mochila que andava lá. Portanto, ele tinha duas armas.
2: Sim, e afinal era só para...
0: Sim, tinha comido qualquer coisa e deixou lá os talheres.
2: Era só para assustar.
1: Olha, um garfo de inox é um garfo muito perigoso. É um utensílio muito perigoso.
2: Olha, já vi tirarem membros do corpo com menos. Agora,
1: o que é que tu apontas? É um palma.
2: Há pouco tempo. Anda de avião.
1: O quê? Tu és mãe?
2: Sim. Aleatoriamente também fomos mandados parar. E
1: a tua filha, essa pequena grande criminosazinha de fofura,
2: de repente estavam com uma máquina raio-x na minha filha de 7 meses. E eu pensar assim: será que eu escondi alguma coisa na fralda?
1: E foram ver a mãozinha dela.
2: Será que eu pus?
1: Se tinha droga nas mãos.
2: E Vitória,
1: aquela palminhazinha pequenina.
2: Estou culpada, desculpa.
1: Easy to Love, Jordan Mackay, também Slow J, fogo nesta tarde de quarta-feira com o sol e com muitos gritos. Vai ser uma emissão de gritos.

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0: na área, ainda também Jordan Rekai com Easy to Love. Uma ótima tarde de quarta-feira. Hoje dedicamos o programa, o parte dele, a um tema muito particular, ou melhor, uma ideia muito particular, que é a ideia do grito. O grito.
1: Sim, sim.
0: Sim. Essa acumulação de ar.
1: Foi mais uma gaivota. Que
0: voava. Que voava.
1: Ah! Ora bem. Por acaso, é aquelas pessoas que gritam em cool, não é? Que eu nunca percebi, que é tipo. Ah! Isto é
0: que eu
1: não, tipo, não, é tipo aquelas vozes meio roucas que sabem gritar muito bem.
2: Ah!
1: Eu grito assim.
0: Sim.
1: Ok. Eu não grito assim. Ah!
0: Há um concurso.
1: É mais grave.
0: Há um concurso nos Estados Unidos. Há tudo nos Estados Unidos. Que é de imitação de gaivotas.
1: É verdade.
0: Viram? Viram
1: mais vezes. Vi várias vezes, porque já existe mais do que. Já existe há algum tempo.
0: Coisa
1: já
0: mais tem louquita. Mais do que. Sim.
1: Já tem mais do que uma edição. Ora bem, isto tudo começou porquê? Porque o grito, para além de ser utilizado para nós nos assustarmos e para. Para expressarmos algum tipo de surpresa, indignação, susto, terror, serve também para descomprimirmos. É uma espécie de riso, mas só com uma lufada de ar, não é?
3: Eu às vezes tenho vontade de estar naquelas montanhas com eco, só para ir para lá gritar, sabem? Para deitar tudo cá para fora.
0: É muito curioso que aí, em contexto de natureza, há um efeito muito particular. Não sei se já tiveram oportunidade de estar num cimo de uma montanha qualquer e de dar um grito.
1: Pois
0: e
1: é
0: parece
1: isso.
0: Que estão numa sala. Aquele grito não expande da maneira que vocês pensam que ele vai sair.
1: Não, parece
0: que ele está junto da vossa cara.
1: Mas deve saber também, imagina fazeres isso no resto do chão. Não é a mesma coisa,
0: percebes? Não, não é, definitivamente, não é o mesmo. Portanto, hoje vamos dar uma espécie de multifaces do grito. O grito nas artes, o grito nas canções, o grito... Quem sabe por cano também.
1: E assim, e o grito também de desespero, o grito de libertação, gritem. Eu quero ouvir, eu acho que nós podíamos pedir, o melhor
0: Achas?
1: Grito que vocês conseguem dar. Porque, a não ser que vocês estejam a ouvir a RTP, RTP Antena 3, num open space,
3: Ui.
1: Acho que se estiverem,
3: por exemplo,
1: no vosso carro.
0: Mas isso tem graça também, dar um gritinho na secretária.
1: Enviem uma mensagem para o 924-125-258 com o vosso melhor grito. Eu posso começar?
3: Então vá. Ah! Ela tem um bom grito.
0: Pois tens.
1: Agora sou eu. A minha filha não dorme, socorro.
3: Bora lá.
0: Eu não imaginava.
3: É terror.
0: Pois foi.
3: É um bocado
0: banhar psycho, é terror.
3: É? Pois é.
0: Sai de Satanás, o que é que se passa?
3: E tu, Tiago?
0: Ah!
3: Também há
1: Isto é muito libertador. 924-25258. Estamos à espera dos vossos gritos. Até já.

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0: Pormenores deste Glória ao Rock. A Teresa Oliveira fica ainda um bocadinho chocada com isto, com este momento de...
4: Não, já nada me choca.
0: Nada se choca. Nada
4: se entusiasma. Já nada me choca.
0: Olha, daqui a pouco tu vais, eu não sei se vais provocar o choque, mas, quem sabe, podes provocar a surpresa de muitos, porque se este programa é dedicado ao mood gritos, tu vais fazer uma espécie de tese sobre uma canção que não necessariamente tem esse grito lá.
4: É verdade, uma canção que grita de outra forma, grita para dentro, chama-se Wilhelm Scream.
0: Ok, daqui a pouco conta-nos tudo, a Teresa Oliveira, nesta quarta-feira de Logo Se Vê.
4: Logo Se Vê.
0: Está aí a chegar o disco novo de Richie Campbell, para já. O single anunciado também aos microfones da RTP Antena 3 chama-se You, Richie Campbell.

0: São Pedro está a tratar do acaso. Pedido dessa requisição da Inês Marques Lucas, Traz-me o Verão a Casa. E também You, música nova de Richie Campbell, neste Vox Verde, quarta-feira. E daqui a dois dias, estamos aqui.
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0: Daqui a dois dias. Logo se vê, nas tardes de 3. Miguel Soares, que notícias estão a marcar esta quarta-feira?
2: Portugal, Espanha, Itália, França e Irlanda reagem com indignação à forma como ativistas da flotilha humanitária para Gaza foram detidos por Israel. Um vídeo divulgado pelo ministro israelita da Defesa Nacional, Ben Gvir, mostra ativistas ajoelhados e amarrados e de cabeça no chão. O governo português chamou o encarregado israelita de negócios para explicações. Itália e França vão mais longe, pedem esclarecimentos ao próprio embaixador israelita em Roma e Paris. A divulgação das imagens mereceu já a condenação do próprio primeiro-ministro de Israel. Os familiares dos dois portugueses detidos pelas autoridades de Israel foram já, entretanto, recebidos pelo Presidente da República. No final da audiência em Belém, a companheira de Gonçalo Dias e a irmã de Beatriz Bartolotti mostraram-se satisfeitos com o encontro com o Presidente da República. Deram conta de que António José Seguro está a acompanhar toda a situação, mas sublinham que só vão ficar descansados quando conseguirem falar com os familiares. Há uma centena de novos casos suspeitos da nova variante do ébola, o boom de Biu-Giu, para o qual não há uma vacina nem um tratamento. A Organização Mundial de Saúde afasta para já a hipótese desta nova variante vir a ser pandémica, apesar de ser uma ameaça à saúde pública internacional. Os apoios ao gasóleo agrícola anunciados pelo Governo vão ser pagos em junho, garantia deixada no Parlamento pelo Ministro da Agricultura. Face à escalada dos preços dos combustíveis, o Governo aprovou um apoio de 10 cêntimos por litro entre os meses de abril e de junho, mas até agora os agricultores ainda não receberam a ajuda.
0: O Miguel Soares de regresso às 5 em ponto, atualidade ao segundo em noticias.rtp.pt. Já a seguir, vamos por aqui. Voltamos a 2025 de Bon Iver, Sable Fable. Esta é a canção que vamos deixar tocar no Logo se Vê, chama-se From. Primeiro, o tempo para o mix.
3: O tempo para amanhã ainda está melhor do que hoje. Querem acreditar? Uau! Podes gritar à vontade, Tiago, porque para já esta emissão é exatamente para isso, para gritar. E depois, a primavera de repente decidiu vingar-se todos aqueles dias que não esteve assim muito simpática. Temos céu limpo, pouco nublado, temos aguaceiros e chuviscos para os Açores, 18 graus de máxima para Ponta Delgada, 23 em Aveiro e no Funchal, Viana do Castelo chega aos 24, 25 em Guarda e também, aliás, 25 na Guarda e também no Porto.
4: Guarda, Guardinha,
3: Guarda. Sagres com 27 graus de máxima, 28 em Faro e em Viseu, Braga chega aos 29, 30 em Bragança, Coimbra, Sines e Vila Real, 31 em Castelo Branco e Leiria, 32 em Porto Alegre, 33 em Lisboa,
4: calhou.
3: 34 em Beja, Santarém e Setúbal e 35,
4: que calor,
3: em Évora.
4: Calientito.
0: Que... até torre.
3: É ver toda a gente, ai, não me estou a sentir muito bem.
0: Pois,
3: agora
0: pois.
3: Que é sexta-feira e está de tempo de praia, acho que não vou trabalhar.
0: O vinho caiu mal ao almoço.
3: Sim, deve ter comido qualquer coisa.
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0: Favorite, os Fountains DC, um dos casos sérios de amor, ainda do lado de convocados do Paredes de Cora do ano passado. A Antena 3, claro, mais uma vez rádio oficial, em agosto estaremos por Paredes de Cora. Que grande momento, transmissões asseguradíssimas ao longo das tardes e noites, quinta, sexta, sábado, e que festa! Está aí a chegar o verão, festivais de verão, pessoal!
1: Pois é!
0: Mudamos de ares a esta hora, porque o programa está de gritos. No ar.
1: De quê? De gritos!
2: Fui eu a única a fazer isto. Vocês deixam-me só assim?
0: Não. O programa de...
1: gritos!
2: Então, quando falamos em gritos, se nos virarmos para a música, talvez nos venham à cabeça, por exemplo, canções como Twist and Shout, dos Beatles. Mais alguma? Assim, rápido. Gritos. Nós ouvimos lá, não é?
1: I feel good.
0: Prince, também.
2: Então, a canção que lançou a carreira de um dos artistas com uma das identidades musicais mais únicas. James Blake apareceu numa altura em que a música eletrónica britânica estava focada no clubbing. E ele decidiu fazer o oposto, transformar aquele universo em música emocional e frágil. Começou por lançar EPs numa cena muito ligada ao dubstep londrino, um dubstep mais minimal, escuro, assim mais atmosférico, o que estamos a ouvir neste caso. O seu primeiro single, Air and Lack Theory Of, foi lançado em 2009. Normalmente há um momento em que um artista alternativo deixa de parecer assim um segredo cool e passa a tocar numa emoção mais universal. Sem necessariamente mudar quem é, o James Blake mostrou que, mesmo que a música fosse estranha, entre aspas, ou experimental, as pessoas conseguiam sentir rapidamente o que ele queria transmitir. E porquê? Porque ele fala de solidão, vulnerabilidade, amor, ansiedade. E isto é universal, portanto, o cérebro aceita melhor a música experimental, quando reconhece a emoção. Não acham isto super interessante?
1: É verdade.
0: Incrível, não é mesmo?
2: Em 2011, lançou o álbum James Blake e muda completamente a percepção sobre ele. Foi aí que apareceram músicas como... There's a limit to your love. Limit to your love, original de Feist. E muitas outras. Eu queria só ouvir mais um bocadinho da voz dele.
1: Essa música é tão bonita.
2: Tão bonita. Like a waterfall in slow motion. Depois desta Limit to Your Love, apareceu também a Retrograde, um bocadinho mais tarde, que também virou um clássico, mas estamos aqui para falar de Wilhelm Scream, que hoje é a protagonista. Estamos a falar de gritos neste programa. E foi também a canção mais importante, ou uma das mais importantes, da carreira de James Blake. E porquê? Porque para além da altura ter sido o auge do Tumblr, lembram-se?
1: Adorava Tumblr.
2: Estávamos todos melancolicamente na estética, era tudo assim muito melancólico.
1: Sim, meio deprimidos, mas super felizes.
2: Sim, a melancolia acentuou que nem uma luva nesta altura, porque estávamos também numa era de pós-Bon Iver, pós-Kanye 808. Portanto, nós estávamos aqui numa cena em que, ok, não, nós somos... melancólicos todos e adorantes.
0: Sim.
2: Super cool.
0: O novo punk é ser melancólico.
2: Exatamente. Portanto, temos aqui uma geração da qual fizemos parte e fazemos parte, muito virada então para esta vulnerabilidade emocional cool. E porquê que foi a canção mais importante da carreira de James Blake? Porque para além da produção brilhante, ele pegou numa canção que lhe dizia muito, porque já existia. Era uma canção do pai dele, que tem o mesmo nome, James, mas neste caso James Litherland, chamada Where to Turn, e lançada em 94.

0: James Litherland.
1: Tem um tom parecido, tem uma voz, um grão de voz muito parecido.
0: Sim, sim. Então, ele nunca foi uma mega estrela mainstream, mas era daqueles músicos, músico dos músicos, não é? Admirado pela técnica, pela musicalidade. Ele ficou conhecido por ser guitarrista e vocalista da banda Colosseum e também fundou um grupo, Mogul Trash. James Blake fala ocasionalmente do pai em entrevistas, claro, muito por causa desta influência, não é? Ele cresceu aqui no meio e com esta música à volta, mas também não, é uma pessoa que não expõe muito a vida privada. Portanto, nós sabemos sim, e a ouvir isto, que esta canção, a mesma canção, retrata perfeitamente duas alturas diferentes. Wilhelm Scream fala sobre a confusão interior, o medo do futuro, perda de identidade, uma ansiedade emocional e, portanto, parece um grito. É disso que falamos hoje. Mas um grito preso dentro da cabeça. E por isso vamos ouvi-la, desta vez, por James Blake, Wilhelm Scream, na RTP Antena 3.
1: 2011, um regresso ao passado, James Blake a dar o mote desta tarde de quarta-feira dedicada aos gritos aqui no ar.

0: muitos de nós foi assim que se apresentou diante dos nossos ouvidos. Nos seus 20 e poucos anos, James Blake, em 2011, com o disco homónimo, Wilhelm Scream, num programa que é preciso lembrar, dedicado aos gritos. É um programa que está de gritos hoje.
1: Ah, enviem o vosso.
0: O melhor grito. O pior. 924-125-258. Temos WhatsApp ligado.
2: Disparo de míssil autorizado.
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0: Adorava fazer uma torre de escalada. Daqui a pouco vamos adorar. Atenção, meninos e meninas, os mais medrosos não vão ter lugar neste programa de rádio.
1: Oh, meu Deus.
0: Há um só fitas. Hoje, Ricardo Sérgio, como sempre, dedicado ao cinema. E, para os mais distraídos, 2026 é também o ano do regresso da saga Scream. Vamos no número 7. Mais uma vez, peripécias, mortes. Ai, que medo!
4: Gritos de medo.
0: Por acaso eu vou-vos dizer uma coisa.
4: Os sons arrepiam.
0: É, o cinema, assim, deste tipo de terror, não é uma coisa que me agrade por maioria das vezes. Mas os trailers convencem muito. Eu fico com muita vontade de começar já a ver isto.
4: Boa.
0: Palma é exatamente ao contrário.
4: Bem,
0: boa sorte, vai sozinho que eu não vou.
4: Eu igual também.
0: Tu também és assim?
4: Sim, sim.
0: Eu não sabia que eras de minha ufa também.
4: Filmes de terror não gosto nada.
5: Não. Eu adoro ver trailers de terror assim durante o dia, com o sol a bater. Como é que não se vê por causa
0: Para limpar um bocadinho.
4: Claro, sim, se fores dormir logo a seguir, meu Deus.
0: Acham?
4: Os sonhos que vais ter depois de veres um filme de terror, não é?
0: Eu acho que isto é expurgo, é uma coisa até que limpa um bocadinho aquela cena.
4: Eu adorava ser
0: medo.
4: Assim. Ah, é tipo um limpa-palato.
5: Olha, isso já estou nervosa.
0: Ai, meu Deus, sabes o que é que ele está a fazer? A máscara. Está a bater contra uma parede contraplacado. Com a sua, com o seu machadinho, a dizer
4: sim.
0: Oi, que está aí alguém? O meu machadinho. O meu machadinho. Scream 7. Parte do destaque de hoje do Sofitas com Ricardo Sérgio.
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0: duas últimas na RTP Antena 3, Alienation, os canadianos Arcade Fire, também a portuguesa Mar, que nos visitou esta semana, nas manhãs, da Antena 3, do XI, da RTP Antena 3, convidada do Alexandre e também da Andreia. A conversa completa está no sítio do costume, a antena3.rtp.pt. Daqui a pouco continuamos a saga dos gritos. Vamos, e porque estamos a falar de gritos, obviamente, dar uma perspectiva artística, mas artística completa. Os gritos na pintura, os gritos em mais músicas,
1: nos filmes, nos em filmes, música, e principalmente gritos como forma de libertação. E por isso hoje abrimos o nosso WhatsApp 924125258. Estão à vontade para gritar o que quiserem para lá. Por exemplo, eu apetece-me gritar: a minha filha não me deixa dormir socorro! E a vida é muito mais bonita.
0: Claro, e fica bem. Sim, usem isto como uma espécie de sarcófago para colocarem aqui o vosso, a vossa frustração diária. Um gritozinho, uma cena qualquer, uma cena que venha cá de dentro.
1: 924-125-258.
0: Eu, por acaso, eu curtia ouvir assim um grito, uma cena gutural, assim mesmo cá dentro, metal mesmo.
1: Estamos à espera.
0: Sim, vocês têm tantos talentos, tanta coisa na vida, não conseguem fazer uma coisa destas.
1: E vão ficar muito mais leves, garanto-vos.
0: Claro, a vossa quarta-feira vai ser ainda mais maravilhosa. Go! Chemical Brothers, Q-Tip incluído. No final desta primeira hora de Logo Se Vê, na RTP Antena 3.

0: Há 11 anos, sim, 11 anos, amiguinhos. Esta mesmo, Go, Born in the Echoes, os Chemical Brothers, com... RTP Antena 3, muito boa tarde. Meio de semana, as notícias com Miguel Soares. 5 horas e 2 minutos, 4 e 2 nos Açores. Alô, Miguel.
1: Alô, alô. São vários os países indignados com a forma como ativistas da flotilha humanitária para Gaza foram detidos por Israel. Portugal, Espanha, Itália, França e Irlanda já reagiram às imagens partilhadas nas últimas horas. Pedem explicações às autoridades israelitas, tudo por causa de um vídeo divulgado pelo ministro israelita da Segurança Nacional, Ben Gvir, onde se vê ativistas amarrados, de joelhos e de cabeça no chão. Imagens acompanhadas, Sandra Henriques, da legenda Bem-vindos a Israel.
2: Uma ativista grita pela libertação da Palestina e uma mão agarra na cabeça dela e empurra-a para baixo. A mulher é forçada a agachar-se no chão. A seguir, vê-se o ministro israelita da Segurança Nacional, Itamar Ben-Gvir, a caminhar com um sorriso nos lábios. Na imagem seguinte, Ben-Gvir segura uma bandeira de Israel enquanto grita: "Bem-vindos a Israel, nós somos os donos da casa e o povo de Israel está vivo." Está numa tenda grande, onde dezenas de ativistas estão ajoelhados no chão, com a cabeça para baixo, com as mãos atadas atrás das costas, com braçadeiras de plástico forte.
1: França e Itália já chamaram os embaixadores de Israel para explicações. Portugal e Espanha querem, Sérgio Infante, esclarecimentos dos encarregados de negócios.
3: Monstruoso, indigno e desumano são as palavras utilizadas pelo ministro dos Negócios Estrangeiros espanhol, José Manuel Albares. Exige um pedido de desculpas público por parte de Israel e o governo já fez saber que convocou a encarregada de negócios israelita em Madrid. A França também já convocou o embaixador israelita em Paris. Anúncio feito há pouco pelo ministro dos Negócios Estrangeiros, Jean-Noël Barrot, escreveu na rede social X que são inaceitáveis as ações do ministro Ben-Gvir em relação aos elementos da frota Global Summit. A primeira-ministra italiana considera a reação israelita como inaceitável. Giorgia Meloni anuncia também que convocou o embaixador israelita e diz mais, considera inaceitável que estes passageiros, incluindo muitos cidadãos italianos, sejam sujeitos a este tratamento que viola a dignidade humana.
1: Um pedido de explicações surge agora também do Reino Unido, com a ministra britânica dos Negócios Estrangeiros a mostrar-se verdadeiramente consternada com as imagens publicadas. O governo português fala numa humilhante violação da dignidade humana. O encarregado de negócios de Israel foi chamado ao gabinete de Paulo Rangel. A divulgação das imagens mereceu já a condenação do próprio primeiro-ministro israelita, Benjamin Netanyahu, diz que o vídeo não está em conformidade com os valores israelitas. Entre os detidos há dois portugueses. Os familiares foram esta tarde a Belém manifestar preocupações ao presidente da República e o secretário de Estado das Comunidades, Emílio Sousa, garante que os cidadãos nacionais estão bem.
4: A informação que temos tido, estão todos bem. Esta situação do tratamento inadequado, completamente despropositado, obviamente nos deixa revoltados, mas a informação que temos é que as pessoas estão bem.
1: Declarações há pouco, à margem de uma visita a Andorra. Em defesa da privatização, a administração da TAP garante na Terça Simões que os direitos dos trabalhadores vão ser assegurados quando a transportadora passar de novo para mãos privadas.
5: O presidente do Conselho de Administração, Carlos Oliveira, sossega os trabalhadores de que a contratação coletiva será respeitada e a sede da TAP manter-se-á em Portugal.
6: O caderno é muito objetivo em dizer que há um respeito pelos compromissos laborais nos termos legais e constitucionais e, portanto, este é um dos temas que é um dos tópicos importantes. Também o respeito por todos os instrumentos de regulamentação coletiva vigentes e outros que têm a ver também com a preservação da marca TAP e da sede em Portugal.
5: Na mesma linha pronunciou-se o presidente executivo da TAP, Luís Rodrigues, que acrescentou que para a transportadora continuar a ser competitiva, com o aumento da capacidade aeroportuária que o novo aeroporto traz, são precisos mais aviões e que só é possível com a privatização.
1: Declarações feitas pelos dois maiores responsáveis da TAP durante uma conferência em Lisboa organizada pelo Sindicato Pessoal de Voo e Aviação Civil para debater-se o processo de privatização da empresa.
0: Dentro de menos de meia hora, o regresso da informação na Rádio Pública Portuguesa. O Miguel Soares, nesta tarde,
1: é um voo.
0: No LOXV. É um voo muito rápido e seguro.
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0: E sabem quem passa cá? Para começar esta hora?
8: Quem?
0: Duas divanis. Quem são elas? Sabrina Carpenter e também Madonna.
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0: Bring Your Love.
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0: Respondam aqui, eu quero saber onde é que está o vosso. Trouxeram o vosso hoje aqui para este programa de rádio.
1: O nosso quê?
0: O vosso amor.
2: Ele anda sempre aqui comigo. Eu também pensei em uvas e morango.
0: Por acaso hoje.
2: Não, tu dizer. Trazes aqui um piquenique.
0: Catarina
1: é que
0: Palma.
1: É iogurtes, é uvas.
2: Sabem que dia é hoje?
1: É o dia do piquenique.
2: É quarta-feira. E à quarta-feira sabem onde é que eu vou almoçar?
1: À casa da tua avó.
2: Lá está. Oh. E a minha avó diz assim, trazem uma caixinha. Eu trouxe uma caixinha e quando abri... Tinha aqui morangos e uvas.
1: Olha que bom.
0: Jumba, jumba, jumba. Catarina Palma a tratar uvas com M&M's.
2: São ovos repousados da natureza.
0: Por acaso é mesmo bom açúcar, bom açúcar. Já a seguir, vamos à frutária cada casa e envolver canções que tenham que ver com o negócio hoje deste programa e do título do mojo deste programa. Canções que tenham grito.
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0: E grande parte dessas canções até começam precisamente elas mesmas com gritos. Já lá vamos, para já. O cenário do trânsito está de gritos?
1: Está de gritos. Comecemos pelo Porto. Um acidente à entrada da Ponta Rábida, via esquerda ocupada e a complicar a saída do Porto para Gaia na VCI. A4 com trabalhos junto às portagens de Irmesinde, filas do Porto para Valongo. E na A1, um acidente no sentido Lisboa-Porto, junto à área de serviço de Leiria. O trânsito está lento e a pedir atenção à velocidade. Lisboa, segunda circular difícil nos dois sentidos, mas tem também um acidente em direção ao IC19, junto à Escola Superior de Comunicação Social, em Benfica. A Cril com um acidente no nó da Pontinha, a afetar o sentido Algés-Sacavém e a Ponte 25 de Abril, sentido Lisboa-Almada, com um acidente no início da Avenida da Ponte. Filas começam em Sete Rios e os acessos estão preenchidos de norte para sul. A nossa linha para troca de informações de trânsito da RTP é o 821-0101. Boa viagem.
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0: Tenho de confessar uma coisa, consultei esta manhã o Santo Graal de nome Reddit para me ajudar nesta missão de percebermos que canções é que têm gritos. Na sua cena, lá pelo meio. E grande parte delas percebi. Os gritos começam exatamente, são o arranque dessa mesma canção. Começamos com um clássico. Judas Priest. Estamos no território do rock, do metal. Há muito metal aqui. Sim, sim, metais pesados.
2: Claro que sim.
0: Claro que sim.
1: Bem, deve-lhes dar um prazer para artistas destas bandas poder deitar tudo cá para fora em palco. Não,
2: é isso mesmo.
0: São concertos muito físicos,
1: sim,
0: eu acho.
1: Sim.
0: Mais do que qualquer coisa.
2: E espirituais e emocionais.
0: Pois,
2: porque
0: pois,
2: este grito
0: pois.
2: Não se consegue só com um bom pulmão, consegue-se também com muita emoção.
0: Claro que sim. 2015 também. Kendrick Lamar, estamos a mudar de ares. You. Estamos em To Pimp a Butterfly.
1: Isto foi um grito cool.
0: Sim, sim, sim.
1: É o grito cool do Kendrick.
0: Yeah. É o grito da Califórnia.

0: Mas, se voltarmos a atravessar o Oceano Atlântico e se estivermos no Reino Unido em 1967, temos isto. Uma revolução. Revolution. Beatles. Isto é muito fixe, não é?
1: Isto é um grito com um efeito, não é?
0: Não, travado. Parece-me um grito muito... Sem efeito de sala.
1: Sim,
0: é uma coisa muito apertada, sim. Um grito apertado. Quase como se estivéssemos a ouvir um toque numa bateria, assim, tchic, em versão grito. Mas, talvez, há que dizer, eu sei que estamos aqui com Beatles de fundo, mas o grande clássico dos gritos no universo da música é um deus da soul. E sim, o seu grito ficou um ícone do universo pop.
1: Isto para mim é o melhor grito da música.
0: Mas é que é mesmo. Bem, quem não adivinhar esta canção num segundo não serve para nada neste planeta.
1: Isto é uma canção que te dá vontade quase de despir assim a camisola e apanhar
0: um bocado de sol. Calma.
1: E apanhar um bocado de sol, sabes?
0: Sim. Para ver o futuro tão brilhante. Atenção, nós estamos a precisar da vossa ajuda também neste Logo Se Vê. E a vossa ajuda tem que ver com o seguinte: gritos, claro. Que gritos
1: grita,
0: é que moram
1: grita
0: nesse
1: para
0: lado?
1: Nós no 924252258. E eu até sugeria uma coisa, que é gritem primeiro e depois descrevam o vosso grito.
0: Ah, ok. João, como é que é?
2: Descrever? Como é que é, Antena 3? Aqui é João Barbosa. E opa, gritar é muito a minha cena. Primeiro, eu sou um gajo do Norte, do Porto. Gostava muito de gritar para os aliados quando o meu clube era campeão. Fomos agora há pouco tempo. E eu tenho um grupo de música, folk, mas assim já para a animadinha. E uma mistura dentro de música étnica com uns beats de rock e umas guitarradas assim, que é mais um buzuki irlandês, é bem uma guitarra, mas pronto.
0: Uhum.
2: E há uma música muito característica nossa que eu começo com este seguinte grito, espero que não se assustem aí em casa e vocês aí no estúdio, que é assim: Velho Pedro! Mas para vocês vou fazer uma versão muito especial deste grito, que vai ser a seguinte:
3: Antena 3! Uhum! Uhum!
0: Uhum!
3: És o melhor, João!
0: Já não morremos sozinhos.
1: Adorei.
0: 924-125-258. Que macacada este programa até às 7. A capital da Bulgária agora com Morrer na Praia. Que bela canção. Toca agora na 3.

0: em setembro. Continua a melhorar. 18 de setembro, a data escolhida do Benjamin, pelo Benjamin, para a edição do seu novíssimo disco, que estará aí
1: nos escaparados.
2: Para o...
0: Tu fazes anos em setembro?
2: Passa a minha dia 18 de setembro.
0: Pensava que eras de julho. Tu és de julho?
2: Não, tu és de julho, a 13 é de agosto.
1: Ah. E a Palma é de setembro.
0: É, que lindo! Oh, julho, agosto e setembro.
2: Caranguejo, leão e virgem, não é?
0: Não, leão e virgem.
2: Tu és leão?
0: Sim.
2: Claro que és.
0: Eu não sei o que é que sou, eu acho que sou o último
2: o que é que
0: caranguejo.
2: Foi claro que és leão.
0: O que é que se
2: eu
0: passa
2: adoro
0: com
2: leões.
0: Isso?
2: Eu sou casada com.
1: Mas... Ah, pois é.
3: Mas logo se vê nas tardes de três.
0: Mas.
2: Ok, parece que
0: sim. Tá bem, ok. 5:22.
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0: Yeah, foi mais um MOGA, com o apoio de cada casa. Para já tocamos mais uma das novas do Prof Jam aqui.
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2: Chama-se Bounce. Prof Jam, com música nova e não só, disco novo. O disco chama-se Love Songs Die. LSD. Eu acho esta música divertida.

0: Estamos já a meio desta aventura ao longo de toda a semana. LSD, o novíssimo de Prof Jam, Bounce, canção para esta quarta-feira. E agora vamos a outros filmes.
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2: Olha, se não é...
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2: A Teresa Vieira, em direto de um dos maiores festivais de cinema do mundo. Olá, Teresa Vieira.
3: Olá,
0: alô, Teresa.
3: Como estamos?
2: Estamos bem, como é que está aqui... a ser?
3: Eu confesso que acho que estamos todos a chegar àquela fase da semana em que já estamos muito cansados e que já não sabemos muito bem que dia é que é. É só há pouco é que me apercebi que já era quarta-feira e que,
0: pois
3: na verdade,
0: é.
3: O festival já começou há 8 dias. E, portanto, é isso. Ou seja, claramente o conceito de tempo aqui muda.
2: Dia,
3: e acho que muda em muitos dos festivais. Mas, pronto, ou seja, por exemplo, se olharmos para os dados, já estrearam os filmes de mais de metade da competição principal do festival. Ainda faltam uns 5 ou 6 para se fechar esse capítulo da parte das estreias mundiais dessa secção. Mas, como temos vindo a dizer aqui várias vezes, o Cannes, obviamente, não é só composto por competição principal. E aqui agora vamos olhar para um outro espaço deste festival, a secção Uncertain Regard da seleção oficial. Cannes celebra este ano 79 edições. Esta secção competitiva surgiu na edição 31 em 1978. Na altura ainda não competitiva, era um espaço simplesmente para obras com estilos um pouco menos usuais e histórias não tão tradicionais. Portanto, um espaço para reconhecimento de talentos mais emergentes, que a partir de 1998 ficou então também a entregar um prémio. E o primeiro vencedor desta secção foi o filme Killer, que era uma coprodução Cazaquistão-França. E este ano estamos a pouco dias de saber qual dos 20 filmes selecionados para este ano será o vencedor. E um filme com título desde logo original chamou-me a atenção.
4: Amália!
5: Siga-te para a pila.
0: Estamos a ouvir o quê, Teresa?
3: O título... Estamos a ver um pouco do trailer do novo filme de Valentina Maurel com o título Forever Your Maternal Animal. Portanto, para sempre, o teu animal maternal. É um absolutamente maravilhoso título e devo dizer que às vezes muitos de nós podemos ser influenciados, seja pela escolha dos estilos, das imagens com que alguém promove o filme, ou até por um título, e eu posso dizer que no meu caso este foi realmente, ou seja, para além de gostar do trabalho de Valentina Maurel, sem dúvida que este título motivou a ida para a sala de cinema. E então, esta realizadora regressou este ano a Cannes e falou-me connosco sobre como é que surgiu a ideia para este título.
6: O título surgiu um pouco por acaso, porque eu estava a falar com um jornalista e é sempre um momento em que, de certa forma, reflito sobre os meus próprios filmes, porque quando os faço, às vezes não compreendo as escolhas que tomo. Mas então ele perguntou-me qual era o meu próximo filme e eu não tinha nada. Então não sei porquê dei-lhe este título, que é um verso de um poema da minha mãe, do qual gosto. E depois fiquei com ele e acho que é uma espécie de promessa, tipo, serei sempre o teu animal maternal, mas é quase uma ameaça também, tipo, serei sempre, aconteça o que acontecer, o teu animal maternal. E é também uma espécie de sentença, como se estivesse condenado, aconteça o que acontecer, terei sempre de ser o teu animal maternal.
7: And it's also kind of a sentence, like a doomed, no matter what I do, I will always have to be your maternal animal. I am understanding this just now, but I think it's like this is the film also talks a bit about that, like
6: só agora é que estou a perceber isto, mas acho que é neste filme também se fala um pouco sobre isso. Ser mãe é algo que exige uma disponibilidade radical e ser artista também. Quando estava a escrever pensei, será que vou conseguir ser mãe e artista? Porque também tive um bebê enquanto escrevia, então essa é a origem do título. E de alguma forma encaixa no filme, porque não fala apenas sobre maternidade, fala também sobre irmandade. Mas às vezes a irmandade pode ser uma forma de maternidade.
7: Sisterhood can be a form of motherhood.
0: Fala Valentina com Valentina.
3: Exatamente, eu achei que era uma double bill interessante de haver esta combinação de duas pessoas maravilhosas num só áudio. E portanto, este filme, há que dizer também que é muito curioso, ou seja, alguém estar a escrever uma história sobre estas dinâmicas familiares enquanto também está grávida, tem o bebê, e portanto refletir um pouco sobre isso até de uma forma mesmo muito própria, não é? E portanto, este filme retrata a história ficcional, no entanto, de um núcleo familiar que neste caso tem duas irmãs e uma irmã. A irmã mais velha, a Elsa, regressa França, a Costa Rica, da Europa, e parece assumir quase um papel de mãe para com a sua irmã mais nova, a Amália, que tem assim uns ideais muito diferentes dos seus, desde questões de religião ou de fé, até formas de abraçar a vida. São ambas filhas de uma antiga poetisa, que está num processo de reedição de livros que escreveu quando era mais nova, um contexto que é muito particular.
7: I'm always trying to also represent a Costa Rican middle class, you know, because it's a specific place that is also disappearing a little bit.
6: Tento sempre representar a classe média da Costa Rica, porque é um espaço específico que também está a desaparecer um pouco. E esse espaço está sempre numa situação frágil. Quando se vem de uma família de classe média lá, e aqui classe média, falamos também da classe média artística, as pessoas optam por estar num espaço frágil da sociedade, porque se é burguês por se ter decidido ser artista, mas é-se pobre porque não se ganha a vida. E se ficares demasiado pobre, deixas de ser artista. Mas esta irmã mais nova, ela decide não seguir o caminho de sucesso da irmã mais velha, que foi para a Europa. Ela quer ir para Nicarágua e não quer ser ateia. E por isso, para mim, é uma figura ambígua de resistência, porque gosto sempre que as personagens não sejam ideológicas.
7: Isso, para mim, é uma figura ambígua de resistência. You know, because I always like characters not to be ideological.
3: E há que dizer que aqui até temos um contexto muito curioso de ter uma irmã mais nova, uma rapariga mais nova, de uma outra geração, que de certa forma se liga muito à parte de espiritualidade, que tem certas decisões em relação à parte da sua sexualidade, que realmente esperaríamos talvez de uma geração mais velha, ou seja, ver também esta fluidez de possibilidades para qualquer pessoa. E aqui, neste filme, temos elementos desta classe média artística, temos também muito do contexto urbano, podem ver aqui também daquilo que estou aqui ao pé na rua em Cannes, mas portanto, para além dos sons, aqui neste filme temos também muito do contexto urbano, paisagístico e movimento da cidade na Costa Rica.
7: I wanted to throw my characters in the streets because there is also something very pleasant about not controlling everything.
6: Eu queria colocar as minhas personagens na rua porque há também algo de muito agradável em não controlar tudo, em ter uma equipa pequena e depois, se algo acontecer, pessoas reais a falar com as personagens de ficção. Algo acontece e eu gosto disso. Mas não queria que tivesse um estilo demasiado documental, porque também me sinto desconfortável com um olhar antropológico. Então pensei, vamos usar zooms, porque dão a sensação de filmes de Nova Iorque dos anos 70 ou algo do género, o que é engraçado, porque isso também significa que tive de adotar um olhar do Norte. Mas enfim, eu queria dar-lhe uma linguagem cinematográfica também para que parecesse um filme, para que um costarricano possa ver e pensar, ah, isto é um filme. E como estou sempre a filmar as minhas personagens muito perto, pensei, ok, vamos permitir-nos afastar e filmar o lugar, a realidade da cidade.
7: Ok, let's allow ourselves to be far and to film the place, the reality of the city.
3: E há que dizer que aqui no filme há cruzamentos entre o real e a ficção, e neste momento para mim também esta ideia de zoom-ins acontece sempre que estou a observar o tipo de paisagem, de fauna relacionada com pássaros, que é sempre aquilo que eu menciono aqui na parte das emissões, mas neste caso, não, é sempre passarada. Um zoom-in muito atento para perceber se vai correr tudo bem na minha vida. Mas portanto, aqui temos um filme que então cruzou o real e a ficção por uma narrativa que explora questões profundas sobre aquilo que é o ser feminino, desde o abraçar da sexualidade, dinâmicas familiares, formação de identidade, visões culturais sobre os papéis da sociedade, entre muitos outros aspectos, com personagens longe de perfeitas, e isso é a beleza de pegar elementos humanos.
7: Fiction, it can be a place where you can repair things, represent female characters in a more complex way.
6: Ficção pode ser um local onde se pode consertar coisas, representar personagens femininas de uma forma mais complexa, mas também acho que por vezes as pessoas esperam que as mulheres cineastas representem a irmandade ou a maternidade de uma forma mais positiva, porque precisamos de nos ver representadas de uma forma diferente, além de objetos de desejo e folia, ou falar apenas de homens. Mas também acho que sou um pouco estranho ter apenas personagens muito vítimas ou heroínas, porque não me consigo mesmo identificar com elas, e acho que isso por vezes é também uma forma de fingir, de nos fazer acreditar que se tivermos personagens femininas heroicas, o espectador as vai aceitar. Portanto, é submeter-se a uma questão moral, e eu não quero que o espectador aceite o meu, eu só quero que o espectador, sei lá, faz aos filmes.
7: Certo, mas I just want the spectator to, I don't know, see the films, or, you know.
3: E aproveitando para terminar este momento, vamos ligar-nos ao tema que vai marcar a nossa próxima entrada aqui a partir de Cannes, a música. E fica a questão, como é que é trabalhar com música para cinema e como é que foi para Valentina Morel encontrar o tom musical ideal para este seu Forever Your Maternal Animal.
7: I like music a lot and I always want to use music.
6: Gosto muito de música e tenho sempre vontade de usar música nos meus filmes, mas não consigo fazê-lo porque me sinto desconfortável ao colocar música numa cena depois de a ter filmado. E o som real do local, dos acasos e do pássaro que passou durante a filmagem, fico a pensar, não posso colocar música nisto. Mas eu queria música, porque música é ritmo e às vezes andamos pela vida com a nossa própria musiquinha na cabeça. Então encontrei uma música que na verdade quase não é. É muito abstrata e lembra um pouco sirenes. E queria essa tensão e eu gosto disso. E depois usei um pouco de jazz, um pouco de Alice Coltrane. Queria mais, mas não consegui. Além disso, alguém disse-me que os irmãos Safdie tinham usado e eu pensei, ah não, não posso.
7: They're too good.
6: Eles são demasiado bons, não posso fazer isto. E de repente o jazz era também demasiado para esta cidade. Era como se na verdade quisesse mesmo fazer um filme dos anos 70 ou algo do género. E Alice Coltrane, gosto dela porque é muito mística, muito onírica. Sim.
7: Very dreamy, yes.
3: Eu acho que podemos todos concordar que Alice Coltrane é um encaixe absolutamente maravilhoso para qualquer contexto de vida e de cinema. E aqui são só algumas notas musicais que nos vão então caminhar para a área que vai estar em destaque na próxima hora, porque vamos de Costa Rica até à Noruega, portanto todo um voo intercontinental, da secção Ansa Rotomegar, vamos até à secção Directors Fortnite da quinzena de cineastas. E posso dizer que vamos ter uma pessoa até relativamente famosa da área da música a conversar connosco.
0: Tereza, não deixes as coisas assim. Depois ficamos.
3: Pelo menos tem cerca
0: ansiosas.
3: De 600 milhões de visualizações, pelo menos num dos seus vídeos. Portanto, calculo que alguém deve a conhecer.
2: Diz só a primeira letra.
3: G.
0: G.
2: Ok.
0: Yeah. Tereza Vieira, pela Cota Azul, por Cannes, ao longo destes dias, a contar-nos tudo. Da edição 79 de um dos maiores festivais de cinema do mundo. Estamos em Cannes, a Rádio Pública Portuguesa por lá.
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0: Como é que está o tempo por Cannes, Palmini?
4: Por Cannes não sei, mas amanhã por Portugal vai estar bastante agradável. 21 de maio e temos sol, temos céu limpo, temos poucas nuvens, temos 18 graus de máxima para Ponta Delgada, obrigada. 23 em Aveiro e também no Funchal, 24 em Viana do Castelo, 25 na Guarda e também no Porto, 27 em Sagres, Faro e Viseu chegam aos 28 graus de máxima, 29 em Braga, Bragança chega aos 30, tal como Coimbra, Sines e Vila Real. E se vocês pensam, 30? Tão alto? Tão quente?
5: Está muito alto
4: e vai continuar a ficar porque não são as cidades mais quentes. 31 graus de máxima para Castelo Branco e Leiria, 32 em Porto Alegre, 33 em Lisboa, 34 em Beja, Santarém e Setúbal, Évora chega aos 35 graus de máxima.
0: A coisa está a ficar caliente daqui a pouco.
4: Ufa!
0: Aquecemos também no rádio e continuamos em modo cinema. Com Dom Ricardo Sérgio, quartas-feiras, dias obviamente da chegada do homem, do Sofitas, vem-nos dar uma mãozinha neste programa em Universo.
4: Eu também posso ir ao cinema se quiser, vai trazer gritos.
0: Tu podes ir ao cinema já
4: posso,
0: a seguir?
4: Posso.
0: É sério?
4: Sim.
0: Dopamine, Robin, neste Logo Se Vê, na RTP.

0: Novo disco da Robin na Mira. De lá tiramos Dopamine. 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
0: A paróquia literária na Provaral de hoje. Para já, o cenário do trânsito. Como é que estão as contas?
6: No Porto, há resistência na subida do Estádio do Dragão para a A3 e da Prelada para a Rábida. Há um com um acidente no sentido de Lisboa-Porto, junto à área de serviço de Leiria. Trânsito lento e a pedir atenção à velocidade. Acril, com um acidente a esta hora no nó da Pontinha, a afetar o sentido Algés-Sacavém e o IC19 sentido Sintra-Lisboa, com dois acidentes. Descida de Queluz, outro à chegada a Lisboa, em Pinamanique. Ambos estão com trânsito acumulado. Ponto 25 de Abril, sentido Lisboa-Almada, com acidente no início da Avenida da Ponte. Filas começam em Sete Rios, acessos preenchidos de norte para sul. A Estrada Nacional 256, cortada, com acidente à saída de Reguengos de Monsaraz. É a ligação a Évora que está interrompida com este acidente grave, junto à saída para a Aldeia da Caridade. E a nossa linha para troca de informações de trânsito, a da RTP, é 821-0101. Boa viagem.
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6: Sim, sim.
0: Só fitas.
6: Estão a ouvir bastante bem. Vamos ao Só Fitas com o Ricardo Sérgio.
8: That's a bingo.
6: Que gritos é que nos trazes hoje, Ricardo Sérgio? Olá, Ricardo.
9: Olá.
6: Estás com medo, eu percebo.
9: Estou um bocado de medo, mas é de puro braço. Mas é outra coisa. Vamos falar de gritos, vamos gritar de gritos. Vocês têm estado aqui a falar de gritos a tarde toda.
6: Falar de gritos,
9: não é falar aos gritos. E pronto, e fui olhar para a história do cinema e ver que gritos famosos há na história do cinema. São muitos. Obviamente que do mais famoso de todos já vamos falar, mas... É curioso, porque quando se procura a história de gritos na história do cinema, a história dos gritos no cinema, começamos por contar a história no cinema mudo. Porque há uma personagem muito engraçada na história dos filmes de terror e de ação, que são, é também o nome de uma série de televisão mais recente, as Scream Queens. São aquelas personagens dos filmes de terror e não só, que gritam muito e que são a Scream Queen e a Final Girl. A Final Girl é a rapariga que, no fim de contas, consegue ultrapassar o vilão e vencer a história. A Scream Queen é aquelas que gritam muito. Curiosamente, a primeira Scream Queen é do tempo do cinema mudo.
0: Então era mais ou menos assim.
9: Mas sentada na mão. Gritaste muito bem. Agora imagina-te de tanga e sutiã sentada na mão do King Kong.
0: É 2 da manhã de uma sexta-feira.
9: Exatamente. Era assim que estava Faye Ray, que é conhecida como a primeira Scream Queen, embora no cinema mudo. Ora bem, mas esta história dos gritos e das Scream Queens só começa realmente com aquele que é, porventura, o mais famoso de todos os gritos do cinema. Um grito bem lavadinho, deixa-se passar, a senhora está a tomar luz. E de repente, a água está tão quente, tão quente, tão quente, que... Desculpa, Catarina.
6: E este famoso som...
10: Mas este já passou um filme de terror, não é? O som do Psycho é incrível.
9: O som do Psycho é incrível. Isto é Janet Leigh em Psycho, a ser esfaqueada brutalmente por alguém... através da toalha do chuveiro, em Psycho, esse clássico dos clássicos de Hitchcock, e que fez de Janet Leigh ainda considerada a rainha dos gritos do cinema em 1960. Curiosamente, eu vou ultrapassar um bocadinho a cronologia, a filha de Janet Leigh viria também a ser uma espécie de herdeira destes gritos do cinema, apenas 18 anos mais tarde, neste próximo filme, que eu peço ao Tiago para mim.

0: Vamos para a banda sonora para sabermos de que filme estamos a falar. Claro. Bom, vou acelerar. Estamos a falar de Halloween, protagonizado pela filha de Janet Leigh, Jamie Lee Curtis. Ela que se torna também uma herdeira da Scream Queen, a Scream Princess, se quisermos, em 1978. É outro dos gritos mais icónicos do cinema de Hollywood, seguido em terceiro lugar, digamos assim, por um que ficou famoso por outras questões. A fala final do vilão é mais conhecida, mas se nos esquecermos disso, vamos ouvir Shelley Duvall, enquanto a sua porta da casa de banho é cortada à machadada por Jack Nicholson em Shining.
1: Here's Johnny.
2: Vai. Isto é a história de cinema, não é?
1: A ansiedade que se sente a ver este filme.
0: É que vocês não sei se têm noção de que entre a primeira machadada de Jack Nicholson e o momento em que ele diz Here's Johnny, passam-se 3 minutos.
1: Pois, eu não tinha.
0: São 2-3 minutos ali. Tal como a cena do Hitchcock, do Psycho, que dura 1 minuto e tal, 2 minutos. O que é muito tempo.
1: Mas
0: para
1: assim,
0: vermos um massacre daqui, obviamente. Ele ainda não disse Here's Johnny, ele ainda não acabou, ele continua ali, e ela aos berros e a gritar. E estes gritos têm outra história, que é conhecida a história como Stanley Kubrick e Jack Nicholson trataram Shelley Duvall nestas filmagens.
2: Pois,
0: ela foi muito maltratada.
1: Chamar-se-ia
2: abuso laboral.
0: Foi colocada de lado, foi maltratada, foi enxovalhada.
2: Passava frio,
0: não lhe davam de comer, diziam para estar lá 3 horas mais cedo ou para sair 3 horas mais tarde. Era assim um abuso. Hoje seria quase motivo criminal. Mas estamos a falar nos anos 70, e isto era a forma como Kubrick, dizia-se que Hitchcock fazia o mesmo com as suas atrizes, era a forma como Kubrick fazia com que as suas atrizes e os seus atores, enfim, saíssem da sua própria cabeça e entrassem na mente da personagem.
1: Obrigava a uma espécie de ser ator de método.
0: Muito mais do que isso. É que às tantas é criar uma tensão e um medo tão grande na pessoa que não havia forma dela não gritar desta maneira durante esta cena. Esta cena é quase um exorcismo da própria atriz, depois de meses e meses a ser maltratada, vilipendiada, sem comida, sem... Hoje isto obviamente seria matéria criminal. E portanto hoje não aconteceria. E depois há que também aqui muita história e muita lenda por trás, mas estes gritos viscerais de Shelley Duvall também por causa desta história que são considerados dos mais icónicos da história do cinema. E depois há os gritos da saga Scream, que são tantos que eu trouxe aqui uma série deles assim misturados, da série de filmes que faz agora 20 anos. 30 anos.
2: Está bem. 1996.
1: Isto é grito de corrida, não é? Correr, a fugir.
0: Enfim, isto são tantos gritos deste primeiro e segundo filme. A saga fez agora 30 anos, saiu este ano o terceiro filme, já falaram disso aqui, mas fica, obviamente, o nome Scream diz tudo sobre o tipo de filme que é. Curiosamente, há também uma série, Scream Queens, um bocadinho diferente do filme. Não. Com a Ariana Grande, acho que sim, num dos episódios ou numa das temporadas.
2: Cara, olha onde é que estás a tocar.
0: Uma homenagem às verdadeiras Scream Queens, mas aqui de forma diferente. É uma série basicamente de antologia, são várias histórias diferentes em cada episódio. A série de 2015 está disponível nas plataformas habituais. Muito rapidamente, para terminarmos, porque não é só no terror que há belos gritos na história do cinema, saímos agora do cinema terror e vamos a outro, um dos mais curiosos. Imaginem que um dia acordavam numa casa mafiosa com uma cabeça de cavalo cortada na vossa cama. Se fossem John Morley, gritariam assim.
1: Isto é chamado grito contínuo, não é?
0: O que é preciso para um mafioso gritar desta forma? Está no Padrinho, filme de 1972, esse clássico onde John Morley, Mr. Wolf,
2: grande compilação,
0: grita desta,
2: Ricardo,
0: forma. Não? Posso deixar-te só mais dois?
2: Sim, sim.
0: Arnold Schwarzenegger.
3: I shall leave you as you left me.
0: Ah não, desculpa.
3: You left her.
2: William Shatner.
0: Captain Kirk, no segundo Star Trek, The Wrath of Khan. Este Khan é mítico da história. Khan é o vilão que, enfim, maltrata demasiado Captain Kirk e a sua Enterprise, e sai-lhe este grito. Agora sim, para terminar esse grito, para terminar o passo.
4: E canastrão.
0: O grito mais canastrão da história do cinema. Isto é Arnold Schwarzenegger a gritar para chamar a atenção do Predador para o combate final desse primeiro filme da saga de 1987.
4: Espera lá, mas também podia ser um português quando se apercebe do preço do café em Portugal. Também pode ser um português quando se apercebe da dedução fiscal que tem no seu vencimento. De mega canastrão isto. Isto é incrível.
0: E para terminar, queria falar de um outro grito. É o grito da moda, é o grito do momento. É o grito que está a gerar milhares e milhares de memes todos os dias. É um filme novo, estreou há pouco tempo, com Charlize Theron. E Taron Egerton está na Netflix.
4: Ela perdidinha numa cena.
0: Exatamente. Perseguida por um vilão, podemos dizê-lo. O trailer diz tudo. E ele tem esta conversa e este grito. Ok? Samara. Estou em danger.

0: pássaros.
1: Este...
2: Como é que podia ser um pássaro? Este...
1: Não, é ele a imitar um pássaro e perpassa o filme todo. Este grito que ele faz nesta cena, que depois vai repetindo ao longo do filme, torna-se um bocado eco, é quase pavloviano. Ela que está a fugir dele, sempre que ouve este grito, longe e perto, percebe que, enfim, tem que fugir mais um bocadinho. É curioso que toda esta cena com a música dos Chemical Brothers está a ser mimificada pela internet, há imensos memes, lá está, como tu fizeste ainda agora, quando nos apercebemos do preço da gasolina, lá está a música e o grito de Taron Egerton. Foi uma pequena compilação de gritos, obviamente que não falei do U. Maior grito da história do cinema,
3: então,
1: que, eternizado naquela música de James Blake de que vocês falaram há pouco, o Wilhelm Scream, tem um nome, e depois da Catarina Palma nos contar a história desse Wilhelm Scream, o grito de Wilhelm, vamos perceber porque é que o refrão da música é I'm falling, falling, falling.
3: Esse
1: é o grito mais famoso da história do cinema dos anos 50, usado em mais de 700 filmes.
2: Vezes.
1: Basta verem que é Star Wars, Toy Story,
2: Indiana Jones.
1: Tem tudo.
3: As coisas que vocês sabem, sim, realmente.
2: Realmente.
1: Mas assim, este assunto eu deixo para a Catarina.
2: Obrigada, Ricardo.
3: Sophie, obrigado, Ricardo. Até para a semana.
2: Last survivor of the Nostromo. That's a bingo!
4: Ricardo Sérgio.
5: Hello, Rick.
6: 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Make my day.
3: Quartas na RTP Antena 3, tudo guardado em antena3.rtp.pt. Clássico dos Incubus agora. I wish you were here.

0: Bom, eu termino com o rock e vai começar com outro clássico do rock, os Arctic Monkeys, na próxima hora do Logo Se Vê, aqui na RTP Antena 3, 6 horas e 2 minutos, 5 e 2 nos Açores. Alô Miguel Soares, mais uma ronda pelas notícias que estou a marcar esta quarta-feira. Começas por onde?
1: Começo por Cuba. É mais um passo na pressão de Donald Trump sobre o executivo de Havana. A agência Reuters revela que o ex-presidente cubano Raul Castro foi hoje indiciado, o primeiro passo para um julgamento no

0: Estados Unidos. O indiciamento criminal de Raul Castro está ligado a um episódio que aconteceu há 30 anos, o abate de dois aviões civis em 1996, que resultou na morte de três cidadãos norte-americanos. E há um precedente, o presidente venezuelano Nicolás Maduro também foi indiciado antes de ser detido por tropas norte-americanas. Cada vez são mais países a pedirem explicações a Israel por causa do tratamento dado aos ativistas da flotilha humanitária por Gaza. Agora é o Reino Unido. A ministra britânica dos Negócios Estrangeiros diz estar muito consternada. Portugal e Espanha pedem explicações aos encarregados de negócios israelitas em Lisboa e Madrid. França e Itália chamaram mesmo os embaixadores em Paris e Roma. Tudo por causa de um vídeo divulgado pelo ministro israelita da Segurança Nacional, Ben-Gvir, onde se vê ativistas amarrados, de joelhos e de cabeça no chão, e que mereceu já críticas do próprio primeiro-ministro de Israel. O secretário de Estado das Comunidades, Emílio Sousa, garantiu esta tarde que os dois portugueses detidos pelas autoridades israelitas estão bem.
1: A informação que temos tido, estão todos bem. Esta situação do tratamento inadequado, completamente despropositado, obviamente nos deixa revoltados, mas a informação que temos é que as pessoas estão bem.
0: Os familiares dos dois portugueses retidos em Israel foram a Belém manifestar as preocupações ao Presidente da República e queixam-se, João Alexandre, da falta de informação.
2: As informações chegam a conta-gotas e nem mesmo depois da audiência em Belém houve muitas novidades sobre o estado em que se encontram os dois portugueses detidos, como explicam Sofia Miranda, a companheira de Gonçalo Dias, e Francisca Bartilotti, a irmã de Beatriz Bartilotti, dois dos detidos pelas forças de Israel.
3: O Sr. Presidente manifestou total empenho no regresso tanto do Gonçalo como da Beatriz e garantiu-nos que todos os esforços estão a ser feitos para garantir que eles voltam o mais rapidamente possível e em segurança.
4: Neste momento ainda não nos foi dada mais informação, apenas que estão a acompanhar a situação, que o Sr. Presidente que nos recebeu, e nós estamos muito agradecidos por isso, que está a acompanhar a situação juntamente com o Ministério dos Negócios Estrangeiros.
2: Uma articulação entre o Governo e Presidência da República que esperam os familiares dos dois portugueses possa acelerar o regresso.
0: O Bloco de Esquerda entregou no Parlamento um voto de condenação pela violação da dignidade humana dos ativistas da flotilha por parte do ministro Ben-Gvir. Além do Bloco, também o LIVRE já anunciou que vai avançar com um voto de condenação. Quase 95 mil processos passaram pelas Comissões de Proteção de Crianças no ano passado. É um número que tem vindo a aumentar ao longo dos últimos anos. Os casos de negligência lideram a lista de situações de perigo detectadas, a par das situações de violência doméstica. No ano passado, e pela primeira vez, estas comissões também sinalizaram casos de casamentos forçados. As crianças estão também em destaque pela negativa no relatório Portugal Balanço Social 2025. Este retrato de investigadores da Universidade Nova mostra-nos, por exemplo, que uma em cada seis crianças até aos 5 anos continua a viver em situação de pobreza em Portugal.
5: Miguel Soares com as notícias na RTP Antena 3. 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
5: E esta última hora do Logo se vê.
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5: E vocês é que estão a ficar velhos. Pois estão, estão.
8: Ai, onde
5: estavam vocês há 19 anos?
8: Com isto.
5: Pois é, 19
8: anos. Ainda não era nascida eu.
5: Arctic Monkeys, Favorite Worst Nightmare, 505.

0: Dios mío, I'm going back to 505. O super clássico com quase duas décadas dos Arctic Monkeys. Vamos recuperar, Palma.
1: Vamos, logo se vê. Há pouco o Ricardo, o Sérgio, quando veio aqui falar do Sofitas, falou de gritos famosos e falou de um dos mais famosos, se não o mais famoso grito de Hollywood, e disse assim: a Catarina depois fala sobre ele. E cá estou eu a falar sobre uma coisa chamada Willem Scream, um efeito sonoro de grito utilizado em vários filmes em Hollywood. Não sei se já ouviram falar deste, para além da música de James Blake, obviamente, o Willem Scream, mas calhar já o ouviram. Toda a gente já ouviu este grito. Uhum. Mas como é que apareceu? Foi usado pela primeira vez num filme em 1951. O filme chama-se Distant Drums, quando um dos personagens, de repente, é atacado por um crocodilo enquanto atravessava um rio. Muito bem.
0: Tudo isto por causa de um crocodilo?
1: Sim, estavam todos a atravessar um rio e de repente o homem, coitado, é atacado por um crocodilo. Agora, a segunda pergunta: porquê que se chama Willem Scream? 2 anos depois, este grito foi reutilizado num filme chamado The Charge at Feather River, um western de 1953. Um personagem secundário chamado Soldado Willem, de repente, leva uma flechada na perna. Yeah, I'll just fill my pipe. Doeu, não é? Ora bem, Ben Bird, professor de uma disciplina num curso de cinema, encontrou uma gravação que dizia: grito de homem ser comido por um crocodilo, qualquer coisa. E foi ouvir e adorou. Man getting bit by an alligator and he screams. Okay, quiet. Shut up, me. Okay, right. São várias tentativas. Sabem quando nós estamos a gravar um spot
0: sim.
1: E dizem assim:
0: Não está bom. Mais uma. Não, Zé, não é assim. Mais para cima. Está melhor. Consegues melhor ainda.
1: Cá boa. Está. E ele ficou com essa gravação. Acontece que Ben Burtt foi depois contratado para fazer os efeitos sonoros de Star Wars e decidiu utilizar numa cena secundária porque era um bombonzinho que ele gostava muito. E, portanto, de repente temos no filme de Star Wars um Stormtrooper, não sei se é assim que se diz, vou assumir, a levar um tiro e a cair no meio de uma guerra de, enfim, estrelas. E isto às tantas, este grito começou a ser uma piadazinha. Foi usado em todos os filmes de Lucasfilm. Foi também usado no Toy Story e foi utilizado em mais de 700 filmes. De repente, isto passou a ser uma inside joke, uma piada interna dos técnicos de som. E se ficarem muito, muito atentos, vocês vão descobrir em vários filmes de animação, de filmes de ação, e vão sempre ouvir um...
2: É assim meio...
0: Com nós, não é?
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0: Belo momento. Daqui a pouco, às 6h30. Bruno Weiss.
4: Então, o que é que propões que se diga?
5: Como slogan? Sei lá,

0: sem abelhas é um mundo sem sobrancelhas.
1: Um mundo sem abelhas é um mundo sem sobrancelhas.
0: Olha, pelo menos rima. E cria curiosidade em quem ouve.
2: E quem quer ouvir vai ficar até às 6h30 para a versão largada do Bruno Aleixo. Cenário do trânsito, Teresa Oliveira.
3: Comecemos pelo Porto, resistência na subida do Estádio do Dragão para a A3 e da Prelada para a Rábida. Há um com acidente no sentido Lisboa-Porto, junto à área de serviço de Leiria, trânsito lento. E a pedir atenção à velocidade, Acril também com acidente no nó da Pontinha, a afetar o sentido Algés-Sacavém. E o IC19, Sintra-Lisboa, com 2 acidentes. Um na descida de Queluz, outra à chegada a Lisboa, em Pinamanique. Ambos estão com trânsito acumulado. E no Alentejo, Estrada Nacional 256, cortada, com acidente à saída de Reguengos de Monsaraz. É a ligação em Évora que está interrompida com este acidente grave, junto à saída para a aldeia da Caridade. A nossa linha para troca de informações de trânsito, a da RTP, é 821-0101. Boa voyage.
2: Olha, foi bem top. Eu disse top.
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2: Conhecemos o top. Número 3 desta semana. Yolanda com Responso. Grande subida.
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2: 19 lugares.

0: Estão já pela quarta semana na liderança do Top Cada Casa, os Soma Police, Pockets on My Sleeves. É a canção número 1 do A330, votações abertas durante toda a semana em antena3.rtp.pt. É também um programa de rádio, sábados depois das 6 da tarde, com Dom André Santos, para já, talento nacional. Yo!
1: E eu, trupas, como é?
0: Macacos do Chinês, 96.
1: Ah, boy.

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1: Isso é verdade.
0: Há mais soluções

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1: Uma das mais novas dos Macacos do Chinês estão de regresso neste 2026. Música nova cá na casa, chama-se 96. E para já na RTP Antena 3 temos um momento. Queres cantar esse momento, momentaneamente?
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3: It was the story of the year, of the decade, I would say, to be honest with you. It was a cultural moment. It was like...
1: Ou pelo menos é parte do título deste novo filme, estreia do filme C'est pas la vie en rose. A primeira longa-metragem de Leonor Bettencourt Rezendes. Um documentário ficcionado sobre um casal de músicos franceses que se mudam para Lisboa para trabalhar, viver, passar os seus dias, mas que deixam um rastro de inimizades, confusão, tudo isto numa cidade gentrificada e completamente descaracterizada. E nós o que é que temos para vocês, bichinhos?
4: 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Temos bilhetes no bolso e é muito simples. 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
1: De amanhã, atenção, o que estamos a oferecer aqui é para a ação de amanhã, às 20 para as 8 da noite, no Cinema City Alvalade, obviamente em Lisboa. Os mais rápidos ficam com isto. 707-200-330. Ah, Rochinolzinho. 6:19.
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1: Muito boa tarde, meus museuzinhos. E esta hora, cuidado, cuidado, cuidado,
4: cuidado, cuidado.
1: É muito talento numa pessoa só. Olha, há gritos também aqui. Ray.

0: Que diva!
1: South London,
0: Lover Boy, uma das novas de Ray na RTP Antena 3. Calma. Que vamos entrar num museu com toda a calma e sofisticação.
1: Não corram, não toquem nas obras de arte, por favor.
0: Não, essa
1: não
0: comida,
1: muito barulho.
0: Essa comida que tem na mão, poisona, não vai entrar.
1: Cuidado com os flashes.
0: Sim.
1: Estragam as tintas.
0: Atenção, silêncio! Eu adoro quando entramos num sítio em que a única pessoa que está a fazer barulho é aquela que nos manda calar.
1: Sim.
0: Silêncio,
1: por favor.
0: Isto é uma carruagem para silêncio. Sim, você é que está a fazer barulho. Esta hora vamos entrar no século XIX. Olha, vocês estão muito bem adequadas ao século XIX, a vossa pinta, a vitoriana, as minhas colegas. Mas por acaso não é, não tem nada a ver com o Reino Unido. Vamos um bocadinho até mais para cima no mapa. Vamos até à Noruega. Estamos no ano de 1893 e vamos falar de uma das obras mais iconográficas da história de sempre da arte. Que é uma figura, assim um bocadinho meio que ET, a fazer o quê, Palma?
1: Adivinhem? A gritar.
0: Pois é.
2: E que inspirou o emoji, que nós hoje todos usamos, não é?
0: Eu acho que inspirou tudo.
2: Tudo. Sim, sim.
0: Aquela passou a ser a padronização do grito na humanidade. A obra é de 1893, do norueguês, precisamente, Edvard Munch. E temos alguém para falar disto, alguém que percebe muito bem, obviamente, da poda e de arte.
1: Sim, sim, podem segui-lo nas redes sociais, ele chama-se Gonçalo Monjinho.
3: Olá, Antena 3, já sei que hoje estamos em modo grito e provavelmente não existe imagem mais associada a esse gesto do que a obra O Grito, do pintor norueguês Edvard Munch. É considerado um dos grandes precursores do expressionismo, este movimento artístico que procurava representar emoções e estados psicológicos através da arte, e isso fica muito claro através desta obra. A origem da pintura está associada a uma frase atribuída ao próprio artista. Ele conta que estava a passear ao pôr do sol quando sentiu, e passa a citar, um grito infinito a atravessar a natureza. Quem nunca? E essa frase ajuda de facto a perceber o quadro, no qual o próprio grito ainda é disputado, ou seja, a figura central aparece com uma expressão de angústia extrema, mas será ela a gritar ou a sentir o grito? O resultado é uma imagem profundamente emocional, quase física, e isso foi revolucionário na altura. E é justo dizer que Munch não queria pintar o mundo de forma realista, mas sim pintar sensações. E de facto esta obra leva-nos a conhecer o artista e a entrar no seu mundo consumido por depressões e traumas de infância, onde temas como a doença, a ansiedade, a morte e a solidão aparecem constantemente na sua obra. O próprio artista escreveu mais tarde que tentou explicar a vida e o seu sentido através da arte. Não é por acaso que O Grito acabou por se tornar uma das imagens mais reconhecíveis da história da arte, precisamente porque transforma uma emoção humana muito intensa numa imagem igualmente intensa. Um ícone cultural que traduz visualmente algo que antes era difícil de representar, este sentimento de ansiedade humana intensa. Daí também ser frequentemente usada como referência quando se fala de emoções e saúde mental. Uma obra muito atual, porque aquele grito não pertence só à figura do quadro, pertence a toda a gente que já sentiu ansiedade, solidão, pressão ou excesso do mundo. Um gesto que pode ser visto como uma libertação. Por isso a obra é também isso, intensidade, mas também descarga. Uma última curiosidade para vocês: existem 4 versões originais do grito.
0: Uau.
3: Sendo que 2 foram roubadas e depois recuperadas, e em 2012 uma destas 4 versões foi vendida em leilão por 120 milhões de dólares. Não sei se ficaram com vontade de gritar. Uma boa continuação de gritos. Um grande abraço.
1: Bem, é incrível ouvir pessoas a falar de coisas que gostam tanto. Se gostaram, podem seguir também o Gonçalo Monjinho. Basta pesquisar por Monjinho Curated no Instagram, e também tem uma conta de TikTok.
0: Bem gentil a sua passagem, a sua análise essencial para acrescentar também aqui, obviamente, uma emissão sobre gritos numa rádio. Não podia descartar este que é talvez o maior dos gritos. Por aqui também Psycho, já o clássico do Hitchcock. Também o grito dos gritos.
1: William Scream, aquele grito que ouvimos em todos os filmes, quando alguém a cair e a gritar ao mesmo
0: tempo. E sabem agora que grito é que vai acrescentar esta emissão? É o vosso gritinho quando a próxima canção começar a tocar. 3, 2, 1...

0: RTP Antena 13, o clássico dos Claxons. Daqui a pouco a edição de Bruno Baixo, a sessão do Alex Chafiam, com o Dia Mundial
1: da Abelha.
0: É por aí que vamos andar já a seguir. Primeiras notícias com o Miguel Soares. Que notícias estão a marcar este dia de quarta-feira, Miguel?
2: O antigo presidente cubano Raul Castro foi indiciado nos Estados Unidos. É um primeiro passo para responder à justiça norte-americana, tal como aconteceu ao presidente da Venezuela, Nicolás Maduro. A agência Reuters revela que o indiciamento criminal de Raul Castro está ligado a um episódio que aconteceu há 3 décadas, o abate de 2 aviões civis que resultou na morte de 3 cidadãos norte-americanos. Cada vez são mais países a pedirem explicações a Israel por causa do tratamento dado aos ativistas da flotilha humanitária por Gaza. Agora é o Reino Unido. A ministra britânica dos Negócios Estrangeiros diz estar muito consternada. Portugal e Espanha pedem explicações aos encarregados de negócios israelitas em Lisboa e Madrid. França e Itália chamam mesmo os embaixadores em Paris e Roma. Tudo por causa de um vídeo divulgado pelo ministro israelita da Segurança Nacional, Ben Gvir, onde se vê ativistas amarrados, de joelhos e de cabeça no chão, e que mereceu já críticas do próprio primeiro-ministro de Israel. O secretário de Estado das Comunidades, Emílio Sousa, garantiu esta tarde que os 2 portugueses detidos pelas autoridades israelitas estão bem. No ano passado, as Comissões de Proteção de Crianças lidaram com quase 95 mil processos, um número que tem vindo a aumentar ao longo dos últimos anos. Os casos de negligência e as situações de violência doméstica que lideram a lista de situações de perigo detectadas no ano passado, e pela primeira vez estas comissões também sinalizaram casos de casamentos forçados. As crianças estão ainda em destaque pela negativa no relatório Portugal Balanço Social 2025. Este retrato de investigadores da Universidade Nova mostra-nos, por exemplo, que 1 em cada 6 crianças até aos 5 anos continua a viver em situação de pobreza em Portugal. Cerca de 1,5 milhão de pessoas no país está ainda abaixo da linha de pobreza. Com as temperaturas a subirem, o ministro da Defesa pede cautela por causa do risco de incêndio nos próximos dias. Nuno Melo garante que os meios estão no terreno, as Forças Armadas também vão dar uma ajuda. A Direção-Geral de Saúde recomenda especial cuidado para os próximos dias. As temperaturas vão aumentar e o Instituto Português de Mar e da Atmosfera já prevê temperaturas de 39 graus, por exemplo, em Tomar.
0: Voltamos a atualizar o escaldante tema da atualidade com o Miguel Soares, informação atualizada também no sítio do costume em notícias.rtp.pt. Daqui a pouco, Bruno Leixo, dentro de 1 minuto e meio, com o clássico Dia Mundial da Abelha. Num país cheio de cor, Fernanda de Sousa. Nasceu um dia uma abelha. Todos vocês a conhecem por Ágata. Eu adoro esta canção, linda esta canção. Como é que estamos de tempo para amanhã, Palmini?
1: Ora bem.
0: Perdemos momentaneamente as pessoas.
1: 21 de maio, quinta-feira, temos calor, muito calor, como o Miguel Soares estava a dizer há pouco. Portanto, a primavera não sabe brincar, ou é muito ou é pouco. É vai de 8 a 80. 18 graus de máxima para Ponta Delgada, 23 em Aveiro e também no Funchal, 24 em Viana do Castelo, Guarda e Porto com 25 graus de máxima, 27 em Sagres, 28 Faro e Viseu, Braga chega aos 29 graus de máxima. Temos 30 em Bragança, Coimbra, Sines e Vila Real, Castelo Branco e Leiria com 31, 32 em Porto Alegre, 33 em Lisboa, Beja, Santarém e Setúbal chegam aos 34, Évora é a cidade mais quente e chega aos 35 graus de máxima.
0: Já a seguir, Catarina Palma vai uma das coisas mais divertidas desta semana, porque a missão está de gritos. Vai acontecer um joguinho.
1: Adivinho, o grito.
3: Vamos ter que adivinhar que grito é que é, e pode ser de qualquer sítio.
1: Música.
0: Really funny, fancy.
1: Pessoa.
0: Tá bem,
1: filme.
0: Tá bem.
3: E vamos meio. Jogar. Quem? Agora eu sou a única.
1: Sim, tu.
0: Dia Mundial da Abelha, com o Bruno Leixo.
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6: Olá e bem-vindos a este programa muito clássico da Rádio Pública. Esta semana tem cá o ajudante, que também é muito clássico da Rádio Pública. Busto.
7: Olá, bom dia.
6: E hoje, como é Dia Mundial das Abelhas, vamos falar delas. Das abelhas. Ou abalhas, como dizem em Lisboa. Abalhas.
7: Sim, é um dia que pretende alertar para a importância das abelhas no planeta. Os cientistas têm vindo a alertar que um planeta sem abelhas é um planeta sem pessoas.
6: Pá, esse slogan não é lá grande coisa.
7: Slogan? Não é um slogan, é a realidade.
6: Sim, está bem, mas... Pá, é uma frase que é suposto deixar as pessoas muito preocupadas. Isto do planeta sem pessoas, para muita gente é um cenário, pronto, positivo, não é?
7: Sem pessoas, sem ninguém.
6: Oh, a pessoa ouve isso e não imagina ninguém, ninguém, ninguém, ninguém, ninguém. Imagina menos pessoas a estorbar e menos filas, menos barulho, mais espaço. E pronto, e depois até gosta desse cenário.
7: Ok, então o que é que propões que se diga?
6: Como slogan? Sei lá, um mundo sem abelhas é... É um mundo sem sobrancelhas.
7: Um mundo sem abelhas é um mundo sem sobrancelhas?
6: Olha, pelo menos rima. E cria curiosidade em quem ouve. Porque toda a gente fica esquisito sem sobrancelhas, não é? É ou não é? Fica ou não fica?
7: Fica, mas quer dizer,
6: e
7: o objetivo...
6: E criar curiosidade, a pessoa vai querer saber mais sobre o assunto. Tipo, eis, sem sobrancelhas? Como assim? Deixem-me cá saber mais sobre esta cena. Cumpres. Pois a pessoa vai saber mais sobre o assunto e pronto, vai perceber que sem abelhas acaba a vida no planeta. E sem vida não há sobrancelhas, não é? Daí o slogan, sem abelhas não há sobrancelhas. O quê? Não gostas? Caraca, foi um slogan criado agora. Sou opção. Não acho nada mal, hein?
7: Sim, está bem. Talvez, mas a verdade é que os cientistas consideram as abelhas os seres vivos mais importantes e insubstituíveis da natureza. Uma grande parte da produção mundial de alimentos depende da ação de polinização. Daí que sem abelhas não haja pessoas ou sobrancelhas, como tu disseste.
6: É. E o que é que podemos fazer mais para ajudar as abelhas?
7: Várias coisas. Uma é plantar flores, claro. Ou deixá-las crescer de forma natural. Quem não tiver jardim pode usar vasos, pequenos canteiros.
6: Ok. E se as abelhas entrarem em casa das pessoas? Como é que se deve proceder?
7: Oh, nesses casos é tentar que elas voltem à rua, ao seu habitat natural. Não devem tentar enxutá-las com as mãos, porque assim as abelhas vão entrar em modo de defesa e podem ferrar.
6: O melhor é usar uma pessoa ruiva, se tiverem uma mão.
7: Hã?
6: Ah, o quê? As abelhas gostam mais de pessoas ruivas, a não ser de volta delas.
7: Porquê?
6: Não se sabe. Mas olha que é verdade. Acho que é porque as abelhas acham que as pessoas ruivas são flores gigantes, sei lá, por causa da cor do cabelo.
7: Pois, se calhar é qualquer coisa assim.
6: Na zona da minha tia havia um garoto ruivo e sempre que alguém dali queria enxutar abelhas, pronto, de forma pacífica, iam chamar o garoto. Ele depois vinha e as abelhas iam para o pé dele. E depois iam com ele para a rua.
7: Pois, parece ser uma técnica segura, mas nem sempre será fácil ter uma pessoa ruiva para ajudar.
6: Pá, se calhar também funciona com peruca, sei lá. Às tantas, basta meter uma peruca ruiva e pronto. Ou vestido como uma flor, calças verdes, camisola cor laranja, amarela. Se calhar também funciona. Olha, é provável até.
7: Sim, e sabes quando vemos uma abelha parada, pousada num sítio qualquer?
6: Sei, o que é que tem?
7: É provável que seja uma abelha muito cansada e que precisa de ajuda.
6: Ah, então como é que eu posso ajudar?
7: Podes colocá-la junto de uma flor, das que tenham mais néctar, como alfazema ou girassóis. Se não tiveres nenhuma flor dessas, podes dar-lhe água com açúcar.
6: Quê? Como se dava às abelhas antigamente? Quando lhes dava a fraqueira?

0: supervisora de exames numa escola. Tudo parece muito sem sabor, sem rumo, mas esse é só o começo. Estivemos com os realizadores deste filme na Nordic House, um espaço aqui para os filmes nórdicos que fica mesmo do outro lado do Palais de Festival. O realizador revelou que esta história do filme tem ligações com a vida real.
1: Foi mais ou menos há 7 anos que estava a fazer de supervisor de exames. Estava deprimido e com medo de nunca conseguir ganhar a vida a fazer filmes. De nunca vir a realizar uma longa metragem. E acho que é fácil dizer isto, mas agora acho que estava a tentar escrever aquele guião, enfrentando os meus próprios medos. Não é uma biografia, mas acho que isto se aplica não só aos artistas, mas às pessoas em geral. Se nos concentrarmos em algo muito específico e muito difícil, e nem todos os empregos são assim, mas este tipo de trabalho está tão ligado à nossa identidade. Quando vemos os nossos amigos a assentar e continuamos a esforçar-nos tanto para fazer isto, e tudo se torna mais difícil, perguntamos, porquê é que continuo a fazer isto? Porque a minha vida nem é assim tão boa.
2: You wonder why do I continue to do this, because my life is not that good.
1: Isso fez-me querer explorar o espaço entre a forma como as pessoas se apresentam ao mundo e a forma como somos percebidos. E também o facto de ouvirmos falar constantemente destes artistas. E de repente, eles desaparecem e nunca mais ouvimos falar deles. E eu quis fazer um filme sobre isso. O que aconteceu? Onde é que ela ou ele está agora?
0: Este é então um filme sobre uma artista de música. Temos até momentos de flashback que nos remetem ao estilo de vídeos de apresentação de artistas, a mostrar o seu processo para revistas como Pitchfork. E temos também até a presença na banda sonora de artistas reais noruegueses. Uau! Estamos a ouvir uma das minhas bandas preferidas da Noruega. Estamos a ouvir Smerte, que é um exemplo então de banda noruega que aparece na banda sonora deste filme. Mas aqui no filme temos uma artista ficcional com o nome de Van Gogh, que na verdade não nos dá muito si, porque neste filme não vamos ficar a conhecer a sua música ao ver o filme. Uma escolha que é, obviamente, premeditada.
1: Era aí que eu imaginava que esta artista se situava, naquele panorama sonoro. É mais independente.
2: So it's more independent and kind of popular right now, a lot of alternative pop music from Scandinavia.
1: E neste momento há muita música pop alternativa da Escandinávia que está na moda. Mas neste filme decidimos não nos concentrarmos no tipo de música que a personagem faz, porque não acho que esse seja o tema central. Mas acho que a banda sonora e a música original podem estar associadas ao tipo de panorama sonoro em que ela se insere.
2: What type of landscape she is in sonically.
0: E então percebemos o contexto sonoro, mas não a produção final desta artista. Sentimos a sua incapacidade de se reconectar com aquilo que fez e que marcou a sua vida, que se sente passada.
1: Acho que a música é um dos principais conflitos na vida dela, naquele momento. Por isso vemos-la começar a produzir algo e tentei fazer isso criando uma distância entre a personagem e a música.
2: Creating a distance between the character and music.
0: É muito triste às vezes pensarmos naquelas coisas que eram precisamente aquilo que nos dava maior alegria, que nos dava maior prazer, se tornarem o nosso maior trigger, não é? Ou seja, aquele elemento que nos desperta os piores sentimentos. E este Low Expectations explora muito questões de depressão, burnout, mas nem tudo é triste e também se trata de novas possibilidades de reconexão individual e comunitária, de recuperação. Temos novas amizades, o aprofundar da ligação familiar e até algum humor.
2: I feel that's how life is. So I've been curious about that, if people think it's funny, because a lot of the humor is it's bad in a way and it's meant to be that way.
1: Sinto que a vida é assim e por isso tenho andado curioso para saber se as pessoas acham piada, porque grande parte do humor é de certa forma assim mau e é mesmo para ser assim. Mas quando me sinto em baixo, é esse humor parvo que me anima, que me faz rir mais facilmente. Eu só queria, ao retratar a depressão, que nem tudo tivesse de parecer sombrio e negro. Acho que é também de partir o coração ver alguém num país pacífico, onde temos tudo o que precisamos, e ela teve todas as oportunidades a seu favor, mas não consegue aproveitar nada disso por causa do estado da sua saúde mental naquele momento. Mas passado algum tempo, estas personagens fazem com que ela se abra.
2: But after a while, these characters opens her up, I guess.
0: E então estivemos a falar sobre o filme, mas sem mencionar quem interpreta este papel ficcional. É uma

0: estreia na representação, falamos de Marie Ulvan, mais conhecida como Girl in Red.
1: Uau, ela esteve o ano passado há 2 anos no Paredes de Coura, na Roda de Paredes de Coura.
0: E agora está em Cannes, pois é. Sim. E este é o seu primeiro papel na área do cinema. E o realizador falou connosco um pouco de como é que aconteceu este encontro.
2: Sometimes when I'm writing,
3: porque às vezes, quando estou a escrever, imagino algo e mais tarde posso mudar de ideias. E gosto dessas surpresas. Então contactámo-la e antes dela nos responder, encontramos-nos por acaso na estreia de um filme do Da Kyo-an Okut. Tínhamos alguns amigos em comum e ela veio ter comigo, um pouco hesitante, mas disse que estava curiosa.
2: We had some friends in common and she came over to me and was like a bit hesitant, but she said that she was intrigued.
3: Na semana seguinte encontrou-se comigo. Não estava muito certo se ela iria fazer o casting ou não. Mas no final daquele encontro, a nossa diretora de casting entrou e perguntou-lhe. E ela disse que sim. Eu filmei-a enquanto ela representava com a diretora de casting e senti que a personagem estava a ganhar vida de uma forma que me fez sentir muito bem. A presença dela era tão forte, acreditei em cada palavra.
2: In a way that felt very good. Her presence was so strong, I believed in every word.
0: E posso também garantir que a sua presença é realmente muito forte. Sentiu-se também quando entrou na mesma sala depois para estarmos também à conversa com ela, esta Girl in Red, que apesar de também ser da mesma área que a personagem que interpreta, não se sente propriamente ligada ou muito identificada com ela.
4: I was intrigued, I think, but I don't think I was like very...
5: Fiquei intrigada, acho eu. Mas acho que não estava muito profundamente. Porque abordei aquilo como um guião, como algo no papel. Li. Claro que já me emocionei muito com livros e coisas do género, mas ler um guião é completamente diferente. Por isso, acho que o vi mais como um filme. Abordei-o quase como um filme, desde que li o guião, ou seja, desde o início. Mas compreendia bem, acho eu.
0: E sendo esta uma primeira vez e com um tema que toca de alguma forma em questões no universo do musical, como é que se sentiu em relação a este seu novo caminho? Como é que foi o fechar do capítulo deste filme que estreou ontem aqui no Festival de Cannes?
5: Dei o meu melhor no papel que tive e depois tudo o resto, as filmagens, o ângulo, a forma como o montam, a forma como fazem a correção de cor do filme, nada disso estava sob o meu controle. E acho que foi muito difícil para mim pensar, não vou estar na sala de montagem, não vou fazer parte de tudo isto. Porque no final de contas, é a minha cara que vai estar ali a aparecer. Por isso, confiar nas outras pessoas foi realmente importante. Quando estás a fazer as coisas sozinha, tens uma sensação imensa de precisares de controle. Mas confiar que o Ivan ia fazer o melhor para todos nós, acho que foi mesmo uma confiança profunda. E acho que mesmo se aplica à música, seja alargar o controle sobre o que acontece quando lanças uma canção para o mundo, confiar na tua equipa, que eles vão fazer um bom trabalho com a canção e assim, acho que isso pode ser um pouco semelhante. Mas cinema e música são também mundos muito diferentes. Só o facto de estar aqui em Cannes é diferente de estar no Festival de Música.
4: Again, movies and music, they're also very different worlds. So yeah, just even being here at Cannes, it's like, it's different than in a music festival.
0: Pronto, já sabemos então que não será a mesma experiência certamente que teve, por exemplo, em Portugal, em festivais de música e noutros lugares do mundo. Cannes não é realmente um festival de música, apesar de ter muito dela por aqui a circular e até tem sido até o tema de hoje. Amanhã, só por curiosidade, vamos trazer sereias e quero-vos lançar já um desafio para pensarem até amanhã, que é, se vocês fossem sereias, qual é que seria a vossa canção?
6: Ai, que complicado.
0: Pronto, tem até amanhã para pensar nisso. E além disso, depois, já que vocês também estão num contexto dedicado a gritos, vamos trazer amanhã um bocadinho de um drama que, na verdade, apercebi-me que estava a acontecer e que tem sido demonstrado vocalmente em quase todas as sessões do festival. E como eu gosto muito de suspense, vou deixar isto assim para já, assim no ar,
6: que
0: sem
6: bom.
0: Revelar.
6: Ai, Teresa
1: Olha,
6: Vieira.
1: E que privilégio é trazer Cannes até nós. Até
6: isso
1: amanhã.
6: Mesmo. Obrigada, Teresa Vieira. Até amanhã.
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9: From the bottom of my heart, I thank you all. Thank you.
6: A viagem continua, continuamos a visitar Cannes, pelo menos até ao final da semana. Teresa Vieira traz-nos tudo o que está a acontecer no maior e, se calhar, até mais importante, festival de cinema. Pois claro. E o que foi o filme? Foi o dia de hoje, esta emissão.
1: Bem, que filme.
6: Teve tanto grito.
1: Mas foi tão giro.
6: Foi uma ode ao grito.
1: Sim, sim.
6: Ao grito como expressão, ao grito como...
1: Nós gritámos, exatamente, vocês gritaram.
6: Nos filmes, na música, na arte, nos quadros, na pintura. Enfim, Teresa Oliveira. Voltamos a falar amanhã, pode ser?
1: É verdade. Até amanhã.
6: Até amanhã. O Logo Se Vê está de volta às 4 da tarde. São 7 em ponto. Sete em ponto, 6 nos Açores. Vamos às notícias com o Miguel Soares. Boa tarde, Miguel.
10: Olá, boa tarde. É um coro de críticas e condenação ao tratamento dado por Israel aos ativistas da flotilha humanitária por Gaza, em especial ao vídeo divulgado pelo ministro Ben-Gvir. O embaixador dos Estados Unidos em Israel fala em atos desprezíveis, apesar de ressalvar que considera a flotilha uma manobra estúpida, entende que Ben-Gvir traiu a dignidade de Israel. A ministra britânica dos Negócios Estrangeiros diz estar muito consternada. Portugal, Espanha, França e Itália pedem explicações. No vídeo divulgado pelo ministro israelita da Segurança Nacional, vêem-se ativistas amarrados, de joelhos e de cabeça no chão. O secretário de Estado das Comunidades, Emílio Sousa, garantiu esta tarde que os dois portugueses detidos pelas autoridades israelitas estão bem. O ex-presidente cubano Raul Castro foi indiciado pela justiça norte-americana por causa de um episódio que aconteceu há 30 anos, o abate de dois aviões civis, que resultou na morte de três cidadãos norte-americanos. O presidente venezuelano Nicolás Maduro também foi indiciado antes de ter sido raptado por tropas norte-americanas. O Irão está a avaliar uma nova proposta de paz dos Estados Unidos. O novo documento foi entregue por um mediador paquistanês. Donald Trump volta a dizer que há duas opções na mesa: acabar com a ofensiva militar ou o Irão assinar um acordo de paz. Quase 95 mil processos passaram pelas comissões de proteção de crianças no ano passado. É um número que tem vindo a aumentar ao longo dos últimos anos. Os casos de negligência lideram a lista de situações de perigo detectadas, a par das situações de violência doméstica. No ano passado, e pela primeira vez, estas comissões também sinalizaram casos de casamentos forçados. As crianças estão também em destaque pela negativa no relatório Portugal Balanço Social 2025. Este retrato de investigadores da Universidade Nova mostra-nos que uma em cada seis crianças até aos 5 anos continua a viver em situação de pobreza em Portugal. Inês Martins.
11: A taxa de risco de pobreza infantil era 17,8% há 2 anos, ou seja, existiam 300 mil crianças pobres em Portugal. São dados da mais recente edição do relatório do Balanço Social 2025. O documento dá também conta de que 18,5% das crianças pobres em idade pré-escolar não frequentavam pelo menos 30 horas de ensino por semana. O relatório dá também conta de que a segurança alimentar é mais prevalente em agregados com crianças pobres. Segundo os dados, 15% não conseguiam consumir comida saudável e nutritiva, 5% sentiram fome, mas não comeram porque não tinham dinheiro.
10: Cerca de 1,5 milhão de pessoas em Portugal ainda está abaixo da linha de pobreza. Está lançado o concurso para a compra dos comboios que vão fazer a futura ligação de alta velocidade entre Lisboa e Porto. É a primeira frota de alta velocidade da história da CP, Rita Fernandes.
12: São, ao todo, 12 comboios de alta velocidade que a CP quer comprar com o projeto Mais Portugal em Menos Tempo e que promete que a viagem Lisboa-Porto seja feita numa hora e 15 minutos. O primeiro comboio chega daqui a 5 anos, em 2031, e um ano depois, em 2032, diz o Ministro das Infraestruturas, Portugal vai ter a frota completa de alta velocidade.
10: Está em marcha.
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0: Ouvintes da Propanol, onde é que nós viemos? Onde é que nós estamos? Estamos na Gulbenkian com um escritor brasileiro que é um dos maiores ativadores culturais do Brasil. Posso dizê-lo com propriedade, não é?
1: Pode. Não estou a mentir. Exagerado, mas pode.
0: Sim, exagerado. Mas pronto, é para dar aquele destaque para as pessoas terem atenção. Quer dizer, vem aí um grande convidado, não é? Mas a verdade é que tu tens... há mais de 40 anos, tu tens um projeto que se chama Sempre um Papo, em que tu basicamente falas com escritores. Já deves ter falado com todos os escritores do Brasil, todos os escritores portugueses, enfim. Já sei que entrevistaste o José Saramago, o Vargas Llosa, mais. Quem é que tu já entrevistaste?
1: Olha, não só todos os escritores, mas acompanhei a carreira de todos, não é? Rui Castro, Fernando Moraes, Wenir Ventura e tantos outros brasileiros que durante esse período não só foram a Belo Horizonte, minha cidade, para lançar seus livros, assim como outras cidades brasileiras comigo, como todos os seus livros. Você imagina, o Rui Castro tem uns 30 livros, né? Uns 25, sim, sim. Todos os livros. Então, de certa forma, eu acompanhei geracionalmente a história de todos esses escritores.
0: Ficaste amigo de algum deles, claro.
1: Quem?
0: Ficaste amigo de alguns, não?
1: Pois é, isso é interessante, porque não só fiquei amigo, como se tornaram minha família. Isso não foi apenas um encontro e vou embora, não. Nós, todos esses escritores, em especial, é claro, estes que eu me referi, se tornaram minha família, são parte de minha família. Porque em Belo Horizonte não é a cidade centro do Brasil. Rio, São Paulo que é. Então, ao invés de eu me mudar para essas cidades, eu os trouxe para lá. Uau. E mais do que isso, muitos desses escritores são de Minas Gerais. Zuenir, Fernando Moraes, Rui Castro, Miri Leitão, Sérgio Abranches. Quer dizer, Minas também tem uma tradição histórica de que os escritores saiam de Minas para formar as mentalidades no Rio e São Paulo. Isso desde Carlos Drummond de Andrade, em 1924, quando ele saiu junto com um grupo de escritores e foi trabalhar no governo Getúlio Vargas, você imagina, lá no início do século, e levou um grupo de escritores que formou a mentalidade brasileira da primeira parte do século.
0: Agora, notas diferença entre a literatura portuguesa e a brasileira e a forma como se promove a leitura em Portugal? E estás num programa de rádio que faz muito isso, eu trago aqui muitos autores com livros.
1: Noto fortemente, né? Primeiro a questão do estilo, né? A literatura portuguesa tem uma dicção e uma forma de pensar, né? Como José, como Gonçalo Tavares, como Agualusa, como Mia, muito diferente da nossa forma de pensar. Como é que eu tenho...
0: Como assim?
1: Como é que eu posso explicar isso melhor? A literatura brasileira até, digamos, década de 60, era uma literatura rural. Grande Sertão Veredas, Graciliano Ramos, Euclides da Cunha e todos os outros buscavam um ser brasileiro, um escritor brasileiro, um escritor brasileiro. Em contraponto ao início do século, onde a nossa referência era a literatura europeia. Então resumo, a literatura brasileira conta histórias rurais. Depois da década de 60, nós nos tornamos mais urbanos, onde as histórias, né, 60, 70 e 80, realmente foram histórias de cidade, histórias ali localizadas. E eu sinto que a literatura portuguesa é mais preocupada e mais centrada nas histórias interiores, nas histórias memoriais.
0: Curioso.
1: As histórias mais internas. É claro que todas têm uma casca, digamos assim, que determina o rumo da história. Mas é uma literatura mais mental.
0: Nunca tinha feito essa análise, pois é que te convidei para a fazer, não é? Olha, nós em Portugal temos uma geração de escritores que têm marcado a nossa vida literária. Quase todos eles, de uma certa forma, têm uma idade aproximada. São nomes que seguramente já entrevistaste. O Walter Guzmán, que é muito popular no Brasil. O já referido Gonçalo M. Tavares. O José Luís Peixoto. O João Tordo. Estão aqui a faltar muitos, eu sei que me vou esquecer. O Afonso Cruz. Mais... Bem, estou a esquecer-me muitos. A Dulce Maria Cardoso.
1: Lídia Jorge.
0: A Lídia Jorge. Bem, já de outras gerações. Eu estava aqui. Mas, assim, uma geração mais nova.
1: Equador.
0: Quem é que faz parte desta geração mais nova no Brasil?
1: Olha, eu sou. Vou te dar uma referência. Eu levei Mia Couto pela primeira vez a Belo Horizonte quando ele tinha um livro.
0: Bem.
1: Tinha até foi até um público bastante reduzido, que é natural. Depois disso, todos os escritores que você se referiu foram, participaram dos meus festivais intensamente. Não é uma coisa breve. Agora, eu vou fazer um festival agora em 14 de maio e o Agualusa é o autor homenageado. Ano passado, todos eles foram nos meus festivais. Então, o que aconteceu é que o público brasileiro recebeu de braços abertos e coração aberto a literatura brasileira, a literatura
0: portuguesa
1: contemporânea. Mas aí você me pergunta, por quê? Porque nós já recebemos essa de Queiroz, assim. Porque nós estudamos Camões na escola. Entende? De certa forma, o brasileiro é acostumado a este ambiente português. Por isso é que Mia, por isso que a Galusa, Walter Hugo são tão queridos. Não é uma coisa avulsa. Não é uma coisa para dizer assim, foi uma situação, por que não a literatura irlandesa? Por que não a literatura? Não. Porque nós, não existe essa coisa de colonizado, não. Existe um ambiente no qual nós nos apropriamos dessa forma de pensar e escrever de Portugal.
0: O nosso convidado está aqui por várias razões, já o perceberam, mas sobretudo porque tem um livro que se chama Tardes Brancas, 26 contos e 5 poemas. Tu dizes que às vezes os poemas podem envelhecer mal. Adoro a ideia de um poema envelhecer mal, não é?
1: Pois é.
0: Nunca tinha percebido isso, sim. Muitos anos depois lês o poema e dizes, isto já não faz sentido. Aconteceu-te isso. Tu tinhas 500 poemas para escolher, escolheste 5. Envelheceram todos mal esses poemas?
1: Um grande amigo, eu escrevo desde 16 anos, 15 anos, eu tenho 64, portanto, um grande amigo disse, você tem que fazer uma antologia poética, você foi poeta a vida inteira. Eu falei, ótimo, peguei os meus 600, 500 poemas que tinha, li todos e achei que o lugar adequado para eles ficarem é a basura. Entendeu? Então, queimei tudo. Era um horror. Eu fiquei com vergonha de mim mesmo de ter escrito aquelas coisas. E olha que eu tenho 7 livros de poemas publicados, hein? 7. Os livros eu guardei um exemplar de cada para memória.
0: Olha, não queres ler um poema já agora? É. Estamos no início
1: e
0: do...
1: E aí eu consegui soltar 5 poemas. Tem 5. Que são esses aqui.
0: Então diz um dos teus poemas.
1: Eu gosto muito do Piscina de Minas, do Piscina do Mundo.
0: Piscina do Mundo.
1: Piscina é um poema amargo, um poema feito depois de uma leitura de uma guerra aqui na Europa.
0: Sim.
1: Mas só que foi feito quando eu tinha 22 anos.
0: É, e agora até não há guerras na Europa, não é? Mudou tudo.
1: Mudou tudo, entendeu?
0: Sim, mudou.
1: Bem, chama Piscina do Mundo. E fico reinventando sonhos morosos, planos de conquistas em gerúndio. A noite, tempo, solidão, não passam. Eu fico abstrato como leito de rio, manso cavando olhares na turba, envelhecendo na província de Marquises. Assentando meus cadáveres lado a lado, aguardo sereno fugirem de mim a rede, o traço e entre luas, continuo retirando corpos esbranquiçados da piscina repleta. Suscitando lembranças vagas, os dias passam sobre o meu corpo, pele sobre ossos. E Deus, quero enfim a solidão e o marasmo das ilhas do Atlântico Sul. dos navios de guerra frações de segundos antes de um bombardeio. Sabendo a criação, a acerção do desequilíbrio, faço versos em moto contínuo e avanço tácito à piscina do mundo. Depois, descansar nos versos de Ernesto Cardenal, tubérculos da inconsequência.
0: Afonso Borges, convidado de hoje da Prova Oral. Estamos de volta com Afonso Borges, do nosso convidado de hoje. Veio do Brasil, vai ficar aqui uns dias. É um extraordinário divulgador cultural no Brasil. Ele só criou 4 festivais literários, movimenta imensa coisa. Tenho um livro dele que é lido nas prisões de Itália. Como é que conseguiste isso? Tiveste preso lá? Tens tens um livro que é lido nas prisões?
1: Pois é.
0: Quando tiveste preso lá em Itália, não é? Tipo, tu deixaste...
1: Não, eu
0: não tivesse preso, não, infelizmente.
1: A minha editora, né, da Itália, que é do Roberto Parmigiani, publicou um livro infantil meu. É o livro, inclusive, que foi indicado agora ao Prêmio Estrega, né, que é um livro que chama O Menino, o Assovio e a Encruzilhada, que fala de um menino sem nome à frente de 3 caminhos em uma encruzilhada e ele tem que tomar uma decisão. Esse livro, o Roberto Parmigiani tem apresentado esse livro nos presídios para jovens. Só nos presídios para jovens na Itália e nos meninos com autismo. E o tema, o assunto do livro, que é a decisão que você tem que tomar em certo momento da vida, sobre a frente da sua própria vida, tem feito essas crianças refletirem sobre isso. E eu não escrevi isso. É um livro que eu contei uma história para minha filha Manuela e dali surgiu esse menino que fica à frente dos caminhos.
0: Mas há outra coisa que entretanto li, que existe, eu acho que é no Brasil, que é, por cada livro que um presidiário lê, a pena diminui.
1: Sim.
0: Isso é verdade?
1: Sim, isso é verdade. Existe uma lei já antiga, inclusive, chama Lei da Remissão de Pena. Entende? A cada livro que o presidiário lê no Brasil, ele pode ter 1 dia a menos na sua pena, reduzido. De 1 a 3, depende da avaliação. E essa lei, ela vem sendo não só muito bem aplicada, como aumentou o índice de leitura dentro dos presídios no Brasil.
0: Uma
1: ideia ótima, uma ideia que deveria ser mundializada. Porque se você acredita na possibilidade
0: de
1: reintegração do preso na comunidade, eu acho que a única alternativa é, de fato, através da leitura. Eu não vejo outra. Cinema, música, não. Só a leitura que pode reinserir o preso na comunidade. Outra coisa boa, não vale para a Bíblia, não vale para livros técnicos. Essa lei é específica de livros de ficção. Pode ser brasileiro, pode ser português, pode ser internacional. Que ele faz? Ele faz um relatório à mão, tem que ser à mão, não pode ser a caneta. Então a inteligência artificial já caiu por aí. Escreve, esse relatório vai para o juiz, e o juiz o lê, e depois de lê-lo, decide se vai dar a remissão de pena. Porque o cara não pode escrever qualquer coisa também, não. Porque se ele escrever qualquer coisa e o juiz perceber que aquilo é qualquer coisa, não dá.
0: Não fica
1: então, funciona muito bem. E olha que interessante, o juiz ficou muito assoberbado com o número de relatórios. Então, está acontecendo no Brasil um outro fenômeno muito solidário, que estão surgindo... pessoas voluntárias, professores de língua portuguesa, se voluntariam aos juízes para ler os textos.
0: Vai.
1: Olha que interessante.
0: Eles vão lá.
1: Eu falei, eu quero ler o texto. Aí eles dão a nota e o juiz autoriza.
0: Olha, entretanto, sei que tu vaticinas um pouco o fim.
1: Ah, desculpe, só te completando, porque isso é importante. As bibliotecas prisionais estão triplicando de livros. Minha empresa, minha instituição, doou agora, semana passada, 5.000 livros para as bibliotecas prisionais do estado de Minas Gerais.
0: Espera lá, estou aqui a pensar aqui numa coisa, ainda a propósito dessa lei. Eu, se estivesse lá, fosse presidiário, eu lia os livros mais pequenos. Também contam, não é? Dizem, olha, acabei de ler este livro, vi os livros mais pequenos no mercado, dizem, olha, e li 3 hoje, tipo, menos 3 dias de... Não é? É preciso usar alguma inteligência. Ou achas que o juiz vai dizer assim, não, isto tem que ter 300 páginas?
1: Não, não tem. Não tem essa regra. Mas tem também uma outra regra, que é o seguinte, o máximo é de 3 dias por mês. Entende? Okay. O que já é
0: três livros por mês.
1: Para um presidiário de pena curta.
0: Mas é bom, não é? 3 livros por mês, eu lia de certeza.
1: Não, o máximo é de 3 dias por mês.
0: Ok, sim,
1: eu leio um livro, apresento. O juiz pode fazer a remissão de pena de 1 a 3 dias.
0: Ah, cacas.
1: Então sim, tem sim. Regra, é bem bolado.
0: Ok. Pois claro. Não, eu adoro essa regra. Essa lei devia existir também em Portugal. É uma excelente...
1: Uma sugestão, por que você não faz essa sugestão? Eu posso mandar a premissa da lei inteira para você.
0: Eu acho isso ótimo. Olha, já agora, entre algumas coisas que fui percebendo daquilo que tu vais dizendo e da realidade que vais assistindo, uma delas dava conta do fim dos autores nas universidades. Porquê que os autores agora não vão às universidades?
1: É um fenômeno que eu inventei. Eu posso estar falando uma coisa errada.
0: Uhum.
1: Mas no Brasil, eu não sei se é em Portugal, existe um regramento para ascensão na carreira universitária.
0: Sim.
1: Então eu fui da época no qual a gente não perguntava se ia na universidade, perguntava quando ia, a que horas ia. Em algum momento, na década de 90, na década de 90, isso acabou. Aí eu fiquei preocupado, o que aconteceu que as universidades não estão convidando mais os escritores? E descobri que a regra número 1 de ascensão de carreira dentro da universidade era que o próprio professor escrevesse artigos e publicasse livros. No momento em que isso se consolidou, a universidade parou de convidar os professores. Por quê? Porque eles tinham que publicar livros e eles tinham que escrever. Isso é uma curiosidade, é uma coisa vinda da minha experiência prática. Eu não tenho certeza, mas o fato existe. Todos os autores que eu levava em Belo Horizonte imediatamente iam na universidade. Em algum momento parou.
0: Uou. Já agora, como é que tu vês a crescente digitalização da literatura? Como é que tu vês, não só da literatura, como de tudo, não é? Como é que tu vês a relação dos mais novos, por exemplo, dos leitores que se iniciam e que estão habituados a ler tudo no digital e não em papel?
1: E aí tem uma falácia.
0: Qual é?
1: Pode ser que sim. Porque minhas filhas leem tudo no digital, mas não abrem mão do físico.
0: Okay.
1: Adoram pegar nos livros. Então tem uma coisa sensorial que vai conviver com o digital. Eu acredito que tem uma convivência. Agora, os problemas com relação ao mundo digital, eles são diários. Por exemplo, ontem eu descobri um aplicativo que você fotografa a página do livro e ele não só faz um PDF do livro todo, como também transforma aquela foto em texto. Então, nós estamos à frente de progressivos desafios. Estamos conversando aqui, já estão inventando outro.
0: Como é que será o livro no futuro?
1: Bem, eu tenho certeza que o livro físico nunca vai acabar.
0: O livro
1: físico.
0: Ainda recentemente tu disse.
1: Agora.
0: O livro resistiu a tudo, não é?
1: A melhor resposta para sua pergunta é o não sei. Qualquer
0: sim.
1: pessoa que você entrevistar e falar alguma coisa, você tem a profunda desconfiança dela.
0: Sim, sim.
1: Porque a resposta certa para isso é não sei.
0: Mas
1: não sabemos.
0: Mas bora lá ser futuristas.
1: Ah.
0: Como é que será o livro do futuro? O livro do futuro pode ser digital também. Pode ter cheiro. Pode ter música. Pode ter animação. O livro do futuro...
1: Tem jeito, não concordo,
0: não
1: acho. Sabe por quê? A premissa básica da leitura é o silêncio e a concentração. Tudo que vem ao redor prejudica a leitura. Isso é o que eu acho. E segundo, é preciso saber se vamos ter futuro, né?
0: Não vamos. Como assim?
1: Esse aqui é a grande pergunta. Minha filha, outro dia, discutindo com ela, ela falou, pai, você é da época da utopia. A minha geração não sabe se vai ter um amanhã. Nós
0: ela
1: temos
0: disse
1: que refletir
0: isso.
1: Muito sobre isso. Essa herança maldita que nós, da nossa geração, estamos deixando para os nossos filhos é muito mais grave do que aparenta, porque para elas a desesperança é mais presente do que para nós. E eu estou falando de uma filha de 23 anos. E eu estou falando do que ela conversa com a geração dela, e não é a opinião dela para mim. Então, o futuro hoje deve ser analisado à luz do que nós estamos fazendo com o planeta.
0: É curioso que falava sobre isso com a Ministra da Cultura, que esteve justamente neste programa recentemente, e eu dizia-lhe que a palavra futuro tem andado um pouco arredada da publicidade, dos eventos. Talvez porque o futuro, que era uma palavra quando era utilizada, significava sempre otimismo, melhoria.
1: Utopia.
0: Agora significa utopia. Incerteza.
1: Exatamente.
0: Pode significar incerteza, até pode significar uma coisa que não seja boa. Tipo, se calhar é melhor aproveitarmos o presente, porque futuro pode haver uma nuvem negra no futuro.
1: Você fez,
0: não é?
1: uma reflexão muito próxima do que nós vivemos hoje. Mais do que isso, o que que essa sua reflexão provoca? Melancolia, depressão, falta de expectativa de vida. E lamento informar isso, mas em todo o mundo o índice de suicídio juvenil aumentou. E aí sim nós estamos falando de uma realidade brutal, que pouca gente conversa.
0: Espera aí.
1: Chega ao suicídio, o que quer dizer isso? Antes disso, a desesperança está presente.
0: Mas espera, mas há uma vantagem que o futuro tem em relação ao presente e sobretudo ao passado. Bem, o presente não tem... Não tem grande vantagem, mas é que tu ainda podes mudar o futuro.
1: Claro.
0: Essa é a grande vantagem que o futuro tem.
1: Mas é muito retórica. Mas é retórica, porque a gente não está mudando o presente. Veja o que o Trump está fazendo no mundo. Outra coisa, isso é muito sério. A globalização trouxe para a nossa conversa um assunto muito ruim, que é o seguinte: antigamente, no interior de Minas Gerais, como no interior de Portugal, a família sentava e discutia as questões da sua cidade, da sua família, dos seus ansiedades. Hoje, a família do interior de Minas Gerais, o interior do Brasil, senta e discute o que o Trump fez no estreito, no Irã. Entendeu?
0: Sim, percebo.
1: Então, isso traz uma tremenda angústia, porque a pessoa já não centraliza os seus problemas próprios, a sua vida própria. Centraliza num mundo que ela não tem a mínima possibilidade de fazer nada. Ela não alcança aquilo que está acontecendo lá, e aquilo que ela não alcança se transforma em angústia. Entendeu?
0: Isto é, não tens nenhuma solução para salvar o mundo?
1: Eu não vejo. Eu vou dar uma de Miguel de Souza Tavares. Vamos chamar o Miguel de Souza Tavares aqui e perguntar para ele a opinião dele. Isto é, vai ser pior do que a minha, né?
0: Tinha-me dito... Eu vim a esta entrevista porque ia entrevistar uma pessoa que tinha a resposta para salvar o mundo. Foi assim que me venderam. Chego aqui, a pessoa não tem nenhuma ideia para salvar o mundo.
1: Não tem.
0: Pai, fui enganado.
1: O que nós fazemos? Eu te faço a seguinte pergunta: qual, para você, você acha que tem?
0: Acho que tenho.
1: Qual seria?
0: Por exemplo, eu acho que se nós pensarmos mais, até no coletivo, se tivermos, olha, conversas como esta, aguçarmos o nosso pensamento crítico e se pensarmos não de uma forma individual, mas coletiva, mais depressa poderemos alcançar o progresso e pensamentos bons que nos levem a atuar no melhor dos sentidos. Porque o mundo... O mundo tem que ser salvo, não é? O Chuck Norris morreu, sabes isso, não é?
1: Eu não acredito nisso. É. Não, ele não é possível.
0: A partir daí, ele seria imortal.
1: Não é imortal, ele é imorrível.
0: Adoro a palavra imorrível. Mas eu vou começar a usá-la. Não, mas...
1: Indormível, imorrível.
0: Sim, mas repara só o que é que está a acontecer. O Chuck Norris morre, era uma das grandes esperanças do mundo para o salvar. Mas os nossos grandes heróis, eu não sei quais eram os teus heróis de infância. Tu cresceste com que heróis? Sei lá, o Super-Homem era teu herói, o Homem-Aranha, o Batman. Não sei como é que vocês no Brasil se chamam o Batman, deve ser diferente. Mas como é que se chama o Batman no Brasil? É Batman?
1: Batman.
0: Ok, podíamos. Não, porque os brasileiros muitas vezes fazem umas traduções. Esses heróis.
1: Gente, no Brasil a gente tinha. Crescemos com heróis brasileiros também. Ziraldo, Maurício de Souza. Nós temos uma história forte também no quadrinho brasileiro.
0: Mas a grande questão é, estes heróis não fizeram nada, não é? Crescemos com eles a pensar que iam salvar a humanidade, nada fizeram. Mas eu acho que se calhar a humanidade, neste preciso momento, precisa de heróis.
1: Pois é, mas aí
0: o grande motor, heróis reais, tipo, que tu olhas e tipo, isso vai salvar
1: mas isso. Mas está acontecendo uma dissociação entre o nosso pensamento e o nosso desejo de um mundo melhor com a forma real de articular essas mudanças que tem a ver com a democracia. As democracias estão morrendo, em certa medida. A América Latina está dando um baile, né? A América Latina está fazendo a posição contrária. Olha o Brasil, por exemplo, o que a gente fez que o Trump não fez. Agora, a derrota, né, na Hungria. Então, quer dizer, tem alguns lampejos muito interessantes de mudança na democracia. Porque, infelizmente ou felizmente, essas mudanças de grande porte, elas se dão no plano das decisões. Não adianta meu desejo, seu desejo, o desejo de uma escola, de um país. Tem que ter democracia. Sem democracia não tem mudança. No entanto, o que eu digo também é um paradoxo, porque o país que mais se desenvolveu nos últimos 30 anos, por exemplo, na preservação do meio ambiente, é a China. A China saiu de um estado desértico e hoje é um dos maiores produtores, um dos maiores exportadores de vinho do mundo. Vinho! Quem ia imaginar que a China ia produzir um vinho tão bom?
0: Mas a China...
1: Então nós somos moradores de um paradoxo, você entende?
0: Sim, sim. E a China deve estar a ver tudo isto com a... Como direi? A China, no fundo, tem sido o país que tem gerido melhor todos estes conflitos. Acho que é essa a percepção global, não é? Que a China está ali a analisar, tipo, ok, tudo bem, nós vamos evoluindo, vamos fazendo, vamos crescendo.
1: A China é que nem a Igreja Católica, eles têm o tempo a favor deles.
0: É um bocado isso.
1: Deixa acontecer ali. Ah, você não vai reagir.
0: Está tudo bem, não é?
1: Daqui uns 2 séculos Deus a gente responde.
0: Nós estamos aqui deste lado. Daí.
1: Daqui uns 3 séculos a gente responde esse assunto. Eles pensam, eu não estou brincando não, eles pensam assim, o que você vai fazer com relação a essa ação? Me dá uns 2 séculos para responder. Aí eles respondem.
0: É bastante. Deixem-me só recordar que estamos à conversa com Afonso Borges, é autor e também ativador cultural, como já o perceberam, tem um livro que se chama Tardes Brancas, 26 contos e 5 poemas.

0: estamos de volta com Sérgio, onde é que eu ia? Com Afonso Borges, a propósito do livro que ele agora edita e que se chama Tardes Brancas. Sérgio, eu li alguns dos teus contos, apetecia-me ler um, até porque eles são pequenos. Leio. Qual é que queres que eu leia? Podes escolher um conto?
1: Pode escolher.
0: Bem, que não seja muito longo, senão os ouvintes passam para outra rádio, não é? Trocam-me logo. Curto. Mas que seja que tu gostes.
1: Curto, que eu gosto.
0: Eles são todos muito, muito curtos.
1: Muito. Deixa eu ver aqui.
0: Eu gostei bastante.
1: Okay. Esse eu conto a história para depois que você lê, okay. Eu conto a história para os outros. Okay.
0: Então vou ler aqui um conto do nosso convidado, o Afonso Borges. Coca-Cola pediu novamente. Seu João Meriti ordenou. Manda buscar uma caixa lá em Valadares. Dia seguinte estava lá uma caixa, aquela coca de vidro média. Poderia tomar uma por dia. Só. Seu João Miriti, o prefeito, queria tratar bem aquele menino da cidade ali na pequena Marilac. Sabe atirar? Vem cá aprender. Pegou o Smith Wesson 32 cano longo. O cabo, de mata pérola, tinha um rachado no alto, observou. Apontou para umas garrafas lá no fim do pátio. Disparou 5 vezes. O clima na redação era o pior possível. Ameaça de greve, o Nório nervoso, trançando de lá para cá, na maioria das vezes gritando. Passos largos, atravessava a redação em segundos. Todos fomos para a reunião de pauta, a do meio-dia. O delegado tinha ligado para o dono do jornal, queria o António fora do jornal. O Nório mediou, dizendo que tiraria ele daquela reportagem. Detestou fazer aquilo, mas era isso, ou rua. Seu João Meriti passou o 32SW para o menino. O último tiro é seu. Vai. O cano longo é mais difícil de mirar, mas mesmo assim disparou, atingindo nada. Tomou o coice, quase deixou o bruto cair. Seu João deu uma longa gargalhada e vaticinou. Você não sai daqui sem acertar aquela garrafa de coca. Coração acelerado, aos pulos, o menino gaguejou. O pulso doía, pensou o quanto estava longe de casa e foi andar a cavalo. Delegado, mentiroso de merda, forjou o flagrante no filho do deputado, colocou 3 papelotes de cocaína no carro, fichou o rapaz. Vai dar artigo 12. 4 a 6 anos de jaula, pensou Honório. Na reunião, foi logo dizendo: António, você vai para a editoria de cidades. Está fora do caso. Quem mandou invadir a sala do secretário de Segurança Pública e pedir satisfação com o gravador ligado? O cara ficou furioso. Ligou para o governador. É isso ou rua? Decide. Fim de tarde, noite chegando, juntou 3 jagunços, selaram cavalos e foram passear. Escureceu de repente, no final de uma curva, mata fechada, um brilho mínimo. Seu João parou, deu uma empinada no cavalo, voltou, pegou o menino pela cacunda e o jogou violentamente 1 ou 2 metros para o lado, no meio do mato. Fica quieto aí. Foi a conta de falar e o tiroteio começou. Emboscada. No escuro, tiro parece fogo de artifício. O revólver brilha. Durou uma eternidade. Foi para a editoria da cidade cobrir acidente de trânsito. O delegado mentiroso, hoje, 30 anos depois, é deputado. António virou escritor. Ficou aqueles 10 anos na redação. Trabalhou em assessoria do Estado. Casou. Teve 3 filhas. Tem vários livros publicados, mas ganha dinheiro só com os infantojuvenis. Os adultos não vendem nada. Agradece de vez em quando ao delegado mentiroso. Começou a escrever ficção ali, no meio da verdade. Parou o tiroteio. Seu João Meriti gritou apreensivo. Menino! Ele saiu da moita e viu os jagunços pegando os corpos dos pistoleiros. Eram 2. Estavam em cima da árvore. De tocaia, com um pedaço de pau, abriram cova rasa. Os corpos ali, pouca terra por cima. Você não sai daqui sem acertar aquela garrafa de coca. Repetiu o seu João no escuro. Muito bem.
1: Entendeu? O que eu posso dizer disso é que tudo isso é real. Todo este livro é real. Eu me tomo
0: são
1: como
0: muito
1: real.
0: Autobiográficos os teus
1: são
0: contos.
1: Essas duas histórias que você leu, eu tenho essa coisa estranha de contar duas histórias em uma história só intermediada por parágrafos, como você percebeu. E todas essas duas histórias aconteceram. O menino era fui eu. Eu estava nessa emboscada. Quando eu tinha 17 anos, meu pai trabalhava com pedras preciosas. Eu ia ao interior profundo de Minas Gerais. Esse lugar é um interior profundo. Só pra você ver, demorava 16 horas de ônibus para chegar lá. E era perto, aspas. Tá? E o seu João tentou me ensinar a atirar. Eu não conseguia. E aí aconteceu essa emboscada, na qual ao final ele falou, você precisa aprender a atirar. E esse caso, que eu intermedio com relação a um delegado que fez um flagrante forjado, um filho de deputado, sou também eu que fui demitido do jornal, porque eu invadi a sala do secretário de Segurança Pública com o microfone na mão, perguntando por que que ele não tomava uma providência jurídica em plena ditadura.
0: É engraçado que durante o tempo que estavas a falar, eu consegui chegar onde queria, que é, nós estamos na Gulbenkian e até há bem pouco tempo esteve aqui presente uma exposição que se chamava Complexo Brasil.
1: José Miguel Wisnik, meu querido amigo.
0: É, conheço. Bem, eu adorei ver a exposição Complexo Brasil e da altura, bem, para as pessoas que visitaram esta exposição, há umas fotos... Ouve, tu deves saber isto, que é, durante umas décadas havia uns jagunços que controlavam uma parte do Brasil.
1: Sem dúvida.
0: Do Nordeste. E a polícia fez uma emboscada e basicamente decapitou-os. E andou com as cabeças desses jagunços pela cidade.
1: É o tempo do cangaço. Você está falando de Lampião e Maria Bonita.
0: É isso mesmo.
1: É o tempo do cangaço.
0: A Maria Bonita era uma vilã muito conhecida.
1: Era mulher dos dois, era os dois, era o casal que durante um tempo no Brasil andava pelo sertão afora, mandando, controlando com um grupo grande de jagunço. Uhum. E o jagunço é um soldado, a maioria eram soldados que saíram do exército, né? Saíram e eram bem preparados. Então não era fácil de enfrentar os jagunços, não.
0: Tu sabes que Portugal foi muito influenciado pelas novelas brasileiras e alguns termos ficaram no cotidiano português. Um deles foi jagunço. E nós às vezes referíamos a alguém tipo, olha lá, aquele jagunço.
1: Mas essa
0: eu nunca tinha percebido quem foram os jagunços.
1: É brasileira também, a gente quando quer falar mal de uma pessoa chama de jagunço. Porque eles eram bandidos. No entanto, eram meio Robin Hood. Sabe, chegava na cidade.
0: Roubavam aos ricos para dar aos pobres.
1: Chegava os jagunços numa cidade, a cidade abrigava eles. Uhum. Porque naquele momento da vida brasileira, da década de 40, década de 50, eles, na verdade, eram os grandes protetores das comunidades, porque eles eram também invadidos pela polícia, pelo exército, pelas guerras naquele momento. Então tem também essa característica negativa.
0: É, tu falaste aí da Maria Bonita. Isso quer dizer que o termo jagunço já não se usa no Brasil? Ou ainda...
1: Não. Não se usa. Usa quando você quer xingar uma pessoa.
0: Ok.
1: Chama de jagunço. Mas não se usa. Mesmo.
0: Ok. É curioso porque as novelas trouxeram alguns termos. Jagunço é um deles. Cafajeste, não é? Não, isto é, ninguém usa de forma séria o termo cafajeste, mas se tu queres brincar com alguém de ou cachorro, não é? Tu brincas com os termos que aprendeste nas novelas. Olha, mas quero-te fazer aqui uma pergunta. Aliás, nós estamos quase a acabar esta entrevista. A propósito ainda do teu livro Tardes Brancas, que tem aqui 26 contos e 5 poemas, um deles já ouvimos, também já ouvimos aqui um conto. À medida que vais entrevistando escritores, muitas vezes o que pode acontecer é, sabendo tu que possivelmente muitos deles são mais talentosos do que tu, ficas com menos vontade de escrever depois de os entrevistar.
1: Sem
0: isso acontece?
1: Dúvida. Sem dúvida.
0: Isso acontece muito, não é?
1: Muito. A criação, ela está muito ligada... É como eu disse no poema, a criação é a acerção do desequilíbrio. Se você não conseguir afirmar em si próprio um determinado desequilíbrio, você não vai criar nunca, você não vai fazer nada. Ninguém cria para ser equilibrado. Você cria para desequilibrar, concorda?
0: De qualquer jeito,
1: né?
0: Sim.
1: Então, e como eu lido a vida inteira com os maiores escritores brasileiros, homens, mulheres e portugueses, sentar na frente do computador e ficar olhando para o cursor é um desafio.
0: Tu indicas, identificas o telemóvel, e não a inteligência artificial, nem o e-book, como o maior inimigo da leitura, devido à fragmentação da concentração.
1: Eu chamo de, não é só o telemóvel, eu chamo de distrações digitais. Porque elas são muitas. Elas não estão só no telefone, elas estão nos jogos, elas estão no Spotify, elas estão em diversas plataformas. Agora, nesse momento, a distração digital mais forte é o TikTok e o Instagram. O Instagram desenvolveu agora uma espécie de doença, né? Que é de rolar rolar indefinidamente.
0: Scroll infinito.
1: Que virou uma doença. TikTok e Instagram, isso, tem gente que vira à noite fácil nessa brincadeira. No entanto, ainda como opositor, o livro exige deste doente concentração. Esse é que é o problema. Ou você concentra ou não lê.
0: Afonso, tu és a pessoa certa para responder a esta pergunta. Nos novos escritores da literatura brasileira, o que é que os portugueses ainda não conhecem que deviam conhecer?
1: E muito importante essa pergunta.
0: Pois
1: muito
0: claro que é. Eu estou com a pessoa certa para me responder.
1: Existe uma ascensão, e não é. É importante dizer que não é uma ascensão rápida, de agora, não. É uma ascensão, é um movimento de muitos anos que vem agora e que agora finalmente desabrochou, que é o movimento de leitura dos escritores e escritoras negras brasileiras. Nós temos hoje, eu arrisco a dizer que eu redescubro o Brasil e redescubro a mim mesmo a cada leitura de Conceição Evaristo, Eliana Alves Cruz, Jefferson Tenório, Itamar Vieira Júnior, Tom Farias, um grupo grande e muito representativo de escritores negros brasileiros que vieram para agora nos dizer: o Brasil não é esse Brasil que você aprendeu na escola. A sua cultura não é a cultura que você aprendeu na escola. Você tem que deixar de ser racista, você tem que deixar de ser machista, você tem que ver se espelhado na realidade brasileira sobre um outro olhar que não é o seu. Eu acho que o grande desafio da leitura não é que ela pode te mudar, é que você deve mudar todos os dias depois de ter lido. Leiam os novos escritores negros e negras brasileiras, vocês vão ver um novo mundo e se transformar.
0: Quem é que é a grande vedeta? O Itamar? Quem é que é grande?
1: Eu fiz uma boa relação, mas tem mais, tá? Mas esses, Eliana Alves Cruz, Itamar Vieira Júnior, Jefferson Tenório, Conceição Evaristo, e que me vem agora rapidamente, mas a relação é grande. Eu espero que eles, que não só o Itamar e o Jefferson sejam publicados aqui. Espero que Cais do Valongo com Eliana Alves Cruz, que vai inclusive começar agora uma coleção que chama Crimes Coloniais, que é uma coleção de romances policiais baseados na colônia brasileira, que vai dar uma invertida na mentalidade do branco brasileiro.
0: Já agora, quem é o escritor mais divertido do Brasil? Eu devo confessar que tenho uma paixão pelo Nelson Rodrigues, mas Nelson Rodrigues já não é vivo. Quem é que é o novo Nelson Rodrigues?
1: Divertido, Nelson Rodrigues. Que pergunta difícil que você me fez. Eu gosto muito de Chico Sá.
0: Chico Sá?
1: Chico Sá é um jornalista que tem ali... Por exemplo, Chico Sá escreveu um livro que fala da infância dele, onde ele era o copiloto do avô, pode ser tio, que tomava, que tinha um caminhão de tirar bosta. Como é que chama aqui? Não tem um caminhão que limpa latrinas?
0: Como é que será? Não sei.
1: Ele andava pelo Nordeste com um caminhão na bulé, num caminhão que limpa fossas.
0: Ah, limpa fossas. É isso. Não é um problema
1: então,
0: do mundo.
1: Só para você ver que é um sujeito extraordinário. Tirar desse momento um bom livro, ele consegue.
0: Já agora estamos quase no final desta entrevista. Eu sei que tu tens concursos de redação que realizas nos teus festivais e que dás prémios monetários para os mais novos participarem.
1: Uma descoberta, um sucesso, uma coisa extraordinária. Eu proponho temas, né? No caso, por exemplo, desse ano, o tema é baseado no centenário do Milton Santos, o geógrafo Milton Santos, que é Meu Lugar no Mundo. Aí esse tema é levado às salas de aula presencial, à mão, na hora, fazem uma redação. Essa redação é escolhida em todas as faixas, de 4 a 18. 4 anos não escreve, faz desenho. E agora até aumentei para o EJA. Sabe o que é o EJA?
0: Não.
1: Escolas de alfabetização de adultos. No Brasil é muito forte isso. Tá? E os prêmios são monetários. Então isso os estimula. Mas mais do que isso, ganhar um prêmio com 16 anos. E você imagina, eu tenho uma moça de escola rural, negra, de 14 anos, que ganhou há anos atrás. Hoje, essa moça passou no vestibular para economia no primeiro lugar.
0: Uou.
1: Deu para entender? Eu tenho, trabalhando comigo, dois funcionários que ganharam prêmios anteriores e que mudaram a vida deles. Hoje eu os contratei, trabalha comigo nos meus festivais. Muda a vida de uma pessoa, não só o prêmio, mas essa conexão com a redação, com o texto, motivada.
0: Então espera, qual é o escritor que tu gostas mais dos vivos em Portugal? Há assim algum escritor que tu sigas de uma forma mais...
1: Não faz isso comigo.
0: É injusto, não é? Podem estar a ouvir.
1: Mia. Todos são grandes amigos, o Miguel Souza Tavares, o Peixoto, queridíssimo amigo. É difícil, são todos muito amigos e todos muito bem editados no Brasil. É importante te dizer isso. Tenha sempre isso. Estão muito bem editados aqui no Brasil e eu muito bem editado aqui também pela editora Nós Portugal.
0: Então, e quando é que constróis a tua casa da literatura? Para colocares todos os teus milhares de livros?
1: Milhares, são 17 mil livros, todos autografados. E um acervo extraordinário físico, com toda a documentação. Mas mais do que isso, faço um convite aos seus ouvintes. Entrem no YouTube do Sempre um Papo. Sempre um Papo, YouTube. Lá tem 1.823 vídeos, de uma hora a cada, de toda a literatura brasileira e portuguesa. Inclusive do Saramago.
0: Qual é para ti o maior escritor de sempre do Brasil?
1: O maior de todos?
0: Em Portugal... Camões, não é? Depois a seguir, no ranking, Fernando Pessoa.
1: Carlos Drummond de Andrade é insuperável. Carlos Drummond de Andrade transitou por todos os gêneros, menos romance. Menos romance. Crônica, texto, conto, poesia e tudo. Não há como... Carlos Drummond de Andrade, para mim, só é superado por Fernando Pessoa. Nem Camões.
0: Uou!
1: Mas agora... Porque Camões fez um grande texto, né? Se notabilizou. Carlos Drummond de Andrade escreveu de 14... há 82 anos, sem parar, nem um dia. Ele escrevia de um certo tempo, durante 30 anos, ele escrevia diariamente para um jornal.
0: Afonso, imagina, tu consegues finalmente erguer a casa da literatura. Os teus 17 mil livros ou mais assinados estão lá.
1: São.
0: Infelizmente, há um incêndio grave que consome os livros.

0: espaço de reflexão que as redes sociais não permitem. Aliás, a propósito desta reflexão das redes sociais, tu dizes aqui uma coisa, olha, que ainda esta semana me aconteceu, é que tu dizes que o maior problema da sociedade atual é a rapidez do mundo digital, que, voltamos ao mesmo, que impede a reflexão. As pessoas analisam tudo por manchetes e frases fora do contexto. E isto cria muitos problemas.
1: Claro, é.
0: As pessoas leem frases isoladas, fora do contexto, e analisam perante só aquilo, não é?
1: Nós temos hoje uma geração, ou talvez outra, duas, de leitores de títulos. Só leem as manchetes, infelizmente.
0: O que antes se aplicava só aos jornais, não é? Nós todos fazíamos esse exercício quando íamos a uma tabacaria onde vendem jornais, um quiosque. Havia muitas pessoas que, ok, lês ali os títulos dos jornais e depois podes comprar ou não. O problema é que esses títulos agora estão nas redes sociais, não é? E as pessoas só veem aquilo, só veem o título e tal.
1: Com sem número de apuração de resultados. Uhum. Claro que existem as métricas, né? Você pode olhar aí quanto é que tem na métrica, mas a métrica não reflete o efeito daquilo. Porque um professor que lê uma coisa daquela pode espalhar para o seu grupo inteiro e ninguém ficar sabendo ou não. Ou pode ser só ele que lê. Então, os resultados são talvez até desdobráveis para esse mundo à direita que nós nos vemos no mundo hoje.
0: Como é que está a extrema, como é que está a extrema direita no Brasil?
1: Olha, vivemos uma realidade dupla. Primeiro, temos a maior democracia do mundo hoje, com Lula. Em todos os aspectos, em todos. Em desemprego, inflação, em tudo. E em segundo lugar, acaba de sair uma pesquisa que o filho do presidiário, né, o filho do infeliz Bolsonaro, está empatado com Lula no segundo turno. Então nós vivemos um mundo muito difícil de ser interpretado facilmente hoje. A minha opinião, infelizmente, é que existe uma inclinação à direita fortíssima no Brasil hoje, provocada talvez pela insegurança de um modo de vida. As pessoas estão inseguras na sua própria casa, segurança própria, ser assaltado, insegurança de não ter seu próprio salário, insegurança de ser demitida. A insegurança sempre favoreceu aos regimes totalitários. Lembra? Sim, na claro. História da Europa, sabe? Como é que surgiu o nazismo, como é que surgiu o fascismo? É que tem ali uma base...
0: Medo e insegurança está sempre presente, claro.
1: Exatamente. Então, apesar de que nós vivemos o melhor momento da vida brasileira nos últimos 40 anos agora, com índices assustadoramente maravilhosos de índices sociais, ali o chão é muita demissão, muita gente sem colocação, muita gente no subemprego. Você imagina? O grande emprego no Brasil hoje é o Uber. Uber, amigo.
0: Uou.
1: Uber é o país que tem mais Uber no mundo. Mas aí você vai analisar sozinho? Não. O Uber tem uma certa qualidade, por exemplo. O cara não está submetido às leis trabalhistas e nem ao patrão. Ele escolhe a hora de trabalhar, escolhe o tempo que ele trabalha, escolhe as horas e recebe um valor lá miserável, mas não tem garantia de saúde. Não tem garantia trabalhista, não tem garantia nenhuma. Se o carro dele quebra, ele está perdido. Mas, como analisar uma sociedade dessa? Eu não tenho essas respostas. Eu não sei, eu gosto de falar não sei, você acredita?
0: Sim, sim.
1: Acho que o não sei, ele nos leva a uma reflexão mais poderosa do que alguém que fica falando verdades.
0: E é pouco comum na televisão, por exemplo, ver as pessoas a dizerem não sei, parece que toda a gente sabe alguma coisa, não é? Parece que as pessoas não têm coragem de dizer não sei. Ainda bem que o fizeste. Aliás, tu usaste uma expressão que é muito brasileira e que nós em Portugal não usamos, que é quando queremos falar a alguém de alguém que não gostamos, que não concordamos, vocês usam o infeliz. É genial, os brasileiros dizem.
1: Infeliz é muito bom, porque ninguém pode me processar por isso.
0: Sim,
1: se eu chamo ele de corrupto, de assassino com a questão da pandemia, eu posso ser processado. Eu não estou, inclusive, chamando ninguém disso.
0: Sim,
1: tá?
0: Sim.
1: Mas infeliz é bom demais.
0: É uma expressão que o Brasil usa tanto. qualquer coisa, não é? Estás a falar do imagina, do ex-marido, não é? Aquela pessoa está a falar do ex-marido. O infeliz visitou
1: o Drummond. É genial. Um dos seus poemas mais lindos, que chama

0: mesa, tá? Que é de 1934. Ele diz uma frase no meio do poema que eu tenho como bandeira da minha vida, que é tudo menos não ser feliz.
1: É verdade.
0: E que fecha com o final de Tabacaria. Como é que é o final de Tabacaria?
1: Não sei, diz-me.
0: Tudo menos ter razão.
1: Olha, não sabia, aprendi isso. Tudo menos ter razão?
0: Tudo menos ter razão. Porque quando você tem razão, você derruba essa parede aqui, destrói o mundo. Você tem razão. Então Tabacaria fecha bem o
1: gosto dessa frase,
0: mentalidade.
1: Tudo menos ter razão,
0: tudo,
1: não é?
0: Menos ter razão.
2: Pera, o que estavas a dizer? Quem é que vai ser o maior
0: na
2: nome?
0: Na minha opinião, em 5 anos, ou 3 anos, ou 3 a 5 anos, a maior escritora brasileira, disparado, vai se chamar Eliana Alves Cruz. Vai. Autora do Cais do Valongo, Crime do Cais do Valongo. São livros policiais que falam da vida na colônia do Rio de Janeiro, vai se identificar muito com Portugal. E agora, estou te dando essa notícia em primeira mão, porque não saiu em nenhum lugar do Brasil. Ela está escrevendo uma série de livros, são 5 livros, sobre os crimes coloniais. Crimes que ocorreram durante o Brasil colônia no Rio de Janeiro e que ela romanceou de forma policial.
2: Eliana Paz...
0: Alves Cruz. Eliana Alves Cruz.
2: Eliana Alves Cruz. Portanto, é uma previsão do nosso convidado Afonso Borges. Portanto, podemos ter acabado aqui de entrevistar um visionário ou um embuste. É isso que saberemos daqui a uns anos. Isto está gravado, não é?
0: Não,
2: está gravado daqui a 5 anos. Afonso Borges, lembro-me bem.
0: Já está publicada nos Estados Unidos, rara. Uma rara publicação vai sair agora. Não tem erro.
2: Afonso, gostei imenso de entrevistar. Foi ótimo. Tardes Brancas é o livro que serviu de esta conversa aqui mesmo.
0: Editado pela Nós Portugal.
2: Editado pela Nós Portugal. 25 contos e 5 poemas de Afonso Borges.
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Muito boa noite e sejam bem-vindos à sessão de quarta-feira de Defeitos Especiais, Rede Nacional da RTP Antena 3. Eu sou o Luís Oliveira e vamos juntos até às 9 da noite. Lançado no início de maio, Legend de Bob Marley arrancava há precisamente 42 anos para uma longa maratona de 958 semanas, tornando-se o segundo trabalho com a mais longa presença na tabela de vendas norte-americana, só batido por Dark Side of the Moon dos Pink Floyd. Uma desculpa perfeita também para abrirmos a festa Punky Reggae Party, Bob Marley, e vamos agora do reggae ao dub na batuta dos Massive Attack. Man Next Door, com a voz do jamaicano Ara Sandy. Estávamos em 1998, embalados pelo seminal Mezzanine. Sejam uma vez mais bem-vindos, fiquem por aí, vai valer a pena.

Tivemos que esperar até 2026 para a palavra berlaitada fazer parte de um título de uma canção. Podemos agradecer aos Sensible Soccers que no EP Dub Versions nos trazem berlaitada dub. As novas canções do Coletivo Nacional têm a produção do britânico Mad Professor, que no extenso currículo tem, claro, a parceria com os Massive Attack, que escutamos lá atrás. Massive Attack e Sensible Soccers, dois nomes que marcam presença no cartaz do Primavera Sound, marcado para o próximo mês de junho. Já estivemos em Bristol, vamos agora para o outro lado, quase em linha reta, o lado oriental da costa britânica, Margate. É de lá que chegam os Pigeon, liderados por Fallen Yockey, que nos deram recentemente Outer National. Esta chama-se Hype Prototype, os Pigeon.

Aqui PM, os Yakuza com Miguel Valente no segundo volume de canções do grupo Lisboeta, e juntamos ainda Cabrita, o músico a rodear-se de novos e velhos cúmplices. Para o mais recente disco, escolhemos Nando Supplies com Iguana Garcia. Voltamos agora ao dub, trazemos aliás um dos seus principais embaixadores ocidentais, Adrian Sherwood, The Collapse of Everything.

Últimos minutos com Baba Hali, este Cog in the Wheel de 2017. Ainda lá atrás mais música nova, Holy Bones, participação de Baxter Dury para o tema Slug Boy. Está na hora do adeus, Me and Baby Brother. É com os War que nos despedimos, lembrando que depois das 19 da noite, Isela Sanches vai trazer-nos pontos de luz à Antena 3. Nós regressamos amanhã, depois das 8 da noite. Até lá, boa noite e até amanhã.

primeiros pontos de luz hoje com uma revisão dos Talking Heads assinada por Theo Krueger e Theophilus London, que apresentam esta revisão de Born Under Punches na compilação Naive Melodies, editada recentemente pela BBE. É uma compilação de tributo aos Talking Heads. De resto, tem passado aqui vários temas nos pontos de luz. Hoje é quarta-feira, por isso temos lado A, lado B. Rui Miguel Abreu fala-nos de novidades da produção nacional. Na verdade, vai apresentar-nos os Placa, com um K. Como exemplo de música que não passa na rádio, vamos ter os Throbbing Gristle.

já a conhecemos como Eliza Doolittle, agora assina só como Eliza. Ouvimos For the Hell of It. Continuamos com Gina agora. Gina é uma dupla americana constituída por Live, cantora que também participa no tributo aos Talking Heads, onde vem a versão de Theo Kruger e Theophilus London que vimos aí há pouco. Mas falando de Gina, é Live com o baterista e produtor Karim Riggins. Ouvimos então Let It Up. 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

produção nacional volta a acender pontos de luz. Este é Johnny Abbey em A Way of Noticing. Já vamos ao lado A, lado B de Rui Miguel Abreu com os Placa. Antes disso, Great Area. Great Area são uma banda de Londres. Ouvimos The Laws of Physics.

0: pontos de luz.
1: Lado A. Ficou prometido na segunda-feira que hoje o Rui Miguel Abreu regressava e com música portuguesa. Olá, Rui Miguel, como estás? Bem-vindo.
2: Olá, Isilda, muito obrigado. Uma vez mais. Sim, hoje trago-te, na verdade, um nome que já deveria ter trazido, que são os Placa. Que há uns tempos, em abril, eles vieram tocar em Lisboa, no Damas, e isso levou-me a ter uma brevíssima conversa com eles. Nessa altura, nesse momento, e penso que ainda é o que acontece, eles só tinham duas peças, dois temas no Bandcamp, mas são os dois extraordinários. Recentemente eu recebi já material de um EP que eles pretendem lançar num futuro próximo. E é tudo muito promissor. Os Placa são um trio, eu diria mesmo um power trio de Barcelos, formado pelo Márcio Góes na guitarra, pelo Jorge Carvalho na bateria e percussão, ele que tem a alcunha de cientista, e pelo Luís Masquete no baixo. O Luís eu conheço muito bem, ele trabalhou durante algum tempo no Maus Hábitos. Eu cruzei-me com ele muito recentemente, no Tremor, nem de propósito. Ele estava a acompanhar o Pedrinho, uma velha glória da música de Cabo Verde, que eu gosto muito. Fui assistir ao concerto, entrevistei-o também, e foi o Luís que organizou e que tornou tudo isso possível. Foi, portanto, uma surpresa descobri-lo como um dos vértices deste triângulo que dá pelo nome de Placa. E a música é uma agradável surpresa. O tema que vamos hoje ouvir, e que é uma homenagem ao Ebo Taylor, um grande nome da música de África, Owu, é o título, espero estar a pronunciar corretamente, ou Owu, não sei como é que se menciona esta palavra, como é que se pronuncia esta palavra, mas adiante, não é isso que é importante. Neste tema, que surge reduzido a este formato de power trio, guitarra, baixo, bateria, que eu diria que é a escala mais elementar deste tipo de música, conseguem escutar-se ainda assim ecos, eu diria que nem são ecos, de uma forma muito presente, esse pulsar do Afrobeat, do Highlife, etc. Aqui, e isso é o que eu acho interessante nos Placa, é adicionada uma camada declaradamente psicadélica, e esse cruzamento torna a coisa muito importante. Por um lado, há esta redução aos tais elementos básicos da música, a pulsão rítmica e a coloração harmónica através da guitarra e mais nada. Mas por outro lado, há uma série de referências expansivas que habitam a música, e isso torna o som dos Placa muito, muito interessante e, portanto, e muito promissor. Eu estou ansioso para que eles um dia destes tenham um álbum pronto. Para já, como eu dizia, há a promessa de um EP que eu espero que veja à luz do dia muito rapidamente, mas o que já se contém nestas duas músicas que eles revelaram no Bandcamp, eu considero absolutamente extraordinário. Não consegui vê-los ao vivo no Damas, espero cruzar-me com eles em palco um dia destes, porque escutando o que eles têm para oferecer, e que é já resultado de passagens por estúdio, eu diria que isto é coisa para ter um impacto muito grande quando mais gente os conseguir ver em palco. Considero-os mesmo uma das promessas, com base nestes dois temas. Posso estar muito enganado, muitas vezes estou muito enganado, isto não é uma ciência exata, e ainda bem, mas algo me diz que Placa poderão ter um futuro muito, muito risonho.
1: Ficamos a aguardar, então. Obrigada pela apresentação. Placa com capa, é importante referir se quiserem fazer a pesquisa online. Rui Miguel, obrigada por esta novidade. Segunda-feira voltamos com música antiga.
2: É isso mesmo, cá estarei.
1: Até lá.

Placa, em destaque no lado A, lado B de Rui Miguel Abreu, hoje dedicado a novidades. Placa é uma banda portuguesa, acabámos de ouvir então uma das faixas, também não creio que a diga como deve ser, mas vou tentar. Ode to Oio, é então um tributo a Ebo Taylor, o que é o pretexto ideal para ouvirmos o próprio Ebo Taylor aqui em Sana. Esta é uma das faixas de um álbum homónimo lançado em 1977. Ebo Taylor é uma referência do High Life, um guitarrista exímio, morreu em fevereiro passado.

Campos de Luz, sob forte influência africana, tudo culpa do lado A ao lado B de Rui Miguel Abreu, há pouco, em que apresentou os portugueses Placa, depois disso foi buscar Ivo Taylor e estes são os Salt, com Michael Kiwanuka, ouvimos Pau, é uma das faixas do álbum Untitled Blackies, dos Salt. Agora Little Sims tem EP novo, esta é uma das faixas, chama-se Open Arms, tem participação

Continuamos sob influência afro. Depois de Little Sims há pouco, numa faixa do novo EP, estes são os portugueses Traz Água com De Dia. Já vamos ao exemplo de música que não passa na rádio, hoje com o Strobing Gristle. Até lá, ouvimos Voice Actor neste You Projected To.

0: 3.
1: Música que não passa na rádio. São uma das bandas mais influentes dos últimos 40 anos, também porque deram origem a vários projetos e nenhum deles passa regularmente na rádio, é um facto. Falo dos Throbbing Gristle, grupo britânico formado em 1975 por Genesis Peorage, Cosi Fanni Tutti, Peter Christopherson e Chris Carter. Normalmente são vistos como a semente a partir da qual se desenvolveu o industrial. De resto, a sua editora, criada em 1976, chamava-se mesmo Industrial Records e no álbum de estreia da banda, The Second Annual Report, escreveram o slogan Industrial Music for Industrial People. Os Throbbing Gristle nasceram do coletivo performativo Com Transmissions, estrearam-se com uma exposição chamada Prostitution, com fotos de Cosi Fanni Tutti, que trabalhou como modelo em revistas porno e nunca o escondeu. Tanto a exposição como o concerto foram, na altura, bastante controversos, mas deixaram bem claro que os Throbbing Gristle não tinham vindo ao mundo para ser consensuais. As suas armas eram de subversão. Abordando temas como misticismo e esoterismo, sexo, morte, política, poder e manipulação, os Throbbing Gristle tinham afinidades ideológicas com o punk, mas não eram bem punk. Inspiravam-se nas técnicas de corte e colagem de William Burroughs e outros criadores da Beat Generation. Uma banda de extremos, dada à transgressão e ao choque, que usava iconografia nazi e fascista e imagens de campos de concentração e sexo explícito durante os espetáculos, isto combinado com o uso de ruído e uma atitude confrontacional em palco, tornou-os, digamos que, perigosos. Ao longo dos 6 anos de existência, os Throbbing Gristle lançaram vários álbuns, alguns deles ao vivo, criaram culto junto dos fãs e tensões irresolúveis entre si. Em 1981, quando terminaram oficialmente as suas atividades, as partes separaram-se. Genesis Peorage criou os Psychic TV com Peter Christopherson, que depois iria formar os Coil com John Balance. Cosi Fanni Tutti e Chris Carter começaram a gravar como Chris and Cosi. Os Throbbing Gristle ensaiaram vários regressos. Se quiserem saber mais pormenores sobre os regressos, espreitem a biografia de Cosi Fanni Tutti, Art, Sex, Magic. Ela conta algumas histórias bem tristes sobre a relação com Genesis Peorage. Throbbing Gristle, hoje como exemplo de música que não passa na rádio, porque normalmente não passam mesmo na rádio, embora eu os tenha descoberto precisamente na rádio nos sinais de fumo da Ana Cristina, uma rubrica que a Ana Cristina mantinha no Som da Frente do António Sérgio. A verdade é que nunca mais os esqueci. Convincing People, então, os Throbbing Gristle, no que é talvez o seu álbum mais conhecido, 20 Jazz Funk Grades, o disco saiu em 1979, são hoje o exemplo de música que não passa na rádio. Depois, ainda ouvimos Cosi Fanni Tutti até ao final, numa faixa chamada Psychedelic Projections. Depois das 10, a Portugal é de Henrique Amar. Depois das 11, o Indigente de Nuno Calado. Eu sou a Isilda Sanches. Regresso amanhã às 9. Fiquem bem. Aproveitem.

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20 anos de carreira e um novo disco a caminho, o brasileiro Momo, que em tempos residiu em Portugal, agora estabelecido em Londres, por lá tem criado as suas ligações a vários músicos locais e a reencontrar outros vindos do Brasil. É o caso de Nina Miranda, convidada a participar em Canto de Aldeia, o novo single que apareceu neste início de hora. Nina Miranda ficou na memória de todos através da sua participação no Smoke City, banda no ativo na segunda metade dos anos 90. Underwater Love foi a canção que ficou na memória. Portugal e quarta-feira, boa noite, bem-vindos. 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

São memórias do século passado com os Coldfinger em Shapeless e também Underwater Love, os Smoke City. No disco editado recentemente, DJ Vibe e Paulo Pedro Gonçalves também fizeram uma aproximação a esta sonoridade próxima do trip-hop. No disco Mão, Electricity Will Kill You é o nome e é com ele que sigo na Portugal.

Nova paragem no Reino Unido, desta vez com os Ailamas a remisturarem a música da luso-britânica Bernardo. O Tempo Smart foi a escolha. Antes, Pedro Lousada com Keep, o músico dos Zeddy's and Neon Light e também dos Blasted Mechanism, estreia-se a solo com participação de uma artista sul-coreana. Sun Bi-han é a voz que ouvimos no tema Keep. Esta semana recebemos um novo EP de Dylan Went to Vacations. O guitarrista Rui Santos, dos Supernova e dos Clerks, fez uma nova gravação a solo e em formato instrumental, onde a guitarra é novamente o centro da sonoridade.

Os silêncios que ouvimos são propositados. Aproveitei o foco na guitarra e recuperei os Santa Maria Gasolina em Teu Ventre, banda no ativo no cruzamento entre o final dos 80s e início dos 90s, 86, 90, 91. Optical Ocean foi escolha para hoje para o primeiro disco da banda. Apareceram a fechar uma série que incluiu propostas de Dylan Went to Vacations e também dos Glass Glass, onde a guitarra foi o núcleo de toda a sonoridade. Aproveitando este destaque à guitarra, trago para esta emissão este tema dos Mão Morta, inserido no disco

A expectativa é grande para ouvir mais desta primeira experiência no formato canção, na abordagem do formato canção feita pelo multi-instrumentista e produtor Tomé Silva. Cosmos, o single que apresenta esse disco que chegará lá para depois do verão. Ele fechou uma tripla que antes teve ambiente fúnebre, com Morgue dos Mão Morta e, sem título, Bonança, numa canção escrita para sua avó. A hora fecha com Calcutá e, à hora certa, temos o Indigente com Nuno Calado. Boa noite.

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Olá, boa noite, sejam bem-vindos a mais uma sessão de Indigente na RTP Antena 3 com Nuno Calado, também disponível em antena3.rtp.pt ou no RTP Play, abertura com Pick Up de Check, o tema novo dos Nova Iorquinos Bodega. Mais à frente converso com Will Sampson a propósito do seu novo disco e do concerto também no próximo dia 31 no Bota em Lisboa, e dia 5

Primeiras propostas desta sessão de Indie junto com Pick Up the Check para os Bodega e também Dead in the Ballroom de John Gibson. Seguimos com Will Sampson e o seu novo disco a ser publicado daqui a dois dias.

Chegamos assim ao final desta sessão de Indigente, com a conversa com Will Sampson. Disco a sair na próxima sexta-feira, concertos no Bota dia 31 de maio, dia 5 de junho no Generation, em Braga. E mesmo para terminar, os Maruja, o álbum Pain to Power. Concertos a não perder, 24 e 25 no Porto, Sala Moco, 26 no Lave em Lisboa. Boa noite, take care.

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0: voice.
1: Forte at Human Voice para o início dos bons rapazes. Boa noite, um bom início de fim de semana com a Antena 3.
2: E que voz, não é? E que voz. Malta, estão prontos? Aquecimento cumprido.
1: É à volta da fogueira. Em maio.
2: Muito bem dito, Sr. Miguel Quintão. Muito bem dito.

0: que grande é a edição para Run Through the Jungle, Creedence Clearwater Revival.
1: Miguel, isto eu acho que vou embora. Ou tenho que buscar café ou estimulantes. Que momento absolutamente fantástico. Creedence.
0: John Fogerty e Tom Fogerty.
1: Davam-se muito bem, não é? Aliás, os irmãos.
0: Jesus, a história é sinistra.
1: Pois.
0: The Carousel com Parabolic. E no início, Forte at Human Voice.
1: Miguel, depois dessa não vai ser fácil, hein? Creedence. Estamos eufóricos. Nota-se.
0: Eufóricos e afónicos.
1: Estivemos a cantar o tempo todo, não é? Mas eu falei em euforia porque sou um rato velho, não é? Pois tu? Tu, Zendaya. E assim, nem sempre com aquele.
0: Pronto, a Zendaya andas por maus caminhos.
1: A Zendaya.
0: Na série,
1: mano. Esta, acho que é a quarta temporada. É mais adulta. Está cheia de malucos, dealers, pá, marados, enfim. Gente que passa a vida a ganhar dinheiro no OnlyFans.
0: Para o mundo real, por assim dizer.
1: É, Miguel, e é curioso, porque, enfim, esta série começou por ser uma série juvenil, não é? Passaram muitos anos e agora, Miguel, acredita. Para, enfim, maiores de
0: 45.
1: Estou a gostar imenso. É devido à minha idade. Não, mas está muito bem feito. Faz-te lá muito, enfim, o universo de David Lynch, Western, Tarantino. Está lá tudo. Uma banda sonora de grande qualidade para o enredo. Your parents know what you do. I'm your sugar daddy now. Sugar daddy?
0: Terceira sazão.
1: É. Mas precisavam uns anitos, melhor. Sabe, tem 7 ou 8. Então é. HBO. O que quer dizer home box office? O que quer dizer bilheteira caseira? Euforia. Isto aqui é Run Through the Jungle. Atenção. Opa, a sequência, Creedence, Euforia. É de mestre. Aplausos para o Sr. Miguel Quintão. Está em grande forma. Pelo menos é que me dizem Lisboa lá na tua terra.
0: Bem, só falta Welcome to the Jungle.
1: Exato. E o Grand Club também. E como eu fico perto da Avenida de Berlim, é lá a gente que te conhece, Miguel. Ok? Passei pela tua antiga rua.
0: Foi
1: via Uber, meter-me por ali. E eu disse, olha, passei.

0: grande sequência nos bons rapazes. Beautiful, Ben Bomber, Empire of the Sun, Standing on the Shore, a versão Paramida para Piece of Me the Tid, e lá ao fundo Kubla Khan, Baxter Dury.
1: Sabes que eu ia perguntar-te onde é que está o Baxter Dury?
0: Precisamente.
1: Hey, Creedence Clearwater Revival, Run Through the Jungle.
2: I'm not really sure what year it was.
1: Oh, meu Deus. Margaret Atwood escreveu Handmaid's Tale sobre uma ditadura conservadora, religiosa, fascista, mas moral, não é? Fascismo moral.
0: Agora, vamos recuperar o tema dos Evan 17.
1: Lembras-te? There's a fascist group going on, não é? Esta chama-se The Testament, na Hulu, mas em Portugal na Disney. E é sobre um colégio feminino onde as raparigas são treinadas para corresponder à definição moral dessa ditadura. O que é que resta? O Canadá e um bocadinho dos Estados Unidos. Os Estados Unidos agora chamam-se Gilead. Isso é uma ditadura moral. Fascista. Muito sinistro.
0: Fundada pelo Donald Trump, não?
1: Miguel, tu vês ali sinais que hoje em dia estão por aí, não é? E depois esses momentos corais.
0: Vic Rambler.
1: Mas ali isto tem coro. Magnífica série que leva à reflexão. Testament.
3: Why is everybody being so touchy?
1: E começamos a perceber melhor a história da Handmaid's Tale, para quem não viu, não é? A história de uma criada, se quiserem. Há uma ligação entre as duas. Hulu, Disney, não percam.
4: We need to destroy everything.
5: We had no idea what we were capable of.
0: Há portas a bater.
1: Cranberries. E agora sim, começamos a aquecer depois das emoções fortes com Creedence Clearwater Revival.
0: Este é uma edit de Adam Tan para o tema Rivers and Homes de Jay Views. Depois os nova-iorquinos Beacon de regresso com Al Slut e Adam Porte e S.G. Lewis.

0: Panama com Heartburn, a remix Class 6 para Sun Dream, Rufos do Sol.
1: Eu ia pensar em Class 6 no Rua, lembras do Reverendo?
0: Class 6, uma dupla de Los Angeles que desapareceu nestes últimos anos. Missing in Action.
1: É uma cidade que eu conheço, acho eu.
0: Sim, sim.

0: Dean Olane, Piano Lessons at 8, podia ser pior.
1: 8 da manhã, 8 da noite, é uma diferença.
0: Não é 8, não é horário, é 8 anos de idade.
1: Ah, after hours.
0: Exato.